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5: Olá, boa noite.
4: Boa noite para você que nos acompanha em todo o país.
5: Segunda-feira, 14 de setembro de 2026.
4: E vamos aos destaques do dia.
5: Programa de renovação de frota inclui motoristas de transporte escolar e de carga.
4: Agora é lei, medida que já atende mototaxistas, taxistas e caminhoneiros. Graziele Bezerra.
6: O programa oferece financiamentos mais acessíveis de veículos utilizados em atividades remuneradas, como transportes de passageiros e entregas.
5: SUS começa a oferecer vacina Pneumo 20 para quem tem mais de 85 anos.
4: Imunizante amplia a proteção contra bactérias, apontada como a causa mais comum de infecções respiratórias em todas as faixas etárias. Thaísa Vitória.
7: Segundo o Ministério da Saúde, a estimativa é de que mais de 2 milhões e 300 mil pessoas façam parte do público-alvo em todo o país.
5: Mais segurança na hora de voar.
4: Já estão valendo regras mais rigorosas contra passageiros indisciplinados. Gabriela Noronha.
8: As medidas vão da orientação à multa e, nos casos mais sérios, à suspensão de voar.
5: E na apresentação, Luciana Vasconcelos e Nazi Brum.
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5: Financiamento de carros e motos para quem usa esses veículos como instrumento de trabalho.
4: Uma lei sancionada hoje garante a continuidade de programa de renovação de frota e inclui também veículos de transporte escolar.
6: Com a sanção da lei, o Move Brasil terá continuidade e passa a se tornar uma política permanente. O programa oferece financiamentos mais acessíveis de veículos utilizados em atividades remuneradas, como transportes de passageiros e entregas. Agora, além de mototaxistas, taxistas e caminhoneiros, motoristas de transporte escolar também vão poder renovar suas frotas, com taxas de juros mais baixas. As regras para essa categoria ainda serão regulamentadas. O ministro da Secretaria-Geral da Presidência da República, Guilherme Boulos, comentou que o programa também permite a aquisição de carros elétricos.
9: O carro elétrico é um desejo dos taxistas, dos motoristas, porque para além do ganho ambiental, o carro elétrico tem um custo operacional muito menor do que a gasolina ou a álcool. E o Move Brasil também priorizou carros elétricos ou híbridos para que pudessem ser utilizados.

0: pagos por essas categorias que trabalham a partir do seu carro.
1: Pelo Move Brasil é possível comprar automóveis novos, movidos a etanol, flex, elétricos ou híbridos, de até R$ 200 mil e parcelar em até 84 vezes. No caso das motos, o prazo para pagamento é de 48 meses. Os juros do Move Brasil são de 12,6 ao ano para homens e 11,5 para mulheres. O ministro do Planejamento e Orçamento, Bruno Moretti, explica como funciona o pagamento das parcelas.
2: Na prática, é um sistema de amortização que garante que a prestação começa menor para caber no bolso da trabalhadora e do trabalhador e, ao longo do tempo, na medida em que o trabalhador aumente sua renda, aumente sua produtividade, o valor sobe, mas ele, na partida, começa menor para garantir que o trabalhador possa acessar.
1: Até agora, mais de 48 mil carros e 19 mil motos foram financiados pelo Move Brasil. Para aderir, os motoristas precisam estar cadastrados nas plataformas de transporte ou de entregas há pelo menos 6 meses e ter realizado ao menos 100 corridas nesse período. No caso dos taxistas, é preciso ainda estar com licenças e registros ativos e com regularidade fiscal. Mais informações pelo gov.br/movebrasil. Reportagem Graziele Bezerra.
3: Segurança nos aeroportos e no ar. A Agência Nacional de Aviação Civil, a ANAC, começa a aplicar novas regras para passageiros que tenham comportamentos que comprometam a proteção ou a ordem durante viagens de avião.
4: A Resolução número 800 busca estabelecer procedimentos mais claros para situações de indisciplina e reforçar a segurança durante o transporte aéreo.
3: Para nos ajudar a entender o que muda a bordo nos aeroportos, vamos conversar com a repórter Gabriela Noronha. Boa noite, Gabriela. Então, Gabriela, a resolução foi assinada hoje, foi em março, e começa a valer hoje. E o que muda na vida do passageiro e quem trabalha no aeroporto?
5: Olha, muitas mudanças agora com a resolução, viu, Luciana? Boa noite, Nazi, uma boa noite a todos que nos ouvem na Voz do Brasil. Então, vamos começar a explicar. Essa resolução número 800, ela busca estabelecer procedimentos mais claros para situações de indisciplina e reforçar a segurança durante o transporte aéreo. Além disso, essa resolução ela vai listar uma série de comportamentos proibidos e também regulamenta o tratamento e providências necessárias a serem dispensadas ao passageiro. Né? Essa medida entra em vigor a partir desta segunda-feira e vale tanto para passageiros no interior das aeronaves em voos domésticos nacionais, quanto para conexões em voos internacionais, respeitando as legislações aplicáveis e as exceções previstas em lei. A grande novidade é que agora existe um critério muito claro dividindo as infrações por gravidade. O passageiro que arrumar confusão leve, ou seja, como ignorar os comissários ou usar o celular na hora errada, recebe aí advertências e multas menores. Já quem fumar a bordo, por exemplo, ou ameaçar funcionários, cometer agressões ou importunação sexual, entra na faixa de faltas graves e gravíssimas. E nesses casos, ele pode até ser banido de voar.
4: Agora, Gabriela, o que a tripulação pode fazer no momento dessa confusão dentro do avião?
5: Nazi, a resolução dá total respaldo legal para que os comissários e o comandante ajam rapidamente. A companhia aérea pode agir para controlar a situação de indisciplina. E dependendo do que estiver acontecendo, a equipe pode orientar ou advertir o passageiro, realizar a contenção física temporária dessa pessoa indisciplinada, usando lacres ou algemas de contenção do próprio kit da aeronave e também solicitar o apoio da Polícia Federal. O piloto também tem autoridade para realizar um pouso forçado no aeroporto mais próximo para expulsar o infrator. Dados divulgados pela ANAC mostram que o número de passageiros indisciplinados no Brasil aumentou quase 70% em um ano. De janeiro a setembro de 2026, já foram 800 casos. Destes, 154 foram gravíssimos. E olha, de acordo com o ministro de Portos e Aeroportos do Brasil, Tomé Franca, o objetivo da resolução aprovada em março deste ano é garantir a segurança e o bem-estar de todos os usuários e trabalhadores do transporte aéreo. Vamos ouvir.
6: Então, proteger quem viaja, a tripulação, proteger também quem trabalha em solo é o foco, né, dessa resolução, a proteção do passageiro. Então, e dos tripulantes, dos trabalhadores. Então, esse é o foco da resolução. A resolução não tem um foco de punir, a resolução tem um foco de proteger, de trazer segurança para o transporte aéreo brasileiro.
3: Gabriela, como você disse mais cedo agora, em alguns casos o passageiro fica impedido de voar. Isso porque foi criada uma lista de banimento chamada no-fly list. Você pode explicar como ela vai funcionar aqui no Brasil?
5: Luciana, essa é uma das principais inovações aí da norma. A no-fly list é uma lista de restrição de voos. Então, os passageiros que cometerem infrações classificadas como gravíssimas poderão ser proibidos de voar em qualquer companhia aérea comercial do Brasil por um período aí que varia de 6 a 12 meses, vai depender da infração. E os sistemas das empresas serão interligados para bloquear a compra de passagens, o check-in e o embarque aí do CPF penalizado.
4: Agora, Gabriela, existe algum direito de defesa desse passageiro que for incluído nessa lista?
5: Sim, a aplicação do banimento temporário de voar é feita inicialmente pela própria companhia aérea onde ocorreu o incidente. No entanto, a empresa é obrigada a notificar formalmente o passageiro, garantindo a ele o direito à ampla defesa e ao contraditório dentro de um processo administrativo regulamentar. O diretor-presidente da ANAC, Thiago Feinstein, explica que a empresa deve comunicar também a infração do passageiro à agência dentro de um prazo que varia conforme a gravidade e as infrações gravíssimas, por exemplo, precisam ser informadas imediatamente. O diretor-presidente também destaca que a resolução prevê punições para as empresas que negarem essa defesa aí do passageiro. Vamos ouvir.
7: Se a companhia aérea não der o amplo direito de defesa para o passageiro, a companhia aérea também será punida pela ANAC. Haverá uma decisão de primeira instância, o passageiro pode recorrer, uma decisão de segunda instância e a ANAC estará sempre monitorando todos esses passos e sempre também de ouvidos abertos para que os passageiros também possam nos procurar para dar segurança e amplo direito de defesa do passageiro.
3: Gabriela, em relação ao passageiro, quais são as penalidades previstas para quem passa do limite?
5: Agora vamos para a parte que pesa no bolso, né? E as multas administrativas começam aí em R$ 500 para infrações leves, mas podem chegar a R$ 17.500 em casos graves ou gravíssimos. E vale lembrar que esse valor, Luciana, é apenas a multa administrativa da ANAC. A companhia aérea ainda pode processar o passageiro na justiça comum para cobrar os custos de um pouso forçado, por exemplo. E o passageiro ainda pode responder criminalmente na Polícia Federal. E olha só, quem estiver interessado em saber mais detalhes sobre essas novas regras, a resolução está disponível na página da ABAR, no endereço pareceexagero.com.br.
4: Muito bom. Obrigado, Gabriela, pelas informações ao vivo aqui no estúdio da Voz do Brasil.
3: O setor cultural representa cerca de 3% do Produto Interno Bruto brasileiro, índice que representa a riqueza do país.
4: E para dar voz a todos, artistas, produtores, agentes culturais, pesquisadores e outros integrantes da área podem participar da eleição do Conselho Nacional de Política Cultural.
3: Quem conversou com a Mariana Jungmann sobre o assunto foi a secretária de Articulação Federativa e Comitês de Cultura do Ministério da Cultura, Roberta Martins. Vamos ouvir.
8: Secretária Roberta Martins, bem-vinda à Voz do Brasil, um prazer ter a senhora conosco aqui.
9: Obrigada, adoro esse programa.
8: Vamos então falar do Conselho Nacional de Política Cultural, começar falando o que é esse órgão, em que ele atua. A senhora pode dar exemplos práticos para a gente dessa atuação?
9: Todas as políticas sociais têm conselhos para acompanhar a política pública junto do Poder Executivo, do governo, como a gente fala. Então, um conselho, e no nosso caso, o Conselho Nacional de Política Cultural, o Conselho Nacional que acompanha as políticas nacionais que são construídas pelo governo federal junto com essa representação da sociedade civil, que juntos criam, acompanham, fiscalizam e deliberam coisas importantes da vida da política pública de cultura no Brasil.
8: E para a gente ter essa participação da sociedade, a gente tem eleições, então inscrições estão abertas. Então, eu queria que a senhora falasse também para a gente quem é que pode participar das eleições para esse conselho, quem é que pode se inscrever tanto para ser conselheiro quanto para votar no conselho, porque isso também está aberto,
9: isso,
8: né?
9: Isso. Isso que é o mais legal. A gente conseguiu esse ano fazer um processo totalmente online e, além dele ser online, um processo simplificado. Para você ser eleitor, você se credencia para votar na área da sua atuação. Se você é do teatro, você se credencia para votar nos conselheiros do teatro. Para você votar na música, você se credencia no lugar, lá na nossa plataforma, que vai votar nos candidatos a conselheiros nacionais da música. Para isso, você, para ser eleitor, tem que comprovar um ano de atuação. Se você atua na área, no setor, você tem um portfólio, você tem um currículo, todo mundo tem um currículo.
8: Uhum. E aí quem é do setor cultural, então, sempre tem seu portfólio ali.
9: Maravilhosos, né? A produção cultural brasileira é tão intensa, então a gente tem muita gente para participar desse processo. A pessoa vai lá, comprova um ano para ser eleitor. E para ser eleito, tem que ter um pouco mais de bagagem. Então, a gente está pedindo 3 anos de comprovação de atuação no setor. Esse processo tem sido super rico, porque a gente simplificou a forma das pessoas entrarem neste lugar que é pensar políticas públicas junto com o governo.
8: Muito bem. O processo eleitoral também, ele está garantindo aí diversidade, a representatividade no conselho, que é uma coisa muito importante, né? Quais são as regras, né, para essa diversidade? Por que que é tão importante garantir, assim, que não tenha um grupo muito homogêneo, vamos dizer assim?
9: Porque a sociedade brasileira é isso, essa diversidade maravilhosa. Então, a gente pensou em alguns condicionantes. O primeiro deles é que a gente tivesse pessoas de todas as regiões, do norte, do sul, do leste, do oeste. Ou seja, a gente precisa que as pessoas do Brasil inteiro estejam, não apenas das macro-regiões, mas pensar em chegar em representações dos interiores. Isso, para nós, é importante. Então, esse é o primeiro condicionante. E depois a gente pensou nos povos. Os povos indígenas, a gente precisa valorizar a cultura indígena do Brasil. Ela está ligada não apenas à relação com a natureza, mas com a produção cultural, com este lugar que a gente tem tão especial. Então, temos cotas para pessoas indígenas. Nós também temos cotas para pessoas negras. Parte da fonte da beleza e da diversidade cultural brasileira reside na cultura negra. Então, é importante que a gente tenha pessoas que são ligadas a esses processos da produção da cultura negra também. E a gente está ousando em duas questões. Uma delas é que ter, no mínimo, uma pessoa de cada colegiado nacional, que eu já vou explicar o que é, com deficiência. Nós precisamos trazer as pessoas com deficiência para esse universo da participação política. Essas pessoas precisam ser vistas na sua integralidade. Isso é uma ousadia nossa, que vai exigir também aprendizado por parte do governo. E a segunda ousadia é ter paridade. A política precisa enxergar as mulheres como lá sentadinhas à mesa e orientando a política. Então, a paridade de mulheres no conselho, a gente está buscando e vai conquistar.
8: Agora, existe aí um edital, né, que já está disponível com todas as regras, e tem até um tutorial também para quem quiser participar como eleitor ou se candidatar, também entender melhor como fazer isso. Onde é que as pessoas podem acessar esses documentos?
9: Graças a Deus, a gente tem muitos recursos tecnológicos. A eleição é toda eletrônica. E a gente tem um portal incrível chamado Vota Cultura, onde tem recursos de acessibilidade para ampla e plena, linguagem simplificada, a letrinha está grande e a gente precisa que a pessoa esteja no gov.br, o que é um aprendizado também para o brasileiro. Todas as coisas agora oficiais, elas estão lá no gov.br, a gente precisa dominar. Então, entrou no gov.br, se inscreveu, mandou lá, fez o upload, que é subir a documentação, você já pode estar apto para votar ou para ser votado. E aí você escolhe, você pensa, está na sua hora de contribuir com o povo brasileiro, ser conselheiro junto com a gente? Pensa nisso, gente, e vem somar com a gente também.
8: Então, só para a gente concluir, vamos dar o serviço. Até quando vão as inscrições?
9: Molezinha, 22 de setembro. a gente está com as inscrições até dia 22 de setembro. E anota aí, é no portal do Vota Cultura. votacultura.cultura.gov.br. votacultura.cultura.gov.br. É molezinha, vem com a gente participar, porque quanto mais a gente participa, mais a gente democratiza esse Brasil e é nos conselhos que a gente precisa fortalecer também para poder fazer valer a voz do povo.
8: Muito bem, nós conversamos com Roberta Martins, secretária de Articulação Federativa e Comitês de Cultura do Ministério da Cultura. Muito obrigada, Roberta, pela
9: obrigada
8: entrevista.
9: A vocês e vem com a gente. Vota Cultura no Conselho Nacional de Política Cultural.
4: É na despedida de uma pessoa que outras podem ser salvas.
3: A doação de órgãos no Brasil depende da autorização de familiares.
4: Por isso, este mês, Setembro Verde, é para lembrar sobre esse desejo. Converse com a sua família sobre a intenção de ser um doador.
10: No Brasil, cerca de 49 mil pessoas estão na fila aguardando a doação de um órgão para continuar vivendo. Dados do Ministério da Saúde apontam que cerca de 45 mil esperam por um rim. O publicitário Leandro Cavalcante fazia parte dessa fila. Ele esperou durante quase 2 anos fazendo hemodiálise para receber um rim. E fala da gratidão de voltar a ter uma vida normal.
11: Tudo tem continuidade. Então, é pensar que aquele fim daquela vida, ela pode perpetuar ou continuar em outra vida.
10: Segundo o Ministério da Saúde, o Brasil tem o maior programa público de transplante de órgão do mundo. Quase 90% dos transplantes são feitos pelo Sistema Único de Saúde, o SUS. E um único doador falecido pode salvar mais de 8 vidas e também beneficiar outras pessoas com a doação de tecidos. O nefrologista Giuseppe Gatto fala sobre quem pode ser um doador.
12: Nós temos 2 tipos de doação. Nós temos doador vivo e o doador falecido. O doador vivo, que é a família até 4º grau, seja avô, tio, primo, o primo de 1º grau, né? Irmão, pai. E nós temos o doador falecido. O nosso doador falecido é aquele que teve uma morte muito específica, que é a morte encefálica, onde o cérebro morreu, ele não funciona mais, mas todos os outros órgãos estão funcionando.
10: Leandro Cavalcante fala de um presente recebido de alguém que ele não conheceu.
13: Seja doador, a única coisa que você deixa por aqui são as coisas boas que você fez e a intensidade que você deixou as coisas para as outras pessoas.
10: No Brasil, a manifestação da vontade de doar em vida é importante, mas autorização para doação após a morte depende da família. Por isso, conversar com familiares é fundamental, como alerta o nefrologista Giuseppe Gatto.
12: A nossa legislação, ela define que quem escolhe se você vai doar ou não é a sua família, não é você. Então é muito importante que a gente manifeste à nossa família o interesse de ser doador.
10: O Dia Nacional de Doação de Órgãos, celebrado em 27 de setembro, foi criado para conscientizar a população sobre a importância de conversar com a família sobre a vontade de ser doador. Reportagem Cleide Lopes.
3: No Brasil, a cada grupo de 100 mil idosos acima de 80 anos, quase 3 mil foram internados por pneumonia só no ano passado, de acordo com dados do Ministério da Saúde.
4: Agora, idosos com 85 anos ou mais contam com uma nova proteção pelo SUS.
3: É a vacina Pneumo20, que já está disponível nos postos de saúde de todo o país.
4: O imunizante reduz risco de internações e de quadros graves nas idades mais avançadas, quando as infecções respiratórias costumam ser mais agressivas.
14: Nova vacina para idosos está disponível no Sistema Único de Saúde para pessoas com 85 anos ou mais. A vacina pneumocócica 20 valente conjugada, conhecida como Pneumo 20, protege contra a doença e formas graves, como pneumonia e meningite. Segundo o Ministério da Saúde, a estimativa é de que mais de 2 milhões e 300 mil pessoas façam parte do público-alvo em todo o país. A distribuição das doses começou neste mês de setembro. O envio das próximas doses vai considerar critérios como o número de pessoas que podem ser vacinadas, a média mensal de aplicações e os estoques disponíveis. Para receber o imunizante, é necessário apresentar documento que comprove a idade, sem necessidade de prescrição médica. A indicação da Pneumo20 varia de acordo com o histórico de vacinação contra a doença. Para mais informações, acesse gov.br/saúde. Thaísa Vitória para a Voz do Brasil.
3: E essa agora vai para quem gosta de ler.
4: A plataforma Mac Livros mantém um acervo digital 100% gratuito, que reúne mais de 25 mil títulos organizados em 26 categorias temáticas.
3: A divisão permite explorar acervos específicos, como clássicos, juvenis, biografias e poesia.
15: Clássicos da literatura, best-sellers e lançamentos do mercado editorial. A Biblioteca Digital do Brasil, conhecida como Mac Livros, reúne um catálogo variado com mais de 25 mil títulos gratuitos. E a organização do acervo é feita para agradar diferentes perfis de leitores, como explica a diretora de apoio à gestão educacional da Secretaria de Educação Básica do MEC, Anita Stefani.
16: O Mac Livros tem mais de 25 categorias, então atende uma diversidade enorme de gostos. Você pode ter biografias, aventura, clássicos, obras infanto-juvenil, poesia, contos, enfim, tudo que você precisar está no Mac Livros.
15: Somando mais de 450 mil horas de leitura, o que equivale a 51 anos, a plataforma registra forte engajamento. Entre os destaques dos mais procurados está Torto Arado, de Itamar Vieira Júnior. A diretora Anita Stefani faz uma sugestão de leitura.
16: Olha, eu acho que o que eu mais gostei de ler foi o Vegetariana, que tá super em voga, né? Porque ganhou, inclusive, prêmios e tal. E ele tá disponível no Mac Livros. Mas é também interessante ver e um tipo de literatura que eu não conhecia tanto, que é a literatura de quadrinhos. E que tem alguns exemplares disponíveis e que é interessante ler pelo Mac Livros.
15: Para saber como usar e outros detalhes sobre o Mac Livros, acesse agora mesmo gov.br/mac. Reportagem Gilberto Evangelista.
4: E essas foram as notícias do governo federal.
3: Uma realização da Secretaria de Comunicação Social da Presidência da República.
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3: Fique agora com as notícias do Poder Judiciário e do Congresso Nacional. Uma boa noite.
4: Boa noite, até amanhã.
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19: STF vai decidir se crise humanitária pode dispensar visto para reunião familiar no Brasil.
20: Para o STJ, famílias acolhedoras mantêm guarda provisória de crianças, mesmo após saírem do programa.
19: O governo federal vai apurar falhas da Uber e da 99 no atendimento a idosos e pessoas com deficiência.
20: Boa noite, eu sou Arthur Filho.
19: E eu sou Walter Lima.
20: Supremo Tribunal Federal vai decidir se situações de crise humanitária podem justificar a dispensa de visto para permitir a reunião familiar de estrangeiros no Brasil.
19: O julgamento, ainda sem data definida, vai orientar os limites da atuação do Poder Judiciário em situações nas quais exigências migratórias entram em conflito com direitos fundamentais, especialmente o direito à convivência familiar em contextos de crise humanitária. Fernanda Porto.
21: O caso envolve um cidadão do Haiti que vive no Brasil e pediu autorização para que a esposa e a filha pudessem entrar no país sem a apresentação do visto. O pedido foi negado pelo Tribunal Regional Federal da 4ª Região. No recurso apresentado ao Supremo, o Ministério Público Federal argumentou que o direito à reunião familiar deve ser preservado, especialmente quando dificuldades administrativas impedem, na prática, que o estrangeiro consiga solicitar o visto. Em sessão plenária virtual, o STF reconheceu por unanimidade a repercussão geral da questão. Isso significa que a decisão será tomada no julgamento do mérito, que deverá orientar casos semelhantes em todo o país.
20: Famílias acolhedoras que saíram do programa público de acolhimento podem continuar com guarda provisória de crianças.
19: Essa decisão é do STJ ao manter crianças com três famílias acolhedoras na cidade mineira de Itapeva. Fátima Uchoa.
0: Os ministros consideraram os vínculos socioafetivos ao longo de mais de 2 anos de convivência entre as crianças e as famílias acolhedoras. Segundo a relatora no STJ, ministra Nancy Andrighi, as medidas de proteção previstas no Estatuto da Criança e do Adolescente e no Sistema Nacional de Adoção e Acolhimento visam a atender o superior interesse da criança e do adolescente, e o juiz não pode basear a transferência para abrigos públicos sem haver riscos para as crianças. A guarda provisória com as famílias acolhedoras vale até o julgamento da ação que pode retirar o poder familiar dos pais biológicos.
20: Começou hoje a Semana Nacional da Execução Trabalhista.
19: Durante 5 dias, os tribunais regionais do trabalho vão concentrar esforços para garantir o pagamento de direitos reconhecidos pela Justiça. Repórter Nídia Rios.
2: Já pensou ganhar uma ação trabalhista e não receber o valor devido? É justamente para evitar situações como essa que a Justiça do Trabalho promove todos os anos a Semana Nacional da Execução Trabalhista. A 16ª edição da campanha será realizada entre os dias 14 e 18 deste mês, em todos os 24 tribunais regionais do trabalho do país. Quem tem uma ação trabalhista nessa fase pode procurar a vara do trabalho da sua região ou entrar em contato com um advogado que acompanha o caso.
20: Governo vai apurar falhas da Uber e da 99 no atendimento a idosos e pessoas com deficiência.
19: A medida atende a uma recomendação feita pelo Ministério Público Federal. Vanessa Pereira.
22: A Secretaria Nacional do Consumidor, a Senacom, acatou a recomendação e vai apurar casos de cancelamento de viagens motivados pela idade avançada do passageiro ou pela presença de equipamentos assistivos, como cadeira de rodas, bengalas, muletas e cães-guia. A secretaria, que integra o Ministério da Justiça e Segurança Pública, já notificou as empresas Uber e 99 para que esclareçam quais medidas adotam quando há recusa de transporte nesses casos. A recomendação do MPF também foi encaminhada às 2 empresas que ainda não informaram quais providências pretendem tomar.
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20: A você uma boa noite.
19: E até amanhã.
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1: Eu sou Paula Groba.
2: E eu sou Humberto Pinheiro.
1: E estes são os destaques de hoje do Jornal do Senado, que começa agora.
2: Projeto de Lei Orçamentária 2027 chega ao Congresso com reajustes travados pelo arcabouço fiscal e regra de ouro.
1: Regulação das redes sociais divide especialistas em audiência no Senado.
2: Um terço dos alunos do ensino médio já apostou em bets, segundo pesquisa.
1: Boa noite.
2: Boa noite.
1: As bets já fazem parte da rotina de muitos jovens brasileiros. Uma pesquisa da Frente Parlamentar Mista da Educação revelou que um terço dos estudantes do ensino médio já apostou em jogos online.
2: Diante desse cenário, um projeto do Senado quer diminuir o apelo das apostas e reforçar a proteção de quem está mais vulnerável a esse tipo de jogo. Repórter Raíssa Abreu.
3: Uma pesquisa da Frente Parlamentar Mista da Educação, em parceria com o Instituto Equidade.info, mostrou que 9,5% dos estudantes brasileiros de 11 anos já fizeram apostas online. A proporção aumenta com a idade. E entre os alunos do ensino médio, um a cada três estudantes já teve experiência com bets. Foram ouvidos, entre agosto e setembro, 1.912 estudantes de 191 escolas públicas e privadas no país. Para diminuir o apelo das plataformas de apostas online proibidas para menores de 18 anos, especialmente junto aos grupos mais vulneráveis, a Comissão de Ciência e Tecnologia do Senado acaba de dar parecer favorável a um projeto que amplia as restrições à publicidade e ao patrocínio das bets. A proposta foi apresentada pela senadora Damaris Alves, do Republicanos do Distrito Federal, e por outros seis senadores que fazem parte da Frente Parlamentar Mista da Saúde Mental.
4: É um projeto construído a várias mãos. Eu só tenho a honra de ser a primeira signatária, mas foi construído com especialista, com a participação de parlamentares, Câmara e Senado, um corpo técnico extraordinário, e a gente está preocupado realmente com essa questão da saúde mental por causa do vício nos jogos de apostas.
3: O objetivo do projeto é limitar o que chama de publicidade predatória, aquela focada no sofrimento humano. Para isso, propõe restringir a propaganda de bets em rádios, TVs, uniformes esportivos, redes sociais, eventos culturais, plataformas de streaming e campanhas com influenciadores digitais. De acordo com informações do Ministério da Saúde, os atendimentos na rede pública relacionados a jogos e apostas cresceram 140% entre 2018 e 2025. Em julho, diante do aumento dos casos de endividamento e até de suicídio associados aos jogos, o Ministério da Fazenda determinou que a publicidade das apostas viesse acompanhada de advertências sobre os riscos envolvidos, a exemplo do que acontece com a propaganda de cigarros e bebidas. A proposta deve ser votada no plenário.
1: O projeto de lei orçamentária de 2027, que chegou ao Congresso, prevê o preenchimento de mais de 48 mil cargos vagos e a criação de 4.704 novas vagas no setor público federal.
2: Mas o ritmo dessas nomeações e a realização de novos concursos terão que respeitar as travas do arcabouço fiscal, que limitam o crescimento real das despesas com pessoal a, no máximo, 0,6% ao ano. Os detalhes na reportagem de Douglas Castilho.
5: A proposta orçamentária atual reserva ao todo 3,84 bilhões para a criação e o preenchimento de cargos públicos em 2027. No entanto, pelas regras fiscais em vigor, chamadas de arcabouço fiscal, o crescimento real do gasto com servidores de cada poder não pode passar de 0,6% acima da inflação ao ano, quando as contas estiverem no vermelho. Além desse mecanismo, o consultor de orçamento do Senado Federal, Sérgio Machado, explicou que a autorização autorização não gera obrigação de contratar.
6: É uma autorização legislativa e orçamentária para a realização de determinadas despesas com o pessoal. Ele não se confunde com dotação orçamentária e muito menos representa uma despesa de execução obrigatória.
5: O projeto de orçamento já prevê gastos acima do permitido em quase 53 bilhões de reais com despesas de salários e aposentadorias. Isso exigiria a aprovação de um projeto de lei de crédito suplementar para cumprir outro limite fiscal, a chamada regra de ouro, norma constitucional que impede a dívida do Estado para pagar esse tipo de gasto.
1: O país já tem pelo menos 36 casos de sarampo confirmados, com maior concentração em São Paulo. No Amazonas, parte dos casos tem origem no Peru, que enfrenta um surto da doença.
2: No Senado, a preocupação com o desenvolvimento de vacinas de importância estratégica para o país levou à criação de uma subcomissão. As informações com o repórter Pedro Pincer.
7: Depois de 36 semanas avaliadas, São Paulo totalizou 32 ocorrências, sendo duas infecções novas na semana mais recente. Simultaneamente, o Amazonas confirmou 3 casos importados do Peru na cidade de Tabatinga. O quadro acende um alerta para a vigilância epidemiológica, especialmente em áreas de fronteira, em meio a surtos da doença em outros países das Américas. Mas desde 2024, o Brasil é considerado pela Organização Pan-Americana de Saúde um território livre de sarampo, como ressaltou o senador Marcelo Castro, do MDB do Piauí, ex-ministro da Saúde.
8: Enquanto notamos aumento alarmante de casos de sarampo em outras partes do mundo, no Brasil, reforçamos a vigilância e promovemos ampla cobertura vacinal visando prevenir surtos e garantir a proteção para todos. Infelizmente, não podemos deixar de mencionar o período sombrio que vivemos recentemente, quando o negacionismo em relação às vacinas permitiu que doenças antes eliminadas, como o sarampo, voltasse a ser um problema.
7: A Comissão de Ciência e Tecnologia aprovou em agosto a criação de uma subcomissão permanente para acompanhar o desenvolvimento científico e tecnológico de vacinas de interesse nacional. O colegiado deverá acompanhar pesquisas, projetos estratégicos, financiamento e produção de vacinas, além de promover o diálogo entre pesquisadores, empresas, órgãos públicos e agências de fomento. Hoje, a vacina contra o sarampo faz parte do Calendário Nacional de Vacinação do SUS para pessoas de 12 meses a 59 anos. Quando há circulação do vírus, porém, o Ministério da Saúde recomenda ainda a aplicação da chamada dose zero em bebês a partir de 6 meses.
1: E os limites para a regulação das redes sociais sem restringir a liberdade de expressão foi tema de discussão em uma audiência pública do Conselho de Comunicação Social do Congresso.
2: Especialistas divergiram sobre a necessidade de regras mais rígidas para combater abusos e o risco de restrições excessivas. A reportagem é de Yasmin Rodrigues.
9: Até onde regular as redes sociais sem transformar a moderação de conteúdo em censura? Essa foi uma das principais questões levantadas durante a audiência pública do Conselho de Comunicação Social do Congresso. Um dos problemas apontados durante a audiência foi a falta de transparência das próprias plataformas. A diretora do Internet Lab, Fernanda Campanucci, afirmou que as regras utilizadas pelas empresas são genéricas e devem ser mais transparentes.
10: Transparência real sobre os critérios de moderação. Só vai funcionar se tiver essa transparência real. Na prática, os termos das plataformas são genéricos demais. Como ela regula o seu espaço, as regras que ela define. Isso deixa um limbo, tanto para o usuário quanto para o moderador.
9: A audiência também discutiu o que se espera de uma eventual regulação. A presidente do Conselho, Patrícia Blanco, destacou que as contribuições apresentadas durante o debate podem ajudar o Congresso na construção dessas regras.
11: Que esses registros, essas contribuições possam ajudá-los na hora da decisão, para que a gente tenha um ambiente digital, que a gente consiga, de fato, excluir as questões relacionadas a discurso de ódio, à intolerância, à desinformação.
9: Mas a criação de novas restrições também recebeu críticas. Para o diretor do Instituto Civis, Jamil Assis, o Congresso precisa ter cautela antes de estabelecer estabelecer novas regras para as plataformas.
12: A gente está legislando em um assunto que ainda a gente mede e avalia muito mal, muito novo. É imprudente empilhar restrições sobre o objeto que a gente ainda não sabe medir de maneira adequada.
9: O desafio colocado no debate é encontrar um modelo de regulação capaz de estabelecer parâmetros para a atuação das empresas sem retirar dos usuários o direito à informação e à manifestação.
2: Com a edição de Paulo Agrova e trabalhos técnicos de Eliseu Caires, o Jornal do Senado fica por aqui. Acompanhe agora as notícias da Câmara dos Deputados. Boa noite.
1: Boa noite e até amanhã.
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14: Projeto proíbe propaganda sexual em eventos com crianças e adolescentes.
15: Avança a proposta que amplia políticas de acessibilidade no ensino superior.
14: Deputados analisam sugestões que regulamentam plataformas de conteúdo.
16: Boa noite. Continuamos hoje com o projeto de gravação de edições do jornal Câmara dos Deputados em emissoras da Rede Câmara de Rádio. Este programa está produzido diretamente da cidade de Parauapebas, com a participação do colega Francesco Costa, da Rádio Câmara de Parauapebas. Eu sou Márcio Aquilissardi, bem-vindo, Francesco.
17: Boa noite, Márcio. Obrigado, Márcio. Uma honra profissional participar da apresentação desta edição do jornal Câmara dos Deputados, dentro da Voz do Brasil. Vamos agora às notícias da Câmara dos Deputados. Eli Borges, do Republicanos, do Tocantins, celebra a retirada de pauta do projeto que trata liberdade democrática e religiosa nas plataformas digitais. Segundo o deputado, a proposta poderia restringir a liberdade de expressão.
18: Esse PL 2630 de 2020, ele faria um ataque muito forte nas plataformas digitais, que a partir disto, as plataformas não poderiam fazer determinadas divulgações. Por exemplo, não poderia, a sociedade não poderia questionar ministros do Supremo, não poderiam questionar o presidente da República, porque as plataformas seriam vigiadas num colegiado que viriam de setores do governo.
16: Eli Borges observa ainda que a proposta comprometia a liberdade religiosa, que considera um direito fundamental. O deputado destaca que a mobilização da bancada evangélica foi fundamental para a retirada do projeto de pauta.
17: Maurício Neves, do PP de São Paulo, quer proibir órgãos públicos e empresas de contratar ou patrocinar serviços de pornografia com recursos próprios ou dinheiro proveniente de repasses governamentais. O texto veta ainda parcerias e incentivos públicos para plataformas de conteúdo adulto.
16: Maurício Neves explica que o projeto impede o uso de verbas institucionais para financiar conteúdos sexualmente explícitos. O texto prevê ainda multas, perda de benefícios fiscais e impedimento de contratar com o poder público para empresas que descumprirem as regras.
13: Meio Ambiente.
17: Silvio Costa, filho do Republicanos de Pernambuco, apoia a criação de uma CPI para investigar, apurar casos de crueldade contra animais. A ideia é investigar também o uso de plataformas digitais para divulgar ou incentivar esse tipo de crime.
16: A comissão deve ainda identificar possíveis grupos organizados, avaliar falhas na apuração desses crimes e discutir medidas para fortalecer a proteção aos animais. Segundo Silvio Costa Filho, o objetivo é combater a violência, sem tratar da regulamentação da liberdade de expressão nas redes sociais.
13: Segurança Pública.
17: Sargento Faú, do PL do Paraná, é autor do projeto de lei que permite à polícia e ao Ministério Público acessar o monitoramento de presos com tornozeleira eletrônica. De acordo com o deputado, o objetivo é agilizar investigações e evitar a prática de novos crimes.
19: Para te dar um exemplo, um crime acontece, um homicídio acontece em determinado local. Para saber se uma pessoa que é suspeita passou por ali ou não, e essa pessoa usa tornozeleira eletrônica, é preciso de uma ordem judicial. Isso pode atrasar em muitas horas a obtenção dessa informação. O meu projeto permite que policiais e o Ministério Público ali mesmo já tenham dados junto ao centro de monitorização para poder saber se aquele criminoso passou ali.
16: Na opinião de Sargento Faúro, o projeto facilita o trabalho policial ao permitir consultas mais rápidas sobre a localização e os trajetos registrados pelas tornozeleiras. O projeto foi aprovado pela Câmara e agora tramita no Senado, onde o deputado articula apoio para a votação do texto.
17: Dal Barreto, do União da Bahia, defende a aprovação de projetos que impõem novas restrições a condenados por crimes sexuais contra crianças e adolescentes. O texto prevê áreas de afastamento para impedir a aproximação das vítimas e de locais frequentados por menores.
16: Dal Barreto afirma que o principal objetivo é reduzir o risco de novos crimes após a saída da prisão. A proposta proíbe o contato digital com menores de 14 anos e o exercício de atividades profissionais voltadas a jovens dessa faixa etária.
13: Justiça.
17: Avança na Câmara. Projeto que proíbe propagandas com apelo sexual em eventos de livre acesso a crianças e adolescentes. A repórter é Silvia Munhato.
9: A Comissão do Esporte da Câmara dos Deputados aprovou proposta que proíbe a exibição de propagandas com apelo sexual, erotização ou conteúdo sexualmente explícito em eventos esportivos ou recreativos de livre acesso ao público. A regra também vale para as transmissões desses eventos. O texto foi aprovado na versão sugerida pela relatora, deputada Helena Lima, do PSD de Roraima, para um projeto de 2003 e outros 91 projetos analisados em conjunto. Enquanto o texto original proibia anúncios com apelo sexual em todos os meios de comunicação, a relatora limitou a medida aos ambientes esportivos e recreativos. Para ela, a medida protege o público vulnerável sem criar regras que prejudiquem a liberdade de expressão.
20: Criança tem que viver a infância, adolescente precisa ser protegido em sua fase de desenvolvimento. Quando esse conteúdo aparece em estádio, em evento e na TV ou na internet, ele chega a milhões de pessoas, inclusive a menores de idade. Então ela ajuda a proteger os pais e responsáveis. E ela também cobra a responsabilidade de quem anuncia, de quem organiza e também quem transmite esses eventos.
9: Pela legislação atual, programas de TV e espetáculos precisam exibir a classificação indicativa por idade, mas as peças publicitárias não passam por classificação. Pela medida, o descumprimento da regra será considerado publicidade abusiva. Com isso, as empresas infratoras sofrerão as punições administrativas e civis que já existem na legislação de proteção do consumidor e de crianças e adolescentes. O projeto que proíbe a exibição de propagandas com apelo sexual em ambientes de livre acesso ao público será analisado pelas comissões de comunicação e de Constituição e Justiça. Em seguida, será apreciado pelo plenário. Da Rádio Câmara de Brasília, Silvia Munhato.
13: Trabalho.
16: Mauro Benevides Filho, do União do Ceará, apoia a proposta de emenda à Constituição que reduz de 44 para 36 horas semanais a jornada de referência para o piso da enfermagem. Segundo o deputado, a mudança aumenta a complementação paga porque o cálculo passa a considerar uma jornada menor.
21: Qual é o benefício? O valor remuneratório de complementação financeira que eles recebem hoje sobre 44 horas, vamos dizer, R$ 700, R$ 800, com a redução para 36 horas, esse benefício vai aumentar para 1.200, 1.300. Ou seja, é um impacto direto na remuneração, vai estimular mais ainda a enfermagem brasileira, a todo um acompanhamento da enfermagem comigo aqui na Câmara dos Deputados, aqui no Congresso Nacional. E eu, portanto, apresentei a emenda constitucional 127, que encontrou 10,6 bilhões de reais para pagar o piso da enfermagem em todo o território brasileiro.
17: Mauro Benevides Filho relata que a proposta previa inicialmente uma jornada de 30 horas, mas foi ajustada para 36 horas para reduzir o impacto financeiro. A mudança já foi aprovada pela Comissão de Constituição e Justiça do Senado e aguarda a inclusão na pauta de votações do plenário.
13: Economia.
16: Jefferson Campos, do PL de São Paulo, pede a votação da proposta que reformula a cobrança do IPVA e impõe teto de gastos para órgãos públicos. O texto limita a alíquota do IPVA a, no máximo, 1% do valor venal do automóvel e passa a calcular o imposto com base no peso do veículo.
17: A proposta também estabelece limites orçamentários para despesas com publicidade institucional e fixa um teto para os gastos do Poder Legislativo e dos Tribunais de Contas. Segundo Jefferson Campos, a medida busca garantir maior responsabilidade fiscal na administração pública.
16: Paulo Litro, do União do Paraná, defende o projeto que aumenta de R$ 81 mil para R$ 130 mil o limite de faturamento do microempreendedor individual. A mudança permite que pequenos empreendedores ampliem a receita sem perder o enquadramento como MEI.
17: A proposta, que tem o apoio de Paulo Litro, também amplia de 1 para 2 o número de empregados que podem ser contratados pelo microempreendedor. Cada funcionário deverá receber um salário mínimo ou piso salarial da categoria profissional.
16: Beto Preto, do PSD do Paraná, quer extinguir o conselho que hoje analisa recursos de empresas e contribuintes contra cobranças de impostos federais. Ele explica que esses casos passariam a ser julgados diretamente pela Justiça Federal, inclusive os processos que já estão em andamento.
17: Para Beto Preto, a mudança reduz a morosidade, aumenta a segurança jurídica e evita a duplicidade de julgamentos entre a esfera administrativa e judicial. O deputado acredita que a proposta preserva o contraditório, a ampla defesa e o devido processo legal dos contribuintes.
13: Agricultura.
16: Tião Medeiros, do PP do Paraná, apoia o projeto que garante indenização a produtores rurais por perdas de produtos perecíveis causadas por interrupções no fornecimento de energia elétrica. A proposta obriga as concessionárias a analisar o pedido de ressarcimento em até 30 dias.
17: Tião Medeiros argumenta que apagões e oscilações na rede provocam prejuízos recorrentes no campo, com perda de leite, peixes, vacinas e alimentos refrigerados. Segundo ele, a medida reforça a responsabilidade das distribuidoras e incentiva um serviço mais eficiente nas áreas rurais.
13: Ciência e tecnologia.
16: Altineu Cortes, do PL do Rio de Janeiro, sugere a criação de uma frente parlamentar em defesa do Programa Espacial Brasileiro. De acordo com o deputado, o objetivo é impulsionar projetos voltados ao fortalecimento do setor espacial e da inovação tecnológica no país.
17: Altineu Cortes acredita que o colegiado pode contribuir com a estabilidade orçamentária para as ações da Agência Espacial Brasileira. Para ele, o desenvolvimento de áreas como telecomunicações e monitoramento climático reforça a soberania nacional.
13: Esporte.
16: Vinícius Gurgel, do PL do Amapá, destaca a aprovação na Câmara de projeto que cria o regime especial de tributação para associações desportivas, sem fins lucrativos. O texto enviado ao Senado estabelece cobrança unificada de tributos com alíquota de 5% sobre a receita bruta.
17: Vinícius Gurgel ressalta que a medida estimula o financiamento de modalidades olímpicas e paralímpicas. As entidades que investiram continuamente em pelo menos 6 modalidades poderão abater parte desses gastos nos tributos devidos.
13: Educação.
16: Alice Portugal, do PCdoB da Bahia, comemora a aprovação na Câmara de projeto que proíbe cursos de graduação à distância na área da saúde e de educação física. A deputada considera que a formação desses profissionais exige atividades práticas e contato direto com pacientes e equipamentos.
0: É possível formar um contador, até um licenciado para ensinar nas diversas regiões longínquas desse país à distância, contanto que sejam cursos com controle, com aulas semipresenciais, com monitoria. Mas em saúde é algo difícil, porque como ensinar a um enfermeiro como aplicar um injetável no quadrante superior do glúteo esquerdo, à distância? Como saber sem tocar para o aprendizado? As tecnologias em saúde são extremamente dinâmicas e complexas, e é preciso que o estudante tenha contato direto com a evolução dessas tecnologias.
17: Alice Portugal avalia que a mudança contribui para melhorar a qualificação dos profissionais que atendem a população. Ela alerta que o alto número de matrículas à distância em cursos que exigem laboratórios e contato com tecnologias pode comprometer a formação dos profissionais.
13: Comissões.
16: Uma aprovada na Comissão de Educação da Câmara prevê a divulgação de dados sobre estudantes com deficiência no ensino superior. A ideia é aperfeiçoar as políticas públicas de inclusão e acessibilidade. A repórter Mônica Tati tem os detalhes.
4: Proposta aprovada pela Comissão de Educação da Câmara dos Deputados quer melhorar informações sobre estudantes com deficiência no ensino superior. O projeto determina a coleta e a divulgação sistemática de dados sobre o acesso, a permanência, a conclusão e a evasão de pessoas com deficiência nas universidades. O relator na Comissão de Educação, o deputado Ismael, do PL de Santa Catarina, destacou que o INEP, o Instituto Nacional de Estudos e Pesquisas Educacionais Anísio Teixeira, já realiza o levantamento dessas informações, mas falta uma sistematização específica para esses dados.
3: Na sinopse estatística da educação superior, anualmente publicada pelo INEP, já se encontram informações sobre o número de matrículas em curso de graduação das pessoas com deficiência por sexo e tipo de deficiência em cada município brasileiro. Não há, contudo, especificação por instituição de educação superior ou o cálculo de indicadores de permanência, conclusão e evasão, embora nos questionários do referido censo sejam coletados dados por aluno, curso e instituição que permitam esse detalhamento.
4: O deputado Ismael ressalta que a abrangência dos dados do censo é ainda maior do que a prevista no projeto original, pois inclui todas as instituições de educação superior, públicas e privadas, e não apenas as universidades federais e estaduais. No entanto, falta a organização desses dados para auxiliar na criação de políticas inclusivas. O deputado propôs que não seja criada uma nova lei, mas que as obrigações da União na divulgação dos dados referentes ao ensino superior sejam incluídas no capítulo do Estatuto da Pessoa com Deficiência, que trata do direito à educação. As informações divulgadas deverão subsidiar o planejamento, a implementação, o monitoramento e a avaliação de políticas públicas governamentais voltadas para a inclusão e acessibilidade. A proposta, que dispõe sobre a coleta e a divulgação de dados de pessoas com deficiência no ensino superior, ainda será realizada pelas Comissões de Defesa dos Direitos das Pessoas com Deficiência e de Constituição e Justiça. Se for aprovada, segue para a apreciação do Senado. Da Rádio Câmara de Brasília, Mônica Tati.
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13: Direitos Humanos.
17: Acácio Favacho, do MDB do Amapá, apresentou o projeto que obriga companhias aéreas a conceder desconto mínimo de 80% na passagem de quem precisa viajar por motivo de morte de um familiar. A tarifa humanitária vale para deslocamentos destinados a velório ou sepultamento.
16: A proposta de Acácio Favacho também assegura remarcação sem multa, crédito ou reembolso integral quando o falecimento ocorrer antes da viagem. O parlamentar afirma que as medidas diminuem as barreiras enfrentadas pelo passageiro durante o período de luto.
13: Saúde.
17: Projeto de Kleber Verde, do MDB do Maranhão, assegura aos pacientes e seus responsáveis o acesso integral a informações sobre medicações administradas na rede de saúde pública e privada. A proposta exige o detalhamento de dados como lote, dosagem, validade e nome do profissional responsável.
16: De acordo com Kleber Verde, casos de urgência e UTI deverão contar com a presença de ao menos 2 profissionais de enfermagem para aplicação de medicamentos. Na visão dele, a medida busca evitar fraudes, erros e tragédias no ambiente hospitalar.
17: Eunício Oliveira, do MDB do Ceará, apoia o trabalho da Frente Parlamentar em defesa da Política Nacional de Plantas Medicinais e Fitoterápicos. O deputado informa que o objetivo do colegiado é incentivar pesquisas.
16: A iniciativa também visa apoiar a produção e ampliar o...

0: deputados, por esta oportunidade. Esse programa teve trabalhos técnicos de Everson Urani e apresentação de Márcio Aquilissade e Francisco Costa. Boa noite.
1: Muito boa noite. O Jornal Câmara dos Deputados volta amanhã. Você fica agora com o Minuto do TCU.
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3: O Tribunal de Contas da União monitorou 67 universidades federais para verificar medidas de prevenção e combate ao assédio moral e sexual. 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Apenas 17 das 67 universidades monitoradas cumpriram todas as determinações do TCU. Faltam ainda estruturas adequadas para acolher vítimas, apurar denúncias e capacitar servidores e estudantes. O tribunal deu 180 dias para que as universidades avancem no cumprimento das medidas. Um novo monitoramento será feito depois desse prazo. 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
2: 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Você ouviu a Voz do Brasil. Boa noite.

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5: Boa noite, 10 horas 12 minutos. 10 e 12. A partir de agora até às 11, Love Hits, para matar a saudade, para recordar, para reviver. Love Hits até às 11 desta segunda-feira, 14 de setembro de 2026. Começamos com Elton John, Your Song.

0: Viva o Renato!
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16: 23 horas e 3 minutos.

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1: E você? 23 horas e 42 minutos.

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Oiê, tô chegando na terça-feira, tudo bem, é? Bora junto? Sério? Bom dia, lindona! Ô, amigão, como é que tá? Tudo beleza? Já é terça-feira, gente. Já estamos na metade do mês. Você tá na onde agora? Tá no trabalho? Tá em casa? Tá de boa descansando? Não importa onde você esteja, só agradeço a sua presença por aqui. Ah, e eu quero você participando com a gente. Você me conta de onde você tá me ouvindo? O nome da sua cidade? Sério? Então vai lá no arroba Joel Cabral Voz no meu Instagram e me conta e depois eu te mando um abraço aqui. Combinado? Bora começar a festa? Vem comigo!

Na sua madrugada, Simone Mendes, sofrimento na resposta. 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E Marília Mendonça, rosa embriagada, que segue. Vem, vem. Madrugada.

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Madrugada Boa tocando, Tchãozinho e Alessandro, com de Paulo e Paulino, Amor de Trem. Antes teve Henrique e Juliano, Romântico, e Maurício e Eduardo, com Solteira no Mundo. Daqui a pouquinho tem mais moda, se prepare, tá? Você vai cantar com Bruno Marrone, com a Paula Fernandes. Nossa.

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0: Meia-noite 33.
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4: De volta estou.
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4: Bom dia. Você continua com a gente, né? Isso, vem, vem.
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4: Maiara e Maraísa chegando no Madrugada. Você nunca vai saber. Bom dia!

madrugada boa, tocando Paula Fernandes. Anota aí, ó. Teve Guilherme Benuto antes com Panda, né? Eu duvido. Moisés Rico com Aroma de Problema. E ainda Maiara e Maraísa. Você nunca vai saber. Vem cá junto na terça, ó. Bom

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0: Leandro e Romário.
4: Até que enfim.
0: Sentador até que enfim.
2: Misericórdia.
0: E a moda é
2: bora, sim, vai.
4: Manda pra nós, Romário, vai.
0: Me emociona, meu.

madrugada, fechando a primeira hora, Leandro e Romário e Icario Gilmar, Corações Egoístas. Antes, Matheus e Cristiano e Bruno e Marrone, Guarda-Chuva. Ó, daqui a pouquinho tem mais moda, viu? É rápido demais pra você cantar junto com Eduardo Costa, com a Simone Mendes.

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6: 1 e 2.
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10: Você tá chegando aqui agora?
9: Com as melhores músicas na sua melhor companhia.
10: Ah, chegou na melhor hora. Obrigado por estar aqui comigo. Bora!
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10: Marcos e Beluti Natson, um ferinha com essa versão, gente, de Heaven. Como um beijo. Bom dia, tá?

madrugada. Felipe Araújo e Jorge Matheus, esses caras são ligeiros, hein? Teve antes Rio Negro e Solimões e Country Beat, apaixona muita gente. Henrique e Juliano com Cidade Vizinha e Marcos e Beluti, Natson, o Ferinha, como um beijo. Aqui segue, tá?

Madrugada Boa, tocando Matheus e Cauã com Lauana Prado, admita-se! Antes, Eduardo Costa, o novo cara! E João Lucas Freitas com Kleber e Cauã, preso ao seu beijo! Daqui a pouquinho tem mais, tá? Se prepare, lá vem, ó, Hugo e Thiago, Maiara e Maraísa, vai ter o João Bosco e o Vinícius, até a Ana Castela com essa

0: 1:30.
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0: aí, você tá bem, é?
1: Com as melhores músicas na sua melhor companhia.
0: Ah, que legal, então continua comigo, bora, bora, bora.
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0: Ana Castela chegando com É Que Eu Não Te Esqueci. Bom dia.
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madrugada gostosa, João Bosco e Vinícius, que saudade culposa, gente! Antes, PPA com Diego e Vitor Hugo Carmé de Chocolate, Fernando e Sorocaba com Passando a Porteira e Ana Castela, É Que Eu Não Te Esqueci! Você continua aqui? Sério? Então bora!

Na madrugada gostosa, Gustavo Lima, retrovisor fechando essa hora. Antes teve Hugo e Thiago, Aguenta Coração. E ainda é de Brito e Samuel, Toda Mulher. Daqui a pouquinho tem mais uma hora. Você continua comigo? Sério? Então não sai daí que lá vem, ó. É de Brito e Samuel, Luan Santana, o Bruno.

0: 1h58.
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Tá começando mais uma hora. Ei, aqui a alegria em primeiro lugar. Você tá no trabalho, tá em casa, tá de boa descansando, não importa o que você esteja fazendo, só agradeço a sua presença por aqui, tá bom? Muita gente passando aqui no arroba Joel Cabral Voz no meu Instagram. Bora ver essas notificações. Fala, Lucas Petri, você tá bem, rapaz? Ó, tá curtindo a gente em Dona Emma, Santa Catarina. Muito obrigado pelo carinho de vocês aí, bom trabalho. É locutor também, né? Muito obrigado, viu, rapaz? Bom trabalho pra você, Lucas. Ó, tem mais gente ouvindo. O Kaique tá curtindo. A Alessandra tá ouvindo a gente. Fala, Lucimara, tudo bem? Obrigado pela sua participação, tá? Ó, passa lá no arroba Joel Cabral Voz do meu Instagram se você quer um abraço, tá? Não esquece, por favor, me conta de onde você tá me ouvindo, quero saber. Combinado? Então bora começar essa hora? Ah, então chega mais pertinho do rádio. Luan Santana tá chegando no Madrugada. Deus é muito bom! Como é, não é?

0: Madrugada, Ed Brito e Samuel, vinda minha, que regravação, que modão, gente! Antes, Emílio e Eduardo, Barulho da Buzina, Henrique e Juliano com Amigo da Minha Saudade e Luan Santana, Deus é Muito Bom, aqui segue pra você, ó, ó!
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0: Oi, essa música é tão especial que a gente precisa de alguém especial pra cantar com a gente.
1: Com certeza, pra cantar com nós, nosso amigo Jefferson Moraes. Vem pra cá, garoto.
0: Chega lá.
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Madrugada Boa, tocando Júnior Marques, Ilusão de Amor. Teve antes Renan e Raí, Jefferson Moraes, Coração Ferido. E Maurício e Eduardo, Solteira no Mundo. Daqui a pouquinho tem mais moda, é rápido demais o intervalo, ó. Pra você cantar com Marcos e Belucci, com Maiara e Maraíza e Marília Mendonça, até com João Neto e Frederico e Murilo

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1: 2h28.
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nossa madrugada tem muita história. Vem! Negro e Solimões com Country Beat no Madrugada para Animal. Apaixona muita gente!

0: esse, viu?
1: Não, Madrugada Gostosa, Maiara e Maraíza e Marília Mendonça, não sei o que lá. Antes, Gustavo Lima, Bala Alojada, Marcos e Belucci com Discordo, e ainda Rio Negro e Solimões e Country Beat. Apaixona muita gente. Continua aqui pra você, tá? Boa terça!

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Alan Castela fechando essa hora no Madrugada é que eu não te esqueci. Antes teve Hugo Henrique com Jorge Matheus, Loira do Paraná, e os Bonifácios com a Thaír e Alexandre. Deus me deu esse lugar. Daqui a pouquinho a gente já volta, hein? Você vai cantar com Daniel e Michel Teló, Henrique e Juliano, com Luan Santana, até com Guilherme Santiago.

0: gente já voltou!
1: Com as melhores músicas na sua melhor companhia.
0: E a madrugada continua sendo nossa! Bora!
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0: Felipe Araújo chegando com essa regravação do Leonardo. Mentira que virou paixão! Ó que motão, gente! Bom dia!

0: que coisa linda.
1: Na madrugada gostosa, Luan Santana, ambiente errado. E antes, João Pedro e Cristiano acordou namorando. Guilherme e Santiago, eu não te amei à toa. E o Felipe Araújo com Mentira que virou paixão. Aqui segue, tá? Boa terça-feira.

Madrugada Gostosa, Daniel com Michel Teló. Que encontro, gente! Se você quiser voltar antes, Leandro e Romário e Iker e o Gilmar, Corações Egoístas, e o Henrique e o Juliano, obrigado, Deus! Daqui a pouquinho a gente já volta, tá? Você vai cantar com Edson Hudson, Matheus e Cauã, com

0: 3h25.
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0: agora que você tá chegando.
1: Com as melhores músicas na sua melhor companhia.
0: Ah, você chegou na melhor hora. Obrigado por ter vindo.
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0: O Gustavo Lima tá chegando com essa reflexiva, ó. Retrovisor. Bom dia. Bom dia.

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madrugada, Bruno e Marrone, fantasma da saudade. Eita! É melhor valorizar a presença pra não sentir saudade, nem ter fantasma desse tipo, né? Antes, Rio Negro e Solimões, Emílio e Eduardo sonhando com você. Laona Prado com Se Amo Não Sei. E Gustavo Lima, retrovisou. Aqui segue, tá? Ó!

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0: madrugada gostosa, Kleber e Cauã fechando essa hora, mil adjetivos. Antes teve Matheus e Cauã, gatilho. E os Bonifácios com a Thaíra e Alexandre. Deus me deu esse lugar. Bora de saudade. Sim, vai começar aquela viagem especial no mundo da música sertaneja. Você sabe que você é meu convidado especial, né, amigão? Você também, tá, lindona? Então não sai daí, é Vapt Vupt. Segura!
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2: Três e 53.
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2: Oiê, tudo bem aí?
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2: A Roberta Miranda, que modão. De igual pra igual, ei.

0: Correio Paraná antes com alma transparente. Adalberto e Adriano com escrito no céu. Roberta Miranda de igual para igual. Vem cá, continua. Bom dia.
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0: O João Mineiro e o Marciano chegando. Caminhão é assim, viu? Bom dia.

0: Rick Renner no Madrugada, que saudade! Essa é de 1998. Antes o Donizete, Única! E abrimos com João Mineiro e Marciano. Obrigado por ter vindo com a gente nessa terça. Já sabe que às 0 hora de quarta eu vou estar aqui de novo, tá bom? Combinado? Tá bom, lindona. Um abração pra você. Valeu, amigão. E a gente topa aqui à meia-noite. Tchau. Tudo de bom.
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3: Divino Jesus, nós vos oferecemos esse terço que vamos rezar, meditando nos mistérios da nossa redenção. Concedei-nos, por intercessão da Virgem Maria, Mãe de Deus e Nossa Mãe, as virtudes que nos são necessárias para bem rezá-lo e a graça de ganharmos as indulgências desta santa devoção. Oferecemo-lo particularmente em desagravo dos pecados cometidos contra o Sagrado Coração de Jesus e Imaculado Coração de Maria, pela paz do mundo, pela conversão dos pecadores, pelas almas do purgatório, pelas intenções do Santo Padre, pelo aumento e santificação do clero, pelos nossos vigários, pela santificação das famílias, pelas missões, pelos doentes, pelos agonizantes, por aqueles que pediram nossas orações e por todas as nossas intenções particulares e pelo Brasil. Creio em Deus Pai Todo-Poderoso, Criador do céu e da terra, em Jesus Cristo, seu único Filho, nosso Senhor, que foi concebido pelo poder do Espírito Santo, nasceu da Virgem Maria, padeceu sob Pôncio Pilatos, foi crucificado, morto e sepultado, desceu à mansão dos mortos, ressuscitou ao terceiro dia, subiu aos céus, está sentado à direita de Deus Pai Todo-Poderoso, donde há de vir e julgar os vivos e os mortos. Creio no Espírito Santo, na Santa Igreja Católica, na comunhão dos santos, na remissão dos pecados, na ressurreição da carne, na vida eterna. Amém. Pai nosso que estais no céu, santificado seja o vosso nome. Venha a nós o vosso reino, seja feita a vossa vontade, assim na terra como no céu. O pão nosso de cada dia nos dai hoje. Perdoai-nos nas nossas ofensas, assim como nós perdoamos a quem nos tem ofendido. E não nos deixeis cair em tentação, mas livrai-nos do mal. Amém. Ave Maria, cheia de graça, o Senhor é convosco. Bendita sois vós entre as mulheres e bendito é o fruto do vosso ventre, Jesus. Santa Maria, Mãe de Deus, rogai por nós, pecadores, agora e na hora de nossa morte. Amém. Ave Maria, cheia de graça, o Senhor é convosco. Bendita sois vós entre as mulheres e bendito é o fruto do vosso ventre, Jesus. Santa Maria, Mãe de Deus, rogai por nós, pecadores, agora e na hora de nossa morte. Amém. Ave Maria, cheia de graça, o Senhor é convosco. Bendita sois vós entre as mulheres e bendito é o fruto do vosso ventre, Jesus. Santa Maria, Mãe de Deus, rogai por nós, pecadores, agora e na hora de nossa morte. Amém.

0: Pai nosso que estais no céu, santificado seja o vosso nome. Venha a nós o vosso reino, seja feita a vossa vontade, assim na terra como no céu.
1: O pão nosso de cada dia nos dai hoje, perdoai as nossas ofensas, assim como nós perdoamos a quem nos tem ofendido. E não nos deixeis cair em tentação, mas livrai-nos do mal. Amém.
0: Ave Maria, cheia de graça, o Senhor é convosco. Bendita sois vós entre as mulheres, e bendito é o fruto do vosso ventre, Jesus.
1: Santa Maria, Mãe de Deus, rogai por nós, pecadores, agora e na hora de nossa morte. Amém.
0: Ave Maria, cheia de graça, o Senhor é convosco. Bendita sois vós entre as mulheres, e bendito é o fruto do vosso ventre, Jesus.
1: Santa Maria, Mãe de Deus, rogai por nós, pecadores, agora e na hora de nossa morte. Amém.
0: Ave Maria, cheia de graça, o Senhor é convosco. Bendita sois vós entre as mulheres, e bendito é o fruto do vosso ventre, Jesus.
1: Santa Maria, Mãe de Deus, rogai por nós, pecadores, agora e na hora de nossa morte. Amém.
0: Ave Maria, cheia de graça, o Senhor é convosco. Bendita sois vós entre as mulheres, e bendito é o fruto do vosso ventre, Jesus.
1: Santa Maria, Mãe de Deus, rogai por nós, pecadores, agora e na hora de nossa morte. Amém.
0: Ave Maria, cheia de graça, o Senhor é convosco. Bendita sois vós entre as mulheres, e bendito é o fruto do vosso ventre, Jesus.
1: Santa Maria, Mãe de Deus, rogai por nós, pecadores, agora e na hora de nossa morte. Amém.
0: Ave Maria, cheia de graça, o Senhor é convosco. Bendita sois vós entre as mulheres, e bendito é o fruto do vosso ventre, Jesus.
1: Santa Maria, Mãe de Deus, rogai por nós, pecadores, agora e na hora de nossa morte. Amém.
0: Ave Maria, cheia de graça, o Senhor é convosco. Bendita sois vós entre as mulheres, e bendito é o fruto do vosso ventre, Jesus.
1: Santa Maria, Mãe de Deus, rogai por nós, pecadores, agora e na hora de nossa morte. Amém.
0: Ave Maria, cheia de graça, o Senhor é convosco. Bendita sois vós entre as mulheres, e bendito é o fruto do vosso ventre, Jesus.
1: Santa Maria, Mãe de Deus, rogai por nós, pecadores, agora e na hora de nossa morte. Amém.
0: Ave Maria, cheia de graça, o Senhor é convosco. Bendita sois vós entre as mulheres, e bendito é o fruto do vosso ventre, Jesus.
1: Santa Maria, Mãe de Deus, rogai por nós, pecadores, agora e na hora de nossa morte. Amém.
0: Ave Maria, cheia de graça, o Senhor é convosco. Bendita sois vós entre as mulheres, e bendito é o fruto do vosso ventre, Jesus.
1: Santa Maria, Mãe de Deus, rogai por nós, pecadores, agora e na hora de nossa morte. Amém.

0: Pai nosso que estais no céu, santificado seja o vosso nome. Venha a nós o vosso reino, seja feita a vossa vontade, assim na terra como no céu.
1: O pão nosso de cada dia nos dai hoje. Perdoai as nossas ofensas, assim como nós perdoamos a quem nos tem ofendido. E não nos deixeis cair em tentação, mas livrai-nos do mal. Amém.
0: Ave Maria, cheia de graça, o Senhor é convosco. Bendita sois vós entre as mulheres, e bendito é o fruto do vosso ventre, Jesus.
1: Santa Maria, Mãe de Deus, rogai por nós, pecadores, agora e na hora de nossa morte. Amém.
0: Ave Maria, cheia de graça, o Senhor é convosco. Bendita sois vós entre as mulheres, e bendito é o fruto do vosso ventre, Jesus.
1: Santa Maria, Mãe de Deus, rogai por nós, pecadores, agora e na hora de nossa morte. Amém.
0: Ave Maria, cheia de graça, o Senhor é convosco. Bendita sois vós entre as mulheres, e bendito é o fruto do vosso ventre, Jesus.
1: Santa Maria, Mãe de Deus, rogai por nós, pecadores, agora e na hora de nossa morte. Amém.
0: Ave Maria, cheia de graça, o Senhor é convosco. Bendita sois vós entre as mulheres, e bendito é o fruto do vosso ventre, Jesus.
1: Santa Maria, Mãe de Deus, rogai por nós, pecadores, agora e na hora de nossa morte. Amém.
0: Ave Maria, cheia de graça, o Senhor é convosco. Bendita sois vós entre as mulheres, e bendito é o fruto do vosso ventre, Jesus.
1: Santa Maria, Mãe de Deus, rogai por nós, pecadores, agora e na hora de nossa morte. Amém.
0: Ave Maria, cheia de graça, o Senhor é convosco. Bendita sois vós entre as mulheres, e bendito é o fruto do vosso ventre, Jesus.
1: Santa Maria, Mãe de Deus, rogai por nós, pecadores, agora e na hora de nossa morte. Amém.
0: Ave Maria, cheia de graça, o Senhor é convosco. Bendita sois vós entre as mulheres, e bendito é o fruto do vosso ventre, Jesus.
1: Santa Maria, Mãe de Deus, rogai por nós, pecadores, agora e na hora de nossa morte. Amém.
0: Ave Maria, cheia de graça, o Senhor é convosco. Bendita sois vós entre as mulheres, e bendito é o fruto do vosso ventre, Jesus.
1: Santa Maria, Mãe de Deus, rogai por nós, pecadores, agora e na hora de nossa morte. Amém.
0: Ave Maria, cheia de graça, o Senhor é convosco. Bendita sois vós entre as mulheres, e bendito é o fruto do vosso ventre, Jesus.
1: Santa Maria, Mãe de Deus, rogai por nós, pecadores, agora e na hora de nossa morte. Amém.
0: Ave Maria, cheia de graça, o Senhor é convosco. Bendita sois vós entre as mulheres, e bendito é o fruto do vosso ventre, Jesus.
1: Santa Maria, Mãe de Deus, rogai por nós, pecadores, agora e na hora de nossa morte. Amém.

0: Pai nosso que estais no céu, santificado seja o vosso nome. Venha a nós o vosso reino, seja feita a vossa vontade, assim na terra como no céu.
1: O pão nosso de cada dia nos dai hoje. Perdoai as nossas ofensas, assim como nós perdoamos a quem nos tem ofendido. E não nos deixeis cair em tentação, mas livrai-nos do mal. Amém.
0: Ave Maria, cheia de graça, o Senhor é convosco. Bendita sois vós entre as mulheres, e bendito é o fruto do vosso ventre, Jesus.
1: Santa Maria, Mãe de Deus, rogai por nós, pecadores, agora e na hora de nossa morte. Amém.
0: Ave Maria, cheia de graça, o Senhor é convosco. Bendita sois vós entre as mulheres, e bendito é o fruto do vosso ventre, Jesus.
1: Santa Maria, Mãe de Deus, rogai por nós, pecadores, agora e na hora de nossa morte. Amém.
0: Ave Maria, cheia de graça, o Senhor é convosco. Bendita sois vós entre as mulheres, e bendito é o fruto do vosso ventre, Jesus.
1: Santa Maria, Mãe de Deus, rogai por nós, pecadores, agora e na hora de nossa morte. Amém.
0: Ave Maria, cheia de graça, o Senhor é convosco. Bendita sois vós entre as mulheres, e bendito é o fruto do vosso ventre, Jesus.
1: Santa Maria, Mãe de Deus, rogai por nós, pecadores, agora e na hora de nossa morte. Amém.
0: Ave Maria, cheia de graça, o Senhor é convosco. Bendita sois vós entre as mulheres, e bendito é o fruto do vosso ventre, Jesus.
1: Santa Maria, Mãe de Deus, rogai por nós, pecadores, agora e na hora de nossa morte. Amém.
0: Ave Maria, cheia de graça, o Senhor é convosco. Bendita sois vós entre as mulheres, e bendito é o fruto do vosso ventre, Jesus.
1: Santa Maria, Mãe de Deus, rogai por nós, pecadores, agora e na hora de nossa morte. Amém.
0: Ave Maria, cheia de graça, o Senhor é convosco. Bendita sois vós entre as mulheres, e bendito é o fruto do vosso ventre, Jesus.
1: Santa Maria, Mãe de Deus, rogai por nós, pecadores, agora e na hora de nossa morte. Amém.
0: Ave Maria, cheia de graça, o Senhor é convosco. Bendita sois vós entre as mulheres, e bendito é o fruto do vosso ventre, Jesus.
1: Santa Maria, Mãe de Deus, rogai por nós, pecadores, agora e na hora de nossa morte. Amém.
0: Ave Maria, cheia de graça, o Senhor é convosco. Bendita sois vós entre as mulheres, e bendito é o fruto do vosso ventre, Jesus.
1: Santa Maria, Mãe de Deus, rogai por nós, pecadores, agora e na hora de nossa morte. Amém.
0: Ave Maria, cheia de graça, o Senhor é convosco. Bendita sois vós entre as mulheres, e bendito é o fruto do vosso ventre, Jesus.
1: Santa Maria, Mãe de Deus, rogai por nós, pecadores, agora e na hora de nossa morte. Amém.

0: Deus Jesus.
1: Pai nosso que estais no céu, santificado seja o vosso nome. Venha a nós o vosso reino, seja feita a vossa vontade, assim na terra como no céu.
2: O pão nosso de cada dia nos dai hoje. Perdoai as nossas ofensas, assim como nós perdoamos a quem nos tem ofendido. E não nos deixeis cair em tentação, mas livrai-nos do mal. Amém.
1: Ave Maria, cheia de graça, o Senhor é convosco. Bendita sois vós entre as mulheres, e bendito é o fruto do vosso ventre, Jesus.
2: Santa Maria, Mãe de Deus, rogai por nós, pecadores, agora e na hora de nossa morte. Amém.
1: Ave Maria, cheia de graça, o Senhor é convosco. Bendita sois vós entre as mulheres, e bendito é o fruto do vosso ventre, Jesus.
2: Santa Maria, Mãe de Deus, rogai por nós, pecadores, agora e na hora de nossa morte. Amém.
1: Ave Maria, cheia de graça, o Senhor é convosco. Bendita sois vós entre as mulheres, e bendito é o fruto do vosso ventre, Jesus.
2: Santa Maria, Mãe de Deus, rogai por nós, pecadores, agora e na hora de nossa morte. Amém.
1: Ave Maria, cheia de graça, o Senhor é convosco. Bendita sois vós entre as mulheres, e bendito é o fruto do vosso ventre, Jesus.
2: Santa Maria, Mãe de Deus, rogai por nós, pecadores, agora e na hora de nossa morte. Amém.
1: Ave Maria, cheia de graça, o Senhor é convosco. Bendita sois vós entre as mulheres, e bendito é o fruto do vosso ventre, Jesus.
2: Santa Maria, Mãe de Deus, rogai por nós, pecadores, agora e na hora de nossa morte. Amém.
1: Ave Maria, cheia de graça, o Senhor é convosco. Bendita sois vós entre as mulheres, e bendito é o fruto do vosso ventre, Jesus.
2: Santa Maria, Mãe de Deus, rogai por nós, pecadores, agora e na hora de nossa morte. Amém.
1: Ave Maria, cheia de graça, o Senhor é convosco. Bendita sois vós entre as mulheres, e bendito é o fruto do vosso ventre, Jesus.
2: Santa Maria, Mãe de Deus, rogai por nós, pecadores, agora e na hora de nossa morte. Amém.
1: Ave Maria, cheia de graça, o Senhor é convosco. Bendita sois vós entre as mulheres, e bendito é o fruto do vosso ventre, Jesus.
2: Santa Maria, Mãe de Deus, rogai por nós, pecadores, agora e na hora de nossa morte. Amém.
1: Ave Maria, cheia de graça, o Senhor é convosco. Bendita sois vós entre as mulheres, e bendito é o fruto do vosso ventre, Jesus.
2: Santa Maria, Mãe de Deus, rogai por nós, pecadores, agora e na hora de nossa morte. Amém.
1: Ave Maria, cheia de graça, o Senhor é convosco. Bendita sois vós entre as mulheres, e bendito é o fruto do vosso ventre, Jesus.
2: Santa Maria, Mãe de Deus, rogai por nós, pecadores, agora e na hora de nossa morte. Amém.

0: Pai nosso que estais no céu, santificado seja o vosso nome. Venha a nós o vosso reino, seja feita a vossa vontade, assim na terra como no céu.
1: O pão nosso de cada dia nos dai hoje. Perdoai as nossas ofensas, assim nós perdoamos a quem nos tem ofendido. E não nos deixeis cair em tentação, mas livrai-nos do mal. Amém.
0: Ave Maria, cheia de graça, o Senhor é convosco. Bendita sois vós entre as mulheres, e bendito é o fruto do vosso ventre, Jesus.
1: Santa Maria, Mãe de Deus, rogai por nós, pecadores, agora e na hora de nossa morte. Amém.
0: Ave Maria, cheia de graça, o Senhor é convosco. Bendita sois vós entre as mulheres, e bendito é o fruto do vosso ventre, Jesus.
1: Santa Maria, Mãe de Deus, rogai por nós, pecadores, agora e na hora de nossa morte. Amém.
0: Ave Maria, cheia de graça, o Senhor é convosco. Bendita sois vós entre as mulheres, e bendito é o fruto do vosso ventre, Jesus.
1: Santa Maria, Mãe de Deus, rogai por nós, pecadores, agora e na hora de nossa morte. Amém.
0: Ave Maria, cheia de graça, o Senhor é convosco. Bendita sois vós entre as mulheres, e bendito é o fruto do vosso ventre, Jesus.
1: Santa Maria, Mãe de Deus, rogai por nós, pecadores, agora e na hora de nossa morte. Amém.
0: Ave Maria, cheia de graça, o Senhor é convosco. Bendita sois vós entre as mulheres, e bendito é o fruto do vosso ventre, Jesus.
1: Santa Maria, Mãe de Deus, rogai por nós, pecadores, agora e na hora de nossa morte. Amém.
0: Ave Maria, cheia de graça, o Senhor é convosco. Bendita sois vós entre as mulheres, e bendito é o fruto do vosso ventre, Jesus.
1: Santa Maria, Mãe de Deus, rogai por nós, pecadores, agora e na hora de nossa morte. Amém.
0: Ave Maria, cheia de graça, o Senhor é convosco. Bendita sois vós entre as mulheres, e bendito é o fruto do vosso ventre, Jesus.
1: Santa Maria, Mãe de Deus, rogai por nós, pecadores, agora e na hora de nossa morte. Amém.
0: Ave Maria, cheia de graça, o Senhor é convosco. Bendita sois vós entre as mulheres, e bendito é o fruto do vosso ventre, Jesus.
1: Santa Maria, Mãe de Deus, rogai por nós, pecadores, agora e na hora de nossa morte. Amém.
0: Ave Maria, cheia de graça, o Senhor é convosco. Bendita sois vós entre as mulheres, e bendito é o fruto do vosso ventre, Jesus.
1: Santa Maria, Mãe de Deus, rogai por nós, pecadores, agora e na hora de nossa morte. Amém.
0: Ave Maria, cheia de graça, o Senhor é convosco. Bendita sois vós entre as mulheres, e bendito é o fruto do vosso ventre, Jesus.
1: Santa Maria, Mãe de Deus, rogai por nós, pecadores, agora e na hora de nossa morte. Amém.

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11: Quatro e cinquenta.

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2: Dois caboclos foi passando beirando no cemitério, aí tinha um pé de coqueiro assim, aqui é girivá, aqueles coquinhos vermelhinhos.
3: Sei.
2: Assim, na beira do muro. E tava carregadinho de coco, rapaz. Aí eles falaram, gente, como é que nós vamos fazer para derrubar esses cocos? Pegou uma vara e empurrou, só que os cocos caiu tudo dentro do cemitério.
3: No.
2: Só dois coquinhos caiu do lado de fora.
3: Sim.
2: Eles passaram para dentro, foi pegando e foi repartir os cocos. Um meu, outro seu. Um meu, outro seu. Um casal de velho veio passando lá beirando. Está escutando aqui, tem. Um meu, outro seu. Ele falou, Jesus do céu. É arma penada, minha velha. Ele falou, peraí, vamos escutar. Um meu, outro seu. Um meu. Aí terminou. Ele falou, agora vamos pegar os dois lá de fora. A favela virou um foguete.

0: 5 e 8.
1: Compadre.
2: Fala, compadre.
1: Comprou uma máquina zerinha de lavar roupa pra minha mulher?
2: Comprou?
1: E ela com dó de jogar a outra fora, falou, quer saber, eu vou doar ela.
2: É.
1: Ela falou, ah, vou pôr lá fora e alguém leva, né? E pôs uma plaquinha lá. Doa-se uma máquina seminova, conservadíssima. Quem quiser pode levar. 3 dias depois, a máquina lá no mesmo lugar.
2: Não levaram.
1: Não, fui lá e mudei a placa. Vende-se uma máquina seminova por R$200.

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0: 5h24.
1: Compadre.
2: Oi.
1: E a mulher que foi no doutor pra emagrecer.
2: Ah, é?
1: Falou, doutor, olha, eu tô precisando de emagrecer, eu preciso de uma receita. Falou o seguinte, você vira a cabeça pra esquerda, depois vira a cabeça pra direita, depois vira a cabeça pra esquerda, depois vira pra direita. Quantas vezes, doutor? Toda vez que uma pessoa te oferecer alguma coisa pra comer.

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0: agora.
1: 5h39.
2: Rapaz, você sabe que gatão meu que é amarelo?
3: Sei.
2: Ô, oh, gente, como é que tem um gato atentado daquele jeito?
3: É, parece que ele é calmo.
2: Ah, calmo. E dando esfregar nas pernas da gente, eu nunca vi um trem desse jeito. Eu resolvi agora, eu falei, eu vou matar esse gato. Falei pra Maria, falei, eu vou matar ele porque eu não aguento esse gato mais não. Aí ela falou, não mata não, que é pecado. É 7 anos de atraso. Falei, ih, eu já tô meio atrasado. Aí eu peguei, rapaz, sabe aquela Brasília velha minha?
3: Sei.
2: Ô, Brasília é pra correr no mundo, compadre. Aí eu peguei esse gato, pus dentro de um saco, fui lá no porta-malas e botei ele. Falei, você quer saber? Eu vou levar esse bicho pra uma cidade bem longe. Vou levar ele pro Faina. Compadre, eu meti o acelerador dessa bicha. Ele foi com raiva mesmo.
3: Queimando grama,
2: né? Cheguei lá no Faina, quando eu joguei ele no chão, que ele viu a cidadinha, ele falou, no Faina não! Falei, aqui, rapaz.
3: Que rapaz,
2: e ele virou um farelo no mundo.
3: Foi.
2: Aí eu liguei pra minha véia, falei, ô minha véia, graças a Deus o gato. Ela falou, o gato acabou de chegar aqui.
3: Ah, tá brincando, compadre.
2: Mas não pode. Compadre, eu virei a rédea dessa Brasília pra trás. Você nunca viu um homem correr no mundo? Eu já saí de 18.
3: Sim.
2: Aqui queimava grama assim, ó.
3: Sim.
2: Cheguei lá em casa enfesado demais da conta. Falei, mulher, traz o gato lá. Ela já trouxe ele pendurado pro rabo e o bicho gritando. Não foi, não, não foi, vai. Abri, joguei esse gato. Falei, vou levar ele pra Goiânia. Quer ver se ele não lá em Goiânia, você acha o caminho. É. Criatura de Deus. E eu entrei com esse gato lá em Goiânia, com o pai de roda pra lá. Eu falei, vou tundiar ele, viu, grato? E aí rola pra lá, e roda pra cá. E, rapaz, falei, agora tá bom. Depois que eu vi que ele já tava umas 2 horas de rodação.
3: Ah, não, Nossa Senhora.
2: Aí eu abri o porta-malas, joguei ele, já não quis falar mais nada. Não, ele já tava tudo
3: tontinho.
2: Saiu assim, eu larguei ele. Fui lá pra outra praça. Liguei pra mulher e falei, minha véia, o gato já ficou perdido.
3: Sim.
2: Ela falou, perdido? O gato acabou de chegar.
3: Tá brincando?
2: Falei, mulher do céu, então fala pra me buscar, quem tá perdido aqui sou eu.

Ave Maria, cheia de graça, o Senhor é convosco. Bendita sois vós entre as mulheres, bendito é o fruto do vosso ventre, Jesus. Santa Maria, Mãe de Deus, rogai por nós, pecadores, agora e na hora de nossa

Santíssima, que em vossa imagem milagrosa de Aparecida espalhais inúmeros benefícios sobre o Brasil. Eu, embora indigno de pertencer ao número dos vossos servos, mas desejando participar dos benefícios da vossa misericórdia, prostrado a vossos pés, consagro-vos o entendimento, para que sempre pense no amor que mereceis. Consagro-vos a língua, para que sempre vos louve e propague a vossa devoção. Consagro-vos o coração, para que depois de Deus vos ame sobre todas as coisas. Recebei-nos, ó Rainha incomparável, no ditoso número dos vossos servos. Acolhei-nos debaixo da vossa proteção. Socorrei-nos em nossas necessidades espirituais e temporais, e sobretudo na hora da nossa morte. Abençoai-nos, ó Mãe Celestial, e com vossa poderosa intercessão, fortalecei-nos em nossa fraqueza, a fim de que, servindo-vos fielmente nesta vida, possamos louvar-vos, amar-vos e render-vos graças no céu, por toda a eternidade, assim.

pela intercessão de Nossa Senhora Aparecida, Rainha e Padroeira do Brasil, a bênção de Deus Onipotente, Pai, Filho e Espírito Santo, desça sobre vós e permaneça sempre. Amém.

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1: 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Bom dia, cidade. 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
4: Muito bem, minha gente. Bom dia pra você. Agora são exatamente 6:11. São 6:11. Bom dia. Bom dia pra você. Bom dia, vida. Bom dia, trabalho. Bom dia, fé. Bom dia, coragem. Bom dia, alegria. Bom dia, Pompeu. Bom dia, Minas. Bom dia, Brasil. Pra cima, minha gente. Senhoras e senhores, sejam todos bem-vindos e bem-vindas a essa terça-feira maravilhosa, terça-feira chuvosa aqui na cidade de Pompeu. Hoje é dia 15 de setembro de 2026, já na metade do mês, hein? Que coisa boa! Que seja uma terça-feira maravilhosa para você, de muita paz, muita alegria, uma terça-feira de ótimas vibrações para todos nós e, é claro, uma excelente manhã muito especial a você, dona de casa, que já levantou, tá aí preparando aquele café, tá aí vigiando as plantinhas, né? Molhou a madrugada inteira, isso é bom demais. Uma excelente manhã a todas as donas de casa! Cumprimento também de maneira muito especial a todos os produtores rurais aqui da cidade de Pompeia e de toda a região. Para você no sítio, na fazenda, no curral, uma excelente manhã, forte abraço. Uma manhã maravilhosa também a todos nossos amigos e amigas que vão atravessando as rodovias, as MGs e as estradas rurais. A gente vai passando entre as montanhas do centro-oeste de Minas para ir muito mais longe e ficar bem mais pertinho de você. Bom dia! Cumprimento também de maneira muito especial a toda a região do Alto São Francisco que sintonizam na nossa programação. Uma manhã maravilhosa, viu? E especial aos nossos amigos da cidade de Abaeté, Martinho Campos, Maravilhas, Morada Nova de Minas. Grande abraço aos nossos amigos também acompanhando a nossa programação através dos nossos aplicativos, a internet. A partir de agora, a manhã mais gostosa do seu rádio está no ar. Bom dia!
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4: Muito bem, a gente começa a nossa programação ao som de Ataíde Alexandre. Estrada do Amor. Bom dia, Pompeu. Bom dia, região.
1: Bom dia, cidade.

0: Agora são exatamente 6 horas e 17 minutos, são 6 e 17. Bom dia!
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1: Agora são exatamente 6 horas e 21 minutos. Bom dia! César e Paulinho, não olhe pro meu olhar. Bom dia! Bom dia, Exclusiva! Bom dia, região!
0: Bom dia, cidade!

0: Agora são exatamente 6 horas e 25 minutos. Esse é o som de César e Paulinho, Não Olhe Pro Meu Olhar. Uma excelente manhã pra você.
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0: Agora são exatamente 6 horas e 32 minutos. São 6h32, minha gente. Bom dia! Chegando o som de Zezé de Camargo e Luciano. Amor Selvagem.
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1: Bom dia, Carlos Amorim. Aqui é o Zé Branco da Paz. Passa pra mim com Teodoro Sampaio, Cachorrinho Giló.

0: Estrela.
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2: Agora são exatamente 6 horas e 38 minutos. Bom dia, Eduardo Costa. A carta. Bom dia, Pompeu. Bom dia, região.

Agora são 6h42. Esse é o som de Eduardo Costa na nossa programação A Carta. Aonde quer que você esteja, muito obrigado pela sua audiência. Obrigado pela sua companhia sempre. Uma excelente manhã de terça-feira para você.

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4: Agora são exatamente 6 horas e 46 minutos. Bom dia!
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0: bem, agora são 7h34, minha gente. Bom dia para você. E a partir de agora, eu apresento as primeiras previsões do Zodíaco, o seu mapa astral, para esta terça-feira, dia 15 de setembro de 2026, com o oferecimento de...
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0: Confirmando a hora certa agora para você, são 7h35. A partir de agora eu apresento para você as previsões... A partir de agora, apresento para você as previsões do Zodíaco, nosso mapa astral, nesta terça-feira. E hoje o mapa astral vai falar sobre o portal da virada de chave, que inclusive é uma continuidade de ontem. E a mensagem de hoje fala da seguinte forma: hoje você não precisa esperar a semana melhorar. Você precisa reconhecer a força que já tem para fazer ela acontecer. Hoje é terça-feira, a segunda-feira já ficou para trás, já está no passado, mas a semana ainda está cheia de possibilidades para todos os signos. Hoje é dia de tirar os planos do papel, recuperar a sua confiança e parar de entregar a sua energia para aquilo que não merece a sua atenção, para aquilo que não merece a sua energia. O mapa de hoje, ele chega com uma proposta bem diferente para você e fala sobre menos espera, mais atitude, menos dúvida, mais direção. O simbolismo do dia de hoje, 15 do 9, traz o número 15, traz uma simbologia ligada ao movimento, às escolhas, transformação. Na leitura simbólica do mapa de hoje, ele representa a oportunidade de mudar a maneira de agir sem precisar mudar quem é realmente você. O 15 de setembro também marca o Dia Internacional da Democracia, uma oportunidade para trazer para você as suas mensagens, a sua fala, as suas escolhas, a sua participação, seja ela na sua casa ou até mesmo na sociedade. A conexão com os astros de hoje é muito simples. A sua voz, ela tem valor. A sua escolha tem muita força. A sua atitude pode mudar o rumo da sua semana. E essa energia que vamos levar hoje para todos os signos. Portanto, não deixe que uma dúvida de ontem decida o seu amanhã. Hoje é dia de coragem, é dia de boas escolhas, é dia de acreditar que ainda dá tempo de fazer a sua semana valer a tempo. Pegue só o seu signo e venha com a gente descobrir aquilo que o seu código hoje vai falar para você. Se liga!
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3: Vamos conferir as previsões astrológicas para hoje. Áries, 21 de março a 20 de abril.
0: Olha só, ariano, ariana, o impulso abre os caminhos para você, viu? O seu código astral hoje é o código Avança, número 15. Áries, você não precisa convencer todo mundo daquilo que você realmente é capaz. Precisa apenas começar aquilo que está adiando. A terça-feira hoje, ela favorece para você uma iniciativa de coragem, decisões que tiram você da estagnação. Uma dica estratégica é: escolha uma pendência e resolva antes de assumir outra. A sua força hoje está na execução. Cor indicada pelos astros é a cor terracota. Números da sorte 7, 34 e 58. A mensagem do dia para você é: você não perdeu tempo, ainda pode fazer muita coisa acontecer.
3: E agora, as previsões para Touro, de 21 de abril a 20 de maio.
0: valor do que você constrói, Touro. O seu código astral é o código firmeza, número 24. Touro, nem toda mudança precisa ser radical, não, viu? Às vezes, melhorar uma escolha já muda bastante o resultado. Hoje, o mapa convida você a reconhecer o próprio valor e parar de aceitar menos daquilo que você merece. A dica estratégica para você hoje é: reveja um gasto, uma promessa ou um compromisso que está pensando. Organizar também é prosperar na vida. A cor indicada pelos astros é a cor azul petróleo. Os números da sorte: 12, 41 e 63. A mensagem para você é: seu ritmo pode ser tranquilo, a sua determinação não.
3: Previsões astrais para você que é de Gêmeos, de 21 de maio a 20 de junho.
0: Gêmeos, geminiano, geminiana, bom dia! O seu mapa astral vai falar sobre a voz que vai mudar o jogo. Código astral para você é o código 09. Geminiano e geminiana, uma conversa pode abrir uma porta que você nem sabia que existia. A energia dessa terça-feira, ela está favorecendo a sua comunicação, criatividade e encontros que trazem novas ideias. Dica estratégica: fale com quem realmente pode ajudar o seu projeto a sair do papel. Não espere que adivinhem o que você quer, viu? Porque isso não vai acontecer. A cor indicada pelos astros é a cor coral. Os números da sorte são 5, 26, 71. A mensagem para você é: a sua voz tem valor. Use-a para construir, não para se diminuir.
3: E agora, os astros falam para você que é de Câncer, de 21 de junho a 21 de julho.
0: Canceriano, canceriana, bom dia. Olha, Câncer, o recomeço também é força. É o que você vai descobrir agora. O seu código astral é o código acolher, número 18. Câncer, você pode cuidar dos outros sem abandonar os seus próprios planos, viu? Essa terça-feira traz um convite para recuperar a confiança e perceber que já recomeçar não é voltar ao zero. Uma dica estratégica é: reserve um momento para algo que faz bem a você. Nem toda energia precisa ser entregue ao mundo. Cor indicada pelos astros é a cor lavanda. Os números da sorte: 3, 47 e 82. A mensagem para você: você merece receber a mesma dedicação que oferece às outras pessoas.
3: Atenção, você que é de Leão, de 22 de julho a 22 de agosto. Os astros falam para você.
0: Seu brilho, Leão, não precisa de permissão de ninguém. É o que você vai ouvir agora. O seu código astral é o código presença, número 31. Leão, pare de esperar o momento perfeito para mostrar o seu talento. Hoje o mapa astral seu fala de autoestima, fala de visibilidade e também de coragem para ocupar o espaço que você já conquistou, né, Leão? A dica estratégica para você é: apresente uma ideia, publique um trabalho ou tome a frente de uma situação. Mostre resultados, Leão. Cor indicada pelos astros é a cor dourado queimado. Os números da sorte: 16, 39 e 67. A mensagem: você não precisa apagar a sua luz para deixar os outros mais confortáveis. Saiba dizer não, viu?
3: E agora, as previsões astrológicas para você que é de Virgem, nascido entre 23 de agosto e 22 de setembro.
0: Olha, Virginiano e Virginiana, a ordem que liberta é o seu mapa astral hoje. O seu código astral é precisão. Número 42, Virgem. Nem tudo precisa estar perfeito para começar. A sua terça-feira pede organização inteligente, menos cobrança e mais clareza sobre realmente aquilo que merece a sua atenção. A dica estratégica para você: faça uma lista com 3 prioridades. O resto pode esperar a sua vez. Cor indicada pelos astros é a cor verde sálvia. Números da sorte são 8, 52 e 76. A mensagem para você, Virgem: o progresso de hoje vale muito mais do que a perfeição que nunca chega.
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3: Agora são exatamente 7 horas e 48 minutos, 7h48. Bom dia!
4: Os astros falam agora para quem é do signo de Libra, de 23 de setembro a 22 de outubro.
3: Libriano, Libriana, Libra, escolher também é se posicionar. Você precisa de se posicionar urgentemente em alguns assuntos relacionados à sua família. O seu código astral de hoje é o código Equilíbrio 27. Libra, agradar todo mundo vai te custar caro demais, Libra. Hoje os astros simbólicos convidam você a fazer escolhas com mais firmeza, especialmente aonde está existindo indecisão. A dica estratégica para você, sabe qual é? Dê uma resposta que você já está adiando. Seja gentil, seja educado ou educada, mas não deixe a sua vontade sempre por último. Cor indicada pelos astros é a cor mostarda claro. Números da sorte: 14, 36 e 89. A mensagem dos astros é: paz de verdade também nasce quando você respeita os seus próprios limites, tá bom?
4: Alô, alô, Escorpião, de 23 de outubro a 21 de novembro. Os astros falam com você.
3: Olha, Escorpião, bom dia para você. Transforme a pressão em potência. O seu código astral hoje é o código Renovação, número 36. Olha, Escorpião, aquilo que parecia um obstáculo pode virar um grande combustível para você. A terça-feira favorece encerramentos necessários. Infelizmente, hoje, alguns ciclos vão se fechar no seu caminho. Foco e decisões que devolvem o seu poder pessoal. Portanto, confie nesses fechamentos. Uma dica estratégica para você: não gaste energia tentando controlar pessoas ou até mesmo situações. Concentra-se naquilo que realmente depende de você. A cor sugerida pelos astros é a cor vinho. Os números da sorte: 21, 48 e 73. A mensagem é: você não precisa carregar o peso de tudo para provar que realmente é mais forte, viu?
4: E agora, as previsões astrais para Sagitário, de 22 de novembro a 21 de dezembro.
3: Bom dia para você de Sagitário, Sagitariano, Sagitariana. A semana ainda tem espaço para surpresas, viu? O seu código astral é o código Expansão, número 45. Sagitário, não deixe uma segunda-feira difícil, como foi ontem, roubar a sua expectativa pelo restante da semana. Olha, Sagitário, hoje a energia simbólica ela está falando sobre novas possibilidades, movimento e coragem para tentar algo diferente. A dica estratégica para você é: mude uma rota, conheça uma ideia nova ou retome um plano que ainda faz sentido para você. É, portanto, ter calma nestes dias, viu? A cor indicada pelos astros é o turquesa escuro. Números da sorte: 10, 55, 84. Mensagem do dia para você: o futuro não precisa repetir aquilo que já passou, viu?
4: Previsões astrais para você que é de Capricórnio, de 22 de dezembro a 20 de janeiro.
3: Olha, senhoras e senhores do signo de Capricórnio, bom dia, capricorniano. Olha, construa sem esquecer de viver. O seu mapa astral hoje vai falar sobre isso. O código astral é o código Estrutura 53, Capricórnio. A sua responsabilidade é uma qualidade, mas você também merece comemorar aquilo que já conquistou. A terça está pedindo equilíbrio entre produtividade e reconhecimento pessoal. A dica estratégica é: resolva uma tarefa importante e depois permita-se desfrutar de algo simples. Nem tudo precisa ser meta. A cor indicada pelos astros é a cor cinza chumbo. Números da sorte: 19, 44 e 68. A mensagem para você é: você está avançando, mesmo quando o resultado ainda não está bem visível para você.
4: Alô, você que é de Aquário, de 21 de janeiro a 19 de fevereiro. Os astros falam para você.
3: Aquariana, aquariana, pense diferente e haja melhor. O seu código astral é o código inovação 60, 61. Aquário, a sua maneira de enxergar o mundo pode ser exatamente o diferencial que faltava. Hoje, terça-feira, o mapa astral favorece ideias originais e mudanças inteligentes na rotina, viu? A dica estratégica para você é: se algo não está funcionando, experimente outro caminho. Insistir no mesmo método não é uma obrigação de ninguém. A cor indicada pelos astros é a cor índigo claro. Números da sorte: 6, 43 e 77. E a sua mensagem é: você não precisa seguir a multidão para chegar a um bom destino, viu?
4: E agora, as previsões para peixes, de 20 de fevereiro a 20 de março.
3: Bom dia, piscianos, bom dia, piscianas, nessa terça-feira. Bora lá para o nosso mapa astral, que vai falar sobre acredite no que você está construindo, viu, peixes? O seu código astral vai falar sobre confiança 72. Peixes, a sua sensibilidade é parte de uma grande energia e de uma grande força que nenhum signo consegue concentrar. E você tem esse potencial na sua mão. A terça-feira convida você a acreditar mais no seu próprio potencial e a transformar inspiração em atitude. A dica estratégica para você, peixes: escolha um sonho que merece atenção e faça hoje uma ação concreta por ele. A cor indicada pelos astros é a cor pêssego. Números da sorte são 11, 32, 95. A mensagem para você: você não precisa ter todas as respostas para dar o próximo passo, peixes.

0: Olha só, esse foi as previsões do Zodíaco, nosso mapa astral dessa terça-feira. Vários códigos diferentes entre todos os signos, mas o mapa astral ele deixa uma mensagem centralizada para todos nessa terça-feira. Olha, hoje o recado dos astros ele é muito claro e vai falar da seguinte forma: todos têm voz, todos têm escolhas e têm força justamente para mudar o rumo desta semana. Não espere ficar tudo perfeito, faça o possível, acredite em você e dê um passo de cada vez. A terça-feira é toda sua, portanto o tema de hoje ele permite para que você possa trazer todas as viradas possíveis ainda para a sua semana. Dê a sua atitude, mude o rumo da sua vida ainda hoje, mude as estratégias e pegue todas essas energias dos astros para você nessa terça-feira. As previsões do Zodíaco, nosso mapa astral, volta amanhã na quarta-feira, a partir das 7h30 da manhã, aqui comigo no programa Bom Dia Cidade.
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0: Agora são exatamente 8 horas e 1 minuto, viu, minha gente? Bom dia para você nesta terça-feira maravilhosa, com esse tempo gostoso aqui na cidade de Pompeu, hein? Que tempo muito bom. Graças a Deus pela chuva. Agora é hora da gente agradecer a Deus. É o nosso momento do devocional da nossa manhã para colocar sentido na nossa vida, para colocar sentido na nossa caminhada. A nossa vida só tem sentido quando estamos perto de Deus, como estamos mais próximos de Jesus. Por isso, todas as manhãs, a gente, logo no início do nosso dia, temos esse encontro com Deus para consagrar a nossa manhã, para consagrar o nosso dia e, principalmente, para estabelecer uma conexão com quem pode mais, que é Deus Todo-Poderoso. É Ele que vai passando à frente e vai derrubando todas as muralhas do nosso caminho e da nossa vida. Lembre-se, sempre, a gente nunca deve conversar com Deus só por conversar. Toda conversa, toda oração, ela tem que ter um sentido, e esse sentido que nós colocamos hoje na nossa vida é de sermos trabalhadores, de sermos filhos e filhas obedientes à palavra de Deus e principalmente de levar adiante essa missão que é conversar com Deus todos os dias. Portanto, que Deus esteja à frente sempre na nossa vida e esteja sempre do nosso lado hoje e por todo sempre. Que assim seja.
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2: C.S. Lewis disse que é mais fácil falar sobre perdão do que perdoar. O perdão é uma necessidade absoluta. É uma questão de sobrevivência. Jesus Cristo disse que se você não perdoar, você não pode ser perdoado. Se você não perdoar, você adoece emocionalmente, fisicamente, espiritualmente. O perdão também é uma questão de bom senso, porque se você guardar mágoa no seu coração, você vai acabar convivendo com as pessoas que você menos gostaria de conviver. Se você nutrir mágoa no seu coração, é como você beber um copo de veneno pensando que o outro é quem vai morrer. O perdão é maior do que o ódio. O perdão é maior do que a sede de vingança. O perdão cura. O perdão liberta. O perdão restaura. Como é que nós devemos perdoar? O perdão precisa ser pleno, completo, cabal. A Bíblia diz que nós devemos perdoar assim como Deus em Cristo nos perdoou. Incondicionalmente. É assim que devemos exercer o perdão. O perdão é a cura das emoções. Experimente esta realidade na sua vida e Deus há de trazer a você uma qualidade de vida superlativa, maiúscula, abundante, bem-aventurada.
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0: Dê para a vida tudo o que puder, em talento, energia e fé. E sem economizar amor. Não procure melhorar ninguém à força, a não ser você mesmo. Você vai receber aquilo que merece, pelo qual lutou. Nem mais, nem menos. O segredo da vitória em todos os setores da vida permanece na arte de aprender, imaginar, esperar e fazer um pouco mais. Tente sempre, sorria, experimente outra vez, tendo a alegria de estar honestamente tentando acertar. Lembre-se que existe um ser superior, eternamente dono de todas as coisas, ao qual devemos submissão. E que o próximo é igual a nós mesmos, por mais que grandes ou pequenas circunstâncias nos leve algumas vezes a crer que somos diferentes. Escolha sempre como caminho o lado bom da vida. Deus vai estar sempre com você.
1: Santa Maria.
0: Divino Espírito Santo, luz e graça do universo, iluminai nosso planeta, clareando nossas mentes.

0: do livro de Salmos. Assim como o servo brama pelas correntes das águas, assim suspira a minha alma por ti, ó Deus. A minha alma tem sede de Deus, do Deus vivo. Quando entrarei e me apresentarei ante a face de Deus? As minhas lágrimas servem-me de mantimento de dia e de noite, enquanto me dizem constantemente: onde está o teu Deus? Quando me lembro disso, dentro de mim derramo a minha alma, pois eu havia ido com a multidão. Fui com eles à casa de Deus, com voz de alegria e louvor, com a multidão que festejava. Por que estás abatida, ó minha alma, e por que te perturbas em mim? Espera em Deus, pois ainda o louvarei pela salvação da sua face. Ó meu Deus, dentro de mim a minha alma está abatida. Por isso lembro-me de ti desde a terra do Jordão, e desde as Hermonitas, desde o pequeno monte. Um abismo chama outro abismo, ao ruído das tuas catadupas. Todas as tuas ondas e as tuas vagas têm passado sobre mim. Contudo, o Senhor mandará a sua misericórdia de dia, e de noite a sua canção estará comigo. Uma oração ao Deus da minha vida. Você não está sozinho, porque cada dia é um novo dia e um recomeço.
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0: Ao pé da cruz estava Maria. Ela não abandonou Jesus. Da mesma forma, Nossa Senhora, hoje invocada sob o título de Nossa Senhora das Dores, nunca se apartará do nosso Calvário. Nos ajude, Mãe. Em nome do Pai, do Filho e do Espírito Santo. Amém. Senhor Jesus, por Tuas chagas fomos curados. Por Tua cruz fomos libertados. Jesus, no início deste dia, eu venho pedir a Vós, Senhor, que em Vosso próprio corpo levou nossos pecados ao madeiro, a fim de que morrêssemos para os pecados e vivêssemos para a justiça. Por Tuas chagas fomos curados. Jesus, pela cruz bendita, nós vos pedimos, dai-nos a graça de viver os frutos da Tua redenção. Jesus, dai-nos a graça de viver hoje os frutos da Tua redenção. Salve, ó cruz, doce esperança, concede aos réus remissão. Dai-nos o fruto da graça que floresceu na paixão. Louvor a Vós, ó Trindade, fonte de todo perdão. Aos que na cruz foram salvos, dai a celeste mansão. Ó Santa Cruz bendita, no início deste dia, ajudai-me a levar firme a minha cruz. Ó Santa Cruz, instrumento de morte e de castigo, mas que pelo sangue redentor se tornou sinal de nossa salvação. Jesus, contigo quero viver, contigo quero morrer, para contigo ressuscitar. Jesus, dai-nos a graça de viver hoje os frutos da Tua redenção. Pai nosso, que estais no céu, santificado seja o Vosso nome. Venha a nós o Vosso reino, seja feita a Vossa vontade, assim na terra como no céu. O pão nosso de cada dia nos dai hoje. Perdoai-nos as nossas ofensas, assim como nós perdoamos a quem nos tem ofendido. E não nos deixeis cair em tentação, mas livrai-nos do mal. Amém. Nossa Senhora das Dores, ajude-me a viver. Dai-me forças para saber sofrer. Nossa Senhora das Dores, ajudai-me nas tribulações, que eu possa carregar a minha cruz, como Cristo, o Teu Filho amado, fez. Amém. Bom dia a todos.
1: Erga suas mãos.
2: Olhe para o céu.

Ousmane Dembélé.

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0: Agora são exatamente 8 horas e 28 minutos, minha gente. Uma excelente manhã de terça-feira para você. Muito obrigado pela sua audiência, obrigado pela sua companhia.
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0: Olha, deixa eu mandar um grande abraço pro Luiz Gustavo, né, que tá acompanhando a nossa programação no bairro Belvedere. Alô, Luiz, bom dia para você. Muito obrigado pela sua audiência, muito obrigado pela sua companhia, sempre aqui na Exclusiva.
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0: Deixa eu mandar um abraço aqui também para o Ivan, para o Quito e também para o Márcio Operador, que está acompanhando a nossa programação. Fizeram indicação musical de Eduardo Costa. A gente vai ouvir daqui a pouquinho aqui na nossa programação. Grande abraço, né, pessoal aí, sempre das fazendas, sempre trabalhando, está acompanhando aí a nossa programação. Forte abraço!
2: Bom dia, bom dia, bom dia. Aqui é o Gordo Balaeiro. Quero passar aqui para parabenizar minha mãe lá na fazenda Cabaceira, que está fazendo aniversário hoje. Aí você escolhe uma música para mim, toca lá para minha mãe fazendo favor.
0: Tá certo, um grande abraço.
2: Lá na fazenda Cabaceira, minha mãe Lúcia fazendo aniversário hoje.
0: A dona Lúcia lá na fazenda Cabaceiras hoje está completando mais um ano de vida, hein? Que coisa boa. Dona Lúcia, parabéns para a senhora, felicidades. Que essa data repita por muitos e muitos anos!
3: Parabéns, meus parabéns, feliz aniversário!
0: Parabéns, feliz aniversário! Tudo de bom, dona Lúcia!
4: Bom dia, eu queria oferecer uma música para minha sogra Lúcia, lá nas Cabaceiras. Queria que você passasse uma música aí para ela, de Henrique Juliano. Feliz aniversário! Deus abençoe a vida dela, os caminhos dela, os passos dela. E Deus abençoe. Hoje é aniversário dela. Quero parabenizar ela pelo dia dela. Que ela seja muito feliz. Que ela alcance todos os objetivos dela e ideais. Parabéns pelo seu dia, minha sogra Lúcia. É sua nora Laiane. Um beijo pra você. Te amo muito.
0: Tá certo, obrigado pela audiência, dia, obrigado pela Cássio companhia. Murilo, bom dia.
5: Minha avó lá na fazenda Cabaceira. Hoje é o aniversário dela. Toca pra mim uma música de feliz aniversário pra ela.
0: Tá certo, um grande abraço lá pra Lúcia na fazenda, que tá aí hoje aniversariando. Toda a família está aí ao redor dela hoje pra desejar um feliz aniversário. Para comemorar essa data tão importante, hein?
6: Bom dia,
0: que coisa
6: Cássio
0: boa.
6: Marinha, que é a mãe do Gordo Balaeiro, ficando mais velhinha hoje, nem tô soprando velhinha. Gostaria que você cantasse parabéns para mim. Muito obrigado, fico agradecido.
0: Tá certo, um abraço para a senhora, parabéns, felicidades, que essa data repita por muitos e muitos anos. E é claro, né? Todos nós aqui da rádio também celebramos esse momento tão especial do seu aniversário.
3: Parabéns, meus parabéns, feliz aniversário.
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0: Olha, deixa eu mandar um grande abraço aqui também, pessoal lá no centro da cidade, está acompanhando a nossa programação. Bom dia pra você, Paraíba.
7: Ô, Cássio, bom dia, tudo bem, né? Você não manda um alô pra mim, só no dia que eu mando mensagem aí, né? Eu tô precisando ir nessa rádio apontar com você aí, ó. Levar um coco pra você beber água.
0: Oh, que beleza, pode trazer. Um grande abraço, muito especial pra você, viu? Paraíba aí no centro da cidade também, acompanhando a nossa programação. Bom dia pra você, tudo de bom, Paraíba.
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0: Abraço também pra dona Terezinha, tá acompanhando a nossa programação. Dona Terezinha, bom dia.
8: Um abraço pra senhora. Bom dia, Cássio Mourinho. Passa a mão lá pro Gracial, Paizico, o Careco, o Margoso e o Beto Balaeiro aí, na escuta aí. E o Rogério Coroinha, passar a música pra ele aí, Gustavo Lima, termina comigo antes.
0: Ah, música bonita, que Gustavo Lima.
8: Terço.
0: Terço, um abraço aí pra você, meu amigo, tudo de bom. Muito obrigado pela audiência, obrigado pela companhia.
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0: Olha, deixa eu mandar um grande abraço para Simone Chaves. Bom dia, Simone Chaves.
9: Oi, Cássio, bom dia. Aqui é a Simone Chaves, da Rua Paraíso. Ô, Cássio, manda um abraço pra minha irmã. Hoje é aniversário dela, Silvana. Desejo ela muitos anos de vida e saúde.
0: Ah! Alô? Um grande abraço, então, hoje para Silvana Chaves, que também está completando mais um ano de vida. Olha só para vocês verem, né? Quantos aniversariantes hoje a gente tem aqui na nossa programação. Parabéns para você, viu, Silvana Chaves, que essa data repita por muitos e muitos anos. Toda a sua família está aí hoje com você nesse momento tão especial do seu aniversário.
3: Parabéns!
0: Parabéns, feliz aniversário, tudo de bom.
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0: Olha só quem apareceu, Keila.
10: Bom dia, Cássio Amorim. Terça, eu acho que terça mais maravilhosa, que chuva mais abençoada. Vamos mandar aquele abraço para nossa família Frigo Real, que não pode faltar, né? Com certeza. Tá lá, pessoal, feliz da vida que choveu para refrescar, né? Apagar a poeira.
0: Graças a Deus.
10: O meu abraço pro pessoal lá do Bruxa Cumprido, minha família toda, para todos os ouvintes da rádio. Quer escutar uma música hoje do Gini Geno, que eu não lembro o nome da música aqui, mas é uma música de Gini Geno hoje, eu quero escutar. Toca para nós aí. Tiver promoção, eu quero participar. Tô falando no momento do bairro Morar do Sol, né? Mas daqui a pouco tô agarrada na rota já, indo lá para Silva Campos. Vou falar com você, viu? Chuva foi abençoada, veio na hora certa, refrescou, apagou a poeira, e é assim que vamos, né?
0: É verdade, isso mesmo, é assim que vamos. Abraço aí para todo o pessoal do bairro Morada do Sol, muito obrigado pela audiência, muito obrigado pela companhia sempre aí na nossa programação, viu? Keila, daqui a pouquinho tá indo lá pra Silva Campos. Alô, pessoal de Silva Campos, bom dia!
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0: Abraço pro sargento Sidney Oliveira, também tá na sintonia da nossa programação lá no bairro Vitória. Alô, pessoal do bairro Vitória, sargento Sidney, bom dia! Muito obrigado pela audiência, muito obrigado pela companhia sempre!
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0: Olha, deixa eu mandar um grande abraço também para a Cleia, lá na Fazenda do Tronco, Maria Eduarda, o Renato, o Davi, Isaías, a Dona Zilda, também o Sr. Jadir, o Marcos Samuel, também para o Miguel, a Carla, Natanael, Gabriel, todo o pessoal da Fazenda do Tronco, aí na sintonia da nossa programação. Ó, pessoal, bom dia para vocês aí nas fazendas, viu? Muito obrigado pela audiência, obrigado pela companhia. Hoje nós temos muitos aniversariantes aqui na nossa programação e, é claro, a gente não pode deixar de homenagear os nossos aniversariantes. Você sabe por quê? Porque todos os aniversariantes são bem-vindos aqui na nossa programação. E é bom demais, né, gente? A gente poder celebrar o nosso aniversário. Parabéns a todos vocês. Que essa data repita por muitos e muitos anos.
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2: Ô, Caça Mourinho, bom dia, meu amigo. Como é que tá as coisas? Bom demais? Manda um abraço pra nós aqui no Menezes, aqui, sintonizado no 97,9. Linguiça Mecânica, o Vitor, o Ramon, o Juninho e o Osmar, o Solda, Soldador, Soldinha. Passa uma música pra nós aí, de Cleide Camargo, Quando um Grande Amor Se Faz. Fazendo favor aí, meu querido.
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1: Bom dia, Teleléuzinho. O Teleléuzinho toca aquela lá com o Osmar, fala assim, ó: não ligo pra ela, nem ela não liga, a gente fica sem se falar. Toca aí pra nós aí, coleguinha. Terçou, viu? Terça abençoada.

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0: Muito bem, bom
1: Rádio
0: dia para você. Agora são exatamente 8 horas, né, e 55 minutos. Uma excelente manhã e, é claro, nós temos muitas pessoas participando aqui da nossa programação.
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0: Olha, deixa eu mandar um grande abraço pra tia Lu, tá lá no bairro Vaza das Flores, né? Tá acompanhando a nossa programação, hein? Bom dia!
2: Maurinho, tudo bem com você?
0: Eu tô bem, graças a Deus.
2: Bem bonito o arco aqui pra nós.
0: Música bem bonita do Eduardo Costa, pode deixar. Amor de Violeiro é uma música bonita. Amores Imortais é música bonita. Tá bem servida com todas essas músicas, viu? Olha, deixa eu mandar um grande abraço pra você, tá aí no bairro Várzea, né? Pessoal do bairro Várzea, bom dia!
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0: Bom dia, muito especial também para o Cláudio. Tá na fazenda, né, Cláudio? Bom dia para você!
3: Bom dia, Cássio Amorim, bom dia. Aqui é o Cláudio, fazenda Olinda do Piau. Roda para nós aí, Renan e Raí, amor proibido. Um abraço!
0: Música...
3: Bom dia!
0: Música apaixonada, hein? Renan e Raí, amor proibido! Vamos curtir também na nossa programação.
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0: Olha, deixa eu mandar um grande abraço pra Maria Josafá. A Maria Josafá tá acompanhando nossa programação em Pompeu Velho. Alô, pessoal de Pompeu Velho. Bom dia pra todos vocês aí. Muito obrigado pela audiência. Obrigado pela companhia.
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0: Alô, bom dia.
4: Bom dia.
0: Bom dia, vida.
4: Bom dia, vida.
0: Isso mesmo, fala assim. Bom dia, vida. Fala bem alto.
4: Bom dia, vida.
0: Isso, fala assim. Bom dia, alegria.
4: Bom dia, alegria.
0: Isso, fala assim. Bom dia, Rádio Exclusiva.
4: Bom dia, Rádio Exclusiva FM.
0: Isso, muito bem. Você fala de onde?
4: De Felislândia.
0: Então fala assim, bom dia, Felislândia!
4: Bom dia, Felislândia!
0: Isso mesmo, como é que tá as coisas aí?
4: Beleza, deu uma chuvadinha aqui pra nós, tá ótimo.
0: Aqui em Pompeu tá chovendo demais.
4: Agora?
0: Nesse exato momento, começou a chover ontem. Começou a chover ontem, já bem de manhãzinha e não para de jeito nenhum.
4: Aqui foi de madrugada.
0: Nossa, aqui tá chovendo desde ontem. Não, ontem foi segunda, né? Desde domingo, caindo uma chuvada danada. Mas é bom, você sabe por...
4: Olha, que maravilha.
0: Você sabe pra quê? Pra tirar os pernilongos. Aí tem muito pernilongo na sua casa?
4: Papai acha pernilongo aqui, eu não vejo esse, não.
0: Você mora perto do córrego, não?
4: Não, moro não. Moro no centro da cidade.
0: No centro da cidade? Você mora no centro mesmo?
4: A menos de 1 quilômetro do centro.
0: Qual é o nome do seu bairro?
4: Capitão Custódio.
0: Capitão Custódio. Então aí não, não deve ter muito pernilongo, não. Que é quase no centro, não. Né?
4: É.
0: Aqui tem demais. Mas graças a Deus, com essa chuva, vai tudo embora. Você sabe disso, né?
4: É verdade. A hora que esquenta, eles aparecem.
0: Na hora que esquenta, aparece. Mas a época é isso mesmo, não tem jeito, né?
4: Não tem jeito. Teve uma fase aqui que tinha muito pernilongo. Nossa senhora, era demais. Tinha que dormir de cortinado e bater trem de raquete e bater por repelente.
0: Aí então, depois sumiram. Eu deixo a casa toda fechada, mas um instantinho que a gente abre a porta, eles...
4: Verdade.
0: Entra. Eles é mais esperto do que nós. Mas eu já sei, eu pesquisei os horários mais ou menos que eles fica, que eles gostam de entrar dentro de casa. É o horário do final da tarde, por volta de 5 horas até 7 horas da noite. E depois, no outro dia cedo também, eles gostam. Aí depois, depois de 8 horas, já não anda muito assim, não. É pouco. Eu já pesquisei tudo. Vai lá, você quer mandar um abraço?
4: Quero mandar. Quero mandar um abraço pro meu namorado Júnior Lima, para meu pai José Raimundo e para minha irmã Cláudia, e para minha família toda.
0: Isso. Todos moram
4: e
0: aí?
4: E para todos da rádio.
0: Todos moram rádio. Em Felislândia?
4: Moram.
0: Certo. Um abraço. Você mora junto com seu pai?
4: Moro. Eu cuido dele, né? Eu larguei meu casamento para cuidar da minha mãe. Aí Deus levou minha mãe, tem 6 anos. Aí eu tô cuidando do meu pai. Só que não é acamadão, sabe? Ele é bonzinho, tá bom, tá lúcido. Ele tem 83 anos.
0: Olha que beleza, que Deus abençoe muito
4: Tá
0: a vida, viu?
4: saudável.
0: Que Deus abençoe a
4: Mas
0: vida dele.
4: não largo, amém. Mas eu não largo cigarro de jeito nenhum. Já
0: Ah,
4: fiz uma.
0: não. Tem
4: Não
0: que
4: largo
0: falar com ele,
4: cigarro,
0: uai.
4: não.
0: Já com. Ele tá
4: Já
0: com
4: falei.
0: 80 e quanto, você falou?
4: Três.
0: 83 e fumando, não pode.
4: Não, e ele tá com enfisema pulmonar, tem base?
0: Ah, não, gente. Fala com ele. Não
4: Mas não
0: deixa,
4: adianta
0: não.
4: não ouvir. Esse vício é danado. Esse vício é sei lá.
0: E se você colocar aqueles filtrozinhos, sabe? Aqueles filtros que a gente encontra na farmácia, que eles têm uma nicotina.
4: Eu já fiz para ele pelo SUS, eles deram. Ele parou de fumar uns dias e voltou. Não adiantou, não. Não quer parar, não. Não quer parar, não. Não posso fazer nada. No meu, minha parte eu fiz, né?
0: Ah, nem, viu?
4: Mas quer fumar, fazer o quê? Então deixa ele.
0: Ah, não.
4: Ele falou que a alegria dele é fumar.
0: Ah, falou isso?
4: Falou.
0: É, respeitar, né? Fazer o quê?
4: É, eu não ponho na boca dele. Se depender de mim, eu não ponho sequer na boca. Mas ele tá colocando com as próprias mãos,
0: É
4: né?
0: complicado. É
4: É
0: difícil.
4: complicado mexer com pessoa que tem vício.
0: É assim mesmo. Vai dar certo.
4: Difícil.
0: Vai cuidando dele aí que uma hora ele larga esse cigarro.
4: Amém. Se
0: Coloca
4: Deus quiser.
0: nas mãos de Deus. Vai fazendo oração e jejum todo dia para ele largar esse cigarro aí, ó.
4: Pois é, vou fazer.
0: Um abraço aí para vocês, viu?
4: Obrigada,
0: Tá
4: querido.
0: chovendo aí
4: Abraço para você
0: agora, nesse
4: também.
0: momento ou não?
4: Tá não, tá não.
0: Vou mandar uma chuva de Pompéu para vocês, então.
4: Manda mesmo,
0: Vou
4: manda
0: mandar.
4: mesmo.
0: Então vai com Deus.
4: Bom, você toca
0: Ah.
4: aquela música. Vocês tocam aquela música do Luan Santana, Olho Marrom? Eu acho que é Olho Marrom.
0: Você gosta do Luan Santana?
4: Adoro essa música dele.
0: Mas só essa música ou de todas as músicas do Luan Santana? Só pra
4: Só
0: mim. Só
4: dessa,
0: pra mim.
4: só dessa.
0: Porque as outras é feia?
4: Não, não é feia, porque eu gosto só dessa.
0: Eu tô fazendo uma. Eu tô pesquisando mesmo, não repara não. Eu tô te
4: Não, não
0: tiçando
4: tem
0: pra ver se você
4: problema.
0: responde. Mas você gosta só
4: Tem
0: dessa
4: problema.
0: música. As outras músicas você não gosta não.
4: Gosto. Não, eu gosto, mas essa é mais.
0: Tá bom então. Então tá beleza.
4: Manda pra mim, ela aí.
0: Viu? Então, fica com Deus aí,
4: Então tá.
0: viu?
4: Com Deus, filho. Obrigado. Tchau, tchau.
0: Nada, tchau. Abraço para todo o pessoal aí de Felizlândia acompanhando a nossa programação. Muito obrigado pela audiência, muito obrigado pela companhia sempre.
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0: Bom dia.
5: Bom dia, Cássia Morim. Manda um alô para nós aqui na Morada do Sol, Helena, Iglei, Sabrina, Cássia, Sara, Victoria, Maitê, para todos do grupo Fim de Tarde, para todos da família Almeida, do Bertone lá na Fazenda Buritizinho. Toca para nós a música de Christian e Ralph no mesmo olhar. Obrigado.
0: Olha, um abraço muito especial para todo o pessoal do bairro Morada do Sol, na sintonia da nossa programação. Forte abraço para você, viu, Gley? Muito obrigado pela audiência, obrigado pela companhia. Abraços, Morada do Sol!
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0: Mesmo olhar, Christian Inhalfe.

0: Agora são 9 horas e 8 minutos. São 9 e 8.
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0: Olha, deixa eu mandar um grande abraço para a dona Aparecida, para a dona Imaculada, a dona Terezinha, que hoje está abraçando a Eliene, lá no bairro Várzea das Flores, que hoje está completando mais um ano de vida, né? Recebendo o carinho das suas irmãs, que é dona Aparecida, Imaculada, Terezinha. Para a Eliene, que está fazendo aniversário, mandou, ligou aqui para a dona Maria, pedindo aqui o abraço. Para Eliene, olha, parabéns para você, Eliene, que essa data repita por muitos e muitos anos, com muita paz, alegria e saúde para você.
2: Parabéns, parabéns, feliz aniversário.
0: Parabéns, feliz aniversário, tudo de bom. Um abraço aqui também muito especial pro Jefim, gente. Jefim, quer ouvir Cássio? Eu quero ouvir a música de Zé Ramalho, Batendo na Porta do Céu. Alô, Jefim, bom dia pra você. Muito obrigado pela sua audiência. Obrigado pela companhia, pessoal do bairro Loteamento.
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0: Abraço pra Zuleide. Zuzu, bom dia.
3: Bom dia, meu amigo do coração. Tudo bem?
0: Eu tô bem demais. E você, Zuleide?
3: De Mato Grosso e Matia pra mim, querido.
0: Mato
3: a
0: Grosso.
3: A mais linda, a mais tocante.
0: Isso.
3: Beijo, ótimo dia.
0: Olha, pra Mato Grosso e Matias, Pele de Maçã, se eu não me engano. É uma música maravilhosa que todo mundo gosta muito de ouvir. Vou rodar pra você, tem outras também, mas Pele de Maçã foi o que eu lembrei agora de imediato. Um abraço aí pra você, tudo de bom. Obrigado pela audiência, obrigado pela companhia.
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0: Olha, deixa eu mandar um abraço pro Sim Sim do Som, tá lá na rua Castelo Branco, no bairro Volta do Brejo. Oi, Sim Sim, bom dia. Muito obrigado pela sua audiência, obrigado pela companhia a todos os nossos ouvintes do bairro Volta do Brejo.
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0: Opa, bom dia.
4: Bom dia, Cássio Mourinho, aqui é Claudete de Santa Cruz. Gostaria de ouvir a música do Gustavo Lima, a música nova dele. E ofereço para todos os ouvintes e para você também, o Samuel, meu filho. E tenha um bom dia, um abraço.
0: Um abraço para você, viu?
4: Um abraço para nós aqui no Sítio Santa Cruz.
0: Sítio. O pessoal do sítio aí acompanhando a nossa programação, muito obrigado pela audiência, obrigado pela companhia sempre na exclusiva.
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0: Oi, bom dia pra você.
5: Bom dia,

0: Deixa eu mandar um grande abraço pra quem? Pro Wesley. O Wesley agora mudou de emprego, hein? Tá podendo, hein? Olha só, o Wesley tá lá na Copel, material de construção, lá na rua Gilberto Cordeiro Valadares, no centro da cidade de Pompéu. Abraço pra você, Wesley, todo o pessoal da Copel. Eu sei que aí tem o Anderson e os outros meninos agora, eu não vou saber o nome de todos, mas um grande abraço especial para todos vocês aí na sintonia da exclusiva pessoal da Copel. Bom dia! Na sequência, nós temos o nosso Telenovelas para você ficar sintonizado para saber de tudo o que acontece na sua novela. Tem mais abraço chegando?
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0: Fala
1: bairros!
0: comigo, Célia!
2: Amorim, um abraço aqui para nós aqui. Cruz das Almas.
0: Cruz das Almas. Cruz das Almas tá ali naquela redondeza das casas populares. Célia, bom dia para você. Jesus, também para Érica. Abraço também para Ellen, toda a família especial e também aproveitando, né, mandando abraço pro Gilmar, pra Sandra. E também o Gilmar é da Liga de Esporte, a Sandra tá lá na Rua Castelo Branco, que é a mãe do Júlio da internet, que mexe com informático. Abraço para todos vocês. É muita gente que tá participando.
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0: Abraço aqui para Cláudia, tá lá na volta do Brejo também na rua Tenente Antônio Joaquim de Barros. Eu quero mandar um abraço para os filhos dela, que é Letícia, Larissa, Leonardo, Lara, Emanuele, também para o senhor José Osmar, a dona Geralda Aparecida no Buriti do Canto. E também para Cláudia. A Cláudia tá lá na sintonia da nossa programação. Um grande abraço para você. Obrigado pela audiência. Muito obrigado pela companhia sempre. Bom dia.
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0: Abraço para você, Oderson. Você sumiu demais da nossa programação, viu? Tô sempre aí, ó, tô observando você, né? Participava sempre. E agora tá aí, ó, sumiu. Hoje ele tá trabalhando na JMO. Abraço para você, Derson. Um grande abraço. Obrigado pela audiência. Obrigado pela companhia. E não some da nossa programação, não, viu? Abraço para você. Tudo de bom, Derson.
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0: meus noveleiros de plantão, tô chegando com mais um resumo de novelas. Hoje, terça-feira, 15 de setembro, Binta comemora com Pascoal a decisão de Jindal de se abster temporariamente do trono de Batanga para ir ao encontro de Alika. Kenya reforça com Chinua que Alika deve ser avisada sobre a ida de Jindal para o Brasil. Onildo constata que Niara está doente e não poderá viajar. Marta mostra a Tereza o vestido de noiva que desenhou para Virgínia. E olha, ainda hoje Vitalino comenta com Ana Maria que Januário gostará da presença da professora em sua casa. Tonho acompanha Alika no hospital e Onildo informa que o estado de Niara é grave. Jindal parte para o Brasil no capítulo desta terça-feira. A nobreza do amor, tudo isso vai acontecer, viu? E agora tem resumo de Por Você. No capítulo de hoje...
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0: Vanessa se revolta contra Gabriel e Bela. Junqueira faz a proposta de trabalho a Gabriel e Leandra. Ricardo e Pérola comemoram. Bela alerta Gabriel sobre as consequências de suas ações envolvendo Vanessa. Giovanna entrega a Vanessa as informações pedidas sobre os filhos de Júlia. Ainda hoje, Sabugo encontra uma garrafa de cachaça na escola e confronta Bezão. Dalila incentiva Peixe a retomar o namoro com Suelen. Ainda hoje, Próspero provoca Clemente e Bela vai à praia com as crianças. Ah, Vanessa se aproxima de Peixe. Bela se desespera ao perder Samuca na praia. Tudo isso hoje em Por Você. E eu volto daqui a pouquinho com o capítulo de Quem Ama Cuida para esta terça-feira. Fica aqui, eu volto já.

0: Agora são 9 horas e 17 minutos, viu, minha gente? São 9h17.
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0: Olha, deixa eu mandar um grande abraço aqui pra Elaine Amorim, tá na sintonia da nossa programação. Ela falou assim: ó, Cássio, nós estamos aqui já na contagem regressiva, mandando um grande abraço para toda a turma do bloquinho do Igor Luiz, que vai para o Capitólio esse final de semana. Tá todo o pessoal aí na contagem regressiva para ir para Capitólio, hein? Que beleza! Contagem regressiva para o Capitólio. Abraço para vocês. Eu também ganhei a minha passagem para Capitólio. Breve eu estarei indo, que a Eliane Oliveira me deu essa passagem. Né, Eliane? Muito obrigado pelo seu presente. Fiquei muito feliz de ter recebido ele aqui, que ela mandou o Pix para mim já. Abraço para você, viu, Eliane?
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0: Eu não podia deixar de mandar um grande abraço aqui. É lá para online. Agora sim, é Online Informática, lá do Júlio Moreira, lá na rua Castelo Branco, no bairro Volta do Brejo. Abraço para você, Júlio, e todos os meninos aí do Online Informática, sempre prestando serviço de assistência técnica e suporte para vocês aí. Abraço, obrigado pela audiência. Obrigado pela companhia.
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0: Abraço aqui também para o Pindorama. Pindorama também está aí na sintonia da nossa programação, lá na rua Dona Joaquina. Obrigado pela audiência. Muito obrigado pela companhia. Tudo de bom.
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0: Eu também não posso deixar de mandar um abraço para Paloma. Tá sempre na sintonia da nossa programação. Ela falou: Cássio, os pernilongos sumiram ou vai aumentar com essa chuva? Vamos observar, né? E ela falou que hoje o cardápio dela vai ser chuchu, carne moída e angu, porque o tempinho hoje tá pedindo aquela comida mineira e a Paloma já tá preparando. Ela tá me perguntando se eu gosto do cardápio de hoje. Quem que não gosta de um cardápio mineiro desse? Chuchu, carne moída, angu, é tudo de bom, é bom demais. Abraço pra você, Paloma. Obrigado pela sua audiência, obrigado pela companhia.
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0: aí, ó. 8h30. Ou melhor, 9h35. Zezé de Camargo e Luciano, Pra Não Pensar em Você, essa indicação lá pro pessoal da Copé, um grande abraço, pessoal também do Posto da Cooperativa, sempre na sintonia, pessoal da Copé são também nossos parceiros aqui da rádio, um grande abraço a todo o pessoal da Copé na sintonia da Exclusiva. Olha, gente, eu vou contar um segredo aqui pra vocês, a Paloma me perguntando se eu agradava do cardápio dela, mas você sabe pra quê? É pra me fortalecer, porque ela falou que hoje o meu almoço vai ser pago e patrocinado por ela. Olha só, meu almoço hoje é a Paloma que vai patrocinar e hoje o cardápio tá muito gostoso, esse cardápio, hein? Olha só que beleza, vai ser chuchu, carne moída e angu e ela vai patrocinar meu almoço hoje. Paloma, aqui ó, um beijo no seu coração! Obrigado pelo fortalecimento, tudo de bom!
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0: Olha, tem muita gente pra falar comigo, bom dia!
2: Oi, Cássio, bom dia, tudo bem? Aqui é eu, Odilé Barbosa. Manda um alô aí pra mim e pra Mariana, nós estamos aqui em casa, aqui na Foz do Brejo, ouvindo você. Manda um alôzão aí pra nós, uma música bem bonita, viu? Tchau, bom dia, viu?
0: Bom dia pra você também, pessoal do bairro Volta do Brejo, na sintonia da nossa programação aqui na cidade, Pompeu. Alô, Volta do Brejo, bom dia!
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3: Bom dia, bom dia,
0: bom dia,
3: bom dia, hein, Sô? Como é que você tá? Fala comigo, tchau, com Deus, Deus abençoe o nosso dia. Põe aí uma música bem boa pra mim. Tchau.
0: Bom dia pra você, viu? Muito obrigado pela audiência, obrigado pela companhia. Sempre abraço pra Maria do Carmo, tá lá no assentamento 26 de outubro.
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0: Quem tá ouvindo a nossa programação também é o Kerlon. O Kerlon quer ouvir a música também de Zezé de Camargo e Luciano. Todo mundo gosta de ouvir só Zezé de Camargo e Luciano, hein, Kerlon? Pessoal do Parque de Exposições, lá no bairro Loteamento, na sintonia da Exclusiva. Falar nisso, ontem eu estive com os pedreiros lá da Afonso Cruz e eles falaram que tá sempre ouvindo a nossa programação aí na obra e hoje me contaram ontem a obra que eles estariam hoje, mas eu já esqueci, ia falar agora, mas fugiu aqui. Um grande abraço para todos os pessoal das obras da Afonso Cruz, os pedreiros, pessoal da construção civil, através do Maicon, do Cristalino, eu abraço vocês da Afonso Cruz. Bom dia!
4: Bom dia, bom dia, bom dia, Cássio
0: Morim! Bom dia!
4: É o Luciano Pereira da Silva, você manda pra nós um alô aqui no preparo de solo aqui, no prantinho manual aqui. Se puder, você manda pra nós aí. Amado Batista, Folha Seca.
0: Folha Seca,
4: e
0: música...
4: E o Paraíba mandou os cocos pra você, Cássio?
0: Não, não mandou não, tá só prometendo. Fala que vai mandar, mas não mandou nada até agora. Tô guardando aqui. Alô, Paraíba, ó. Trazer meus tranquilos.
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3: Não tô no assentamento cheio de outubro, não. Tô aqui pertinho de você, na minha casa aqui em Pompeu.
0: Viu? A Maria do Carro falou, não, eu não tô no assentamento hoje, não. Tá aqui, ó, perto da rádio. Um grande abraço, beijo pra você, viu, Maria do Carmo? Tudo de bom?
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0: Dona Marisa, bom dia.
5: Bom dia, meu tesouro de ouro. Tenha um dia aí bastante abençoado. Aqui é Dona Marisa do Boa Vista. Passa música bonita pra nós aí. Pra esse povo todo maravilhoso. Aí pra Volta do Brejo, pra minhas cunhadas aí que tá na sintonia. Beijo. Um abraço no seu coração.
0: Ah, um beijo também muito especial pra
5: Passa
0: senhora.
5: Passa minha música hoje, Seu Amor é Minha Estrada, de Chitãozinho Chororó, meu querido.
0: Oh, que beleza. Aqui, ó, aquele beijo aqui pra senhora, Dona Maris, olha. Oh, que delícia desse beijo, hein? Isso é muito bom. Olha, deixa eu mandar um grande abraço aqui. Tá aqui participando da nossa programação. É, o pessoal aqui... Ah, esse é o José, esse é o candidato também aqui da nossa cidade, deputado estadual, é o Zé do Leite. Alô, Zé do Leite, bom dia pra você, muito obrigado pela audiência. Sumiu, hein? Quase estou te vendo você lá. Um grande abraço. Obrigado pela sua audiência. Obrigado pela companhia. Pessoal da Via Láctea acompanhando a nossa programação. Em breve a gente vai chamar aí vocês aqui, os candidatos aqui da nossa cidade, para conversar aqui na rádio, viu? Abraço para você. Obrigado pela companhia. Abraço aqui também para a dona Rita, para a Jaciara, para o seu filho Iago Rafael, para o seu marido Eliton, seu irmão Jefferson Coxinha, para a sua irmã Janaína e também para o seu sobrinho Brian. Esse é o pessoal do bairro Várzea das Flores.
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0: Bom dia para vocês aí.
6: Bom dia, Cássio Mourinho. Aqui é a Maria Geraldo, da Volta do Breve. Manda um alô pra mim e a Claudilene. E eu quero ouvir a música de João Mineiro e Marciano, Milagre da Frecha.
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0: Estamos de volta, trazendo mais um capítulo de Quem Ama Cuida para esta terça-feira, 15 de setembro. Adriana hoje provoca Ademir e revela que incentivou Sueli a denunciá-lo. Pedro alerta Adriana para sobre o risco de perder a condicional. Ulisses diz a Pilar que o seu casamento acabou. Ainda hoje Ademir pensa em se vingar de Adriana. E Adriana diz a Mal que irá se preparar para assumir o seu lugar na sociedade da joalheria. Ainda hoje, Rosa avisa a Helenice para ter cuidado com Tom. E Pilar orienta Rosa a ficar distante de Brigitte. Brigitte visita Ulisses e Adélia procura César pedindo dinheiro pelos laudos do cunhado perito. Ademir procura Elisa no capítulo de hoje. Tudo isso em Quem Ama Cuida e a gente volta amanhã com mais um capítulo da sua novela preferida por aqui. Beijos, tchau, tchau.
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13: Agora são 9:50, minha gente. Bom dia pra você. Feliz terça-feira.
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13: capital inicial na nossa programação, fogo.

0: são 9 horas e 54 minutos. Capital inicial, essa música é linda. Fogo. Aonde quer que você esteja, muito obrigado pela sua audiência, obrigado pela sua companhia sempre aqui na Exclusiva. E agora, na sequência, chegando para você o nosso Alegria Renovada com o Padre Christian Shankar.
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3: Eu não tenho tempo para trabalhar para Deus. Esse pensamento é negativo porque parece que você não tem que trabalhar para Deus. Aí eu não tenho que trabalhar para Deus, não. Eu trabalhar para Deus? Eu não sou padre. Eu não sou irmã de caridade. Quem fica trabalhando para Deus? Esse povo da igreja lá, ó. Quando eu falo trabalhar para Deus, eu não estou falando em você ter uma ordem religiosa ou se consagrar só a Ele, mas todo dia você ser a mão de Deus, os olhos de Deus, a boca de Deus. Você chega no seu trabalho, tem alguém triste, você dá uma palavra de esperança. Tem alguém sozinho, você dá um abraço. Alguém precisa da sua ajuda, você consegue ajudar? Ajude esta pessoa. Você vai estar trabalhando para Deus. Você sabe que uma pessoa está passando uma necessidade, você não pode ajudar? Reze por ela. Então eu tenho um costume que até hoje eu tenho. Quando eu saio da minha casa, que eu vou para a rádio, tem programa todo dia, eu escolho na rua, sem eu conhecer, alguém para eu rezar. Ela não precisa nem saber, a sua oração tem valor. Você não imagina que é tantas pessoas que você encontra na rua, o que muitas delas estão sofrendo. Você pode escolher alguém que você nem sabe. Uma pessoa, eu vou rezar por esta pessoa. Deus sabe quem é. E a oração que sobe, vai descer em forma de bênção para ela. E isso é trabalhar na obra de Deus. E para com essa que você não tem tempo. Comece a fazer a sua missão com pequenas atitudes diárias.
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0: Horas e 57 minutos, e agora eu quero fazer aquele convite especial que eu sempre faço nessa hora, aquele convite que é só pra mim e pra você. É o nosso coração com coração, ó, chique, não é? É o meu coração com seu coração. Calma, sem receio, sem maldade, é de coração para o coração. Você sabe por quê? Porque a partir de agora eu declaro nesta exclusiva que ninguém terá idade. Eu declaro a partir de agora que saudade não

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1: Show, show, show demais. Você aceita ficar aqui, ó, de coração para coração? Eu e você, você e eu, bora, juntinhos. Então vem pra cá, porque a partir de agora, saudade não tem idade.

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1: Eu quero saudar a todos e dizendo que há motivos para você ligar para o seu amigo, sua amiga e dizer: olha, o programa já começou. Lembre, alguém que esteja desavisado, manda no teu grupo do WhatsApp: ó, começou o programa e hoje tem muita coisa, vamos juntos. Saúdo a todos a partir da Rádio Evangelizar, de onde tudo começa. As rádios irmãs, cujos nomes cito neste momento:
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1: E pela TV Evangelizar, sinal digital em todo o país, em várias cidades, canal aberto. Pelo YouTube, Padre Manzotti Oficial, há pouco fizemos. A Quaresma de São Miguel Arcanjo, há pouco. Saúdo também pelo aplicativo da Associação Evangelizar é Preciso e todas as plataformas digitais. Vou lhes dizer e lembrar motivos para você chamar alguém, mandar um WhatsApp, convidar alguém. Hoje, São Pio de Pietreutina, segundo dia. Hoje, Jesus das Santas Chagas. Hoje, Nossa Senhora das Dores. Então, juntos, irmãos e irmãs, em nome do Pai, do Filho e do Espírito Santo. Amém. Naquele tempo, perto da cruz de Jesus, estavam de pé a sua mãe, a irmã de sua mãe, Maria de Cléofas, e Maria Madalena. Jesus, ao ver a sua mãe ao lado dela, o discípulo que ele amava, disse à mãe: mulher, este é teu filho. Depois disse ao discípulo: esta é tua mãe. Daquela hora em diante, o discípulo a acolheu consigo. Ao pé da cruz de Jesus, e nós exaltamos a Santa Cruz Bendita, nossa salvação e redenção, até a morte, morte de cruz. Estava de pé sua mãe, sua irmã. Mãe, a irmã de sua mãe, Maria de Cléofas e Maria Madalena. Maria estava de pé na cruz de Jesus. Maria está de pé nas nossas cruzes, no nosso Calvário. E naquele momento, já entregando a sua vida por nós, nos deu um grande testamento. Olhando com amor, Jesus disse à sua mãe: mulher, este é teu filho. A maternidade de Maria é estendida a todos nós. A maternidade de Maria é estendida não só a João, mas ela se torna mãe da igreja, mãe de todos os discípulos de nosso Senhor Jesus Cristo. Disse ao filho: eis aí tua mãe. E ele assumiu, porque daquele momento em diante, ele acolheu consigo. Dois pontos são tão importantes hoje: a maternidade de Maria para com todos nós, e o segundo ponto que me toca muito: ele a tomou consigo. Eu e você somos chamados a tomar Maria conosco, a tomar Maria em nossa vida. a tomar Maria nas nossas labutas. Nossa Senhora, nós queremos ser discípulos de Jesus, nós somos os Joões de hoje. Toma-nos, Mãe. Toma-nos, Mãe, como Mãe. Querida Mãe,
3: preciso de ti.
1: Na sua maternal bondade, acolha aqueles que estão hoje vivendo uma cruz. A cruz de uma doença incurável, de uma doença crônica que tem que lidar com isso. Você se encontra neste quadro, uma doença crônica, uma diabetes que não estabiliza, um problema no rim que está por fazer hemodiálise. Nossa Senhora, nós te colocamos, Mãe, as nossas cruzes, as nossas dificuldades. Colocamos o Brasil, Mãe, uma expectativa imensa de paz, de harmonia, de confiança em todas as instâncias de nossa sociedade. Nós precisamos, Mãe, o Brasil precisa. Nossa Senhora, nós colocamos pessoas que estão entregues ao álcool. São teus filhos e as mães que estão chorando neste momento pelos filhos que se perderam nas drogas, no crack. Estão perambulando pelas ruas, perderam o emprego. Nós queremos rezar, Mãe, pelos idosos que se sentem sozinhos. Mãe, Nossa Senhora, a vossa proteção recorremos, Santa Mãe de Deus. Não desprezeis as nossas súplicas em nossas necessidades, mas livrai-nos sempre de todos os perigos. Ó Virgem gloriosa e bendita, Nossa Senhora das Dores, rogai por nós. Nós só começamos e voltamos já. Volte comigo, há muitas razões de você chamar mais uma pessoa. Voltamos já.
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0: E às 9:30 da manhã nós fizemos a quaresma de São Miguel. E Deus colocou no meu coração a necessidade de rezar pelos sacerdotes. Por isso, eu gostaria muito, se você fez, ok? Mas se não fez, depois deste programa, faça hoje. Claro que nós temos a nossa intenção geral. Eu também tenho a minha, nessa quaresma de São Miguel. Tenho as minhas causas, minhas lutas. Uma delas, você sabe, é poder começar as obras na Terra Prometida. Mas hoje eu senti a necessidade de colocar pelos sacerdotes, pelo padre da sua paróquia e pelos padres que também enfrentam lutas. Aqui e acolá nós escutamos a grande maioria dos padres muito fiéis, mas também padres que têm lutas pessoais, padres que infelizmente tiraram a vida e assim por diante. Isso não é novidade. Rezar pelos padres que têm suas lutas. Reze pelo padre da sua paróquia e para os padres de modo em geral. A quaresma de São Miguel, faça depois deste programa emendado. Vamos juntos acreditar. São Miguel, príncipe, guardião e guerreiro, defendei os nossos sacerdotes, os sacerdotes de teu filho Jesus. Filhos queridos, daqui a pouco eu presto uma homenagem às mensageiras das capelinhas de Jesus das Santas Chagas e vou lançar um desafio. Mas primeiro, filha de Deus, que a paz de Jesus esteja com você. Alô? Filha de Deus, seja bem-vinda. De onde você fala?
1: Obrigada, eu sou de São Paulo.
0: Seja bem-vinda de São Paulo, capital. Como é que você me acompanha?
1: Eu acompanho pelo YouTube.
0: Certo. Temos também a 9 de julho que nos transmite. Filho, o que está acontecendo? Você pediu anonimato. Fale bem alto, por favor.
1: Eu tenho enfrentado por uma depressão desde os meus 19 anos. E eu me perdi de mim mesma. Eu estava num relacionamento há 5 anos, onde, por escolhas erradas e conscientes, eu traí o meu parceiro. E assim que ele descobriu, ele ficou com muita raiva, terminou o nosso relacionamento. E nisso, eu tentei tirar minha própria vida, 2 dias depois. Quando eu fiquei na UTI,

0: Foi o momento, inclusive, em que eu encontrei o carro do padre. E desde então eu tenho rezado todas as noites pedindo para que Deus possa me perdoar pelo que eu fiz, para que eu possa melhorar, para que eu possa ser uma mulher digna. E eu ainda tenho esperanças de conseguir o perdão do meu namorado e reconstruir nosso relacionamento. Após tudo isso, passaram-se alguns dias ainda em muita oração, fazendo a quaresma, participando da quaresma de São Miguel Arcanjo. Na sexta-feira, eu sofri um acidente de carro muito feio e, graças a Deus, eu não sofri um arranhão.
1: Certo. Filha, o que você partilhou são muitos pontos difíceis, mas não impossíveis de uma mudança. Primeiro, você fala que enfrenta uma depressão há 19 anos. E eu pergunto, como você tem enfrentado essa depressão? E procurou ajuda?
0: Tem sido desde que eu tinha 19 anos.
1: Certo.
0: Eu tenho 22 agora.
1: Tá.
0: Eu tenho buscado ajuda médica e agora eu tenho me reaproximado de Deus em busca de ajuda espiritual também.
1: Espiritual, perfeito. Esse é o caminho. Não abandonar os recursos da medicina, que são um braço estendido de Deus, e se aproximar de Deus. Depois, você se arrepende, você se arrepende da traição?
0: Profundamente.
1: Então, o caminho para a cura é uma boa confissão, você procurar o sacerdote da sua paróquia e fazer uma confissão. É muito importante, filha. Nós, às vezes, não sabemos medir o poder, a eficácia, o valor de uma confissão bem feita. Mas é de grande importância. Então, lhe dou um conselho. Procure um padre, faça a sua confissão, cumpra a sua penitência e a vida vai ter que seguir. Neste a vida vai ter que seguir, você tem que se perguntar. Você que disse, eu quero retornar o relacionamento. Você falou isso?
0: Sim.
1: É o que você deseja. Mas a pergunta é, o que não estava bom que te fez, você falou, em consciência, trair? O que não estava bom no relacionamento?
0: Eu sentia falta da presença dele em alguns momentos em que eu precisava pedir por essa presença. E ao invés de comunicar, ao invés de me expressar, como todos os casais devem fazer, eu escolhi me fechar até que outra pessoa apareceu e preencheu um espaço em mim que deveria ter sido preenchido pelo meu namorado. E eu, nesse momento eu tomei uma ação consciente.
1: Sim, só que a pergunta continua, eu faço, reformulo. Voltar a este relacionamento, voltar, por quê? Se ele deixava um vazio no seu interior.
0: Eu acredito que se eu tivesse comunicado, poderíamos ter encontrado juntos uma solução. Porque, apesar disso, foram 5 anos muito felizes da minha vida. 5 anos de muito companheirismo. E essa ausência dele, se nós dois tentássemos, se fosse da vontade dele também, eu acredito que poderíamos ter enfrentado juntos.
1: Eu digo isso porque às vezes você só vê como única alternativa retornar. Na verdade, por que você não começa a pedir a Deus, Senhor, eu quero formar uma família? Mesmo porque vocês estavam 5 anos se relacionando e nunca pensaram em casamento. Nunca pensaram em colocar um sacramento tão importante para constituir uma família. Então tinha algo errado. Já começou errado. Depois você fala que existe um vazio. Então, talvez hoje, a opção mais fácil é voltar ao aquilo que te fazia estar segura. Mas aquilo que fazia estar segura não te preenchia. E não caminhou para uma maturidade afetiva, porque é normal, e você que quer levar uma vida em Deus e está buscando uma vida de espiritualidade, é não viver junto, não morar junto, mas é ter um relacionamento que leve a um processo de namoro, noivado, casamento. Você entendeu, filho de Deus?
0: Entendi.
1: Então comece a pedir a Deus, será que esta pessoa, Senhor, me mostre? Será que eu não estou agora vivendo só uma carência, querendo voltar atrás em algo que não me preencheu? Peça a Deus, de fato, eu quero constituir uma família, se for Ele que seja, mas que seja de verdade. Que Deus te fortaleça. Espero ter ajudado você a refletir. Mas procure um sacerdote para uma boa confissão. Parabéns por se voltar para Deus. E antes do sacristão nos tirar do ar, prometa que nunca mais vai atentar contra a tua vida. Prometa.
0: Prometo nunca mais atentar contra a minha vida.
1: Amém. Eu volto já.
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1: Na família e começar certo. Pode ter, ser até ele, mas que seja um caminho para constituir uma família. Filha de Deus de São Paulo, acompanha pelo YouTube, também nos transmite a Rádio 9 de Julho, Cardeal Arcebispo Dom Odilo Pedro Scherer, da Arquidiocese de São Paulo. Eu vou para a leitura orante, nós estamos na leitura dos profetas e onde começamos Samuel. Mas antes, eu quero lançar um desafio. A pessoa que ligar aqui, nós estamos hoje celebrando as dores de Nossa Senhora das Dores. E falar as 7 dores de Maria, eu quero presentear com dedicatória e enviar um livro inabalável. Com fé, a tempestade vai passar. Portanto, fique atenta, telefonista, a pessoa que ligar e souber para falar as 7 dores de Maria, Nossa Senhora das Dores, vai ganhar de presente um livro hoje inabalável. Com fé, a tempestade vai passar. Mas dado que sinto necessidade de explicar um pouco mais o contexto de Samuel, nós vamos direto. Bíblia aberta, cartilha de oração. E hoje, 1 Samuel, capítulo 3, versículo 1, seguintes. 1 Samuel, capítulo 3, versículo 1, seguintes. Ouçamos, preste atenção, pega a tua Bíblia. 1 Samuel, capítulo 3, versículo 1. Aprenda sobre a palavra de Deus, é mês da Bíblia. Samuel ainda era menino e ajudava Eli na adoração a Deus, o Senhor. Naqueles dias, preste atenção nesta frase, poucas mensagens vinham do Senhor e as visões também eram muito raras. Naqueles dias, repito pela importância, poucas mensagens vinham do Senhor e as visões eram muito raras. Certa noite, Elias, já quase cego, estava dormindo no seu quarto. Samuel dormia na tenda sagrada onde ficava a Arca da Aliança. E a lâmpada de Deus estava acesa. Então, o Senhor Deus chamou Samuel. Samuel, estou aqui, respondeu Samuel. Então correu para onde Eli estava e disse, o Senhor me chamou, estou aqui. Mas Eli respondeu, eu não te chamei você, volte para a cama. E Samuel voltou. Então o Senhor Deus tornou a chamar Samuel, o menino se levantou, foi onde estava Eli e disse, o Senhor me chamou, estou aqui. Mas Eli tornou a responder, eu não chamei você, filho, volte para a cama. Samuel não conhecia o Senhor, pois o Senhor ainda não havia falado com ele. Versículo 7. Samuel não conhecia o Senhor, pois o Senhor ainda não havia falado com ele. Aí o Senhor chamou Samuel pela terceira vez. Ele se levantou, foi aonde ele estava e disse, o Senhor me chamou, estou aqui. Então Eli compreendeu que era o Senhor quem estava chamando o menino. e o ordenou: volte para a cama, e se ele chamar outra vez, diga: fala, Senhor, pois o teu servo está escutando. E Samuel voltou para a cama. Então o Senhor veio e ficou ali. E havia feito como antes, disse: Samuel, Samuel. Então Samuel respondeu: fala, pois o teu servo está escutando. Esta é a palavra do Senhor da vocação de Samuel. Mas eu sinto necessidade de explicar um pouco mais o contexto de Samuel. O livro de Samuel começa num período muito importante na história de Israel. O povo ainda não tinha reis. Era um período dos juízes, em que diferentes líderes surgiram para conduzir o povo no momento de crise. Lembre de Sansão, lembre de outros juízes. Mas o livro apresenta uma situação espiritual preocupante. O povo estava vivendo uma espécie de silêncio de Deus. Você escutou aquele texto? Naqueles dias, poucas mensagens vinham do Senhor, e visões também eram muito raras. Israel não estava somente enfrentando um problema político. Havia uma crise da escuta da palavra de Deus. Quem é Samuel? Ouvimos ontem. Samuel é filho de Ana, que era estéril, você lembra? Havia rezado e Deus tinha lhe dado o filho. Quando Deus atende a oração, ela cumpre a promessa que tinha feita. E ontem nós escutamos que ela levou, depois de ele ter desmamado, Samuel aos cuidados de Eli, para que servisse ao Senhor no templo. Portanto, Samuel está no ambiente do santuário, próximo do sacerdote Eli, dormindo na tenda. E Eli estava velho. Samuel está perto das coisas de Deus, mas o próprio texto diz: ele não conhecia o Senhor. Versículo 7. Pois o Senhor ainda não havia falado com ele. Atualizemos isto. Quantas vezes nós estamos na igreja e não conseguimos identificar a voz de Deus? Quantas vezes nós estamos há anos numa vida de caminhada de igreja, de pastoral, de grupo de oração, escutando o Padre Reginaldo, rezando o terço, mas não ouvimos a voz de Deus? É verdade que existia Eli, mas Eli representa uma geração sacerdotal que está chegando ao fim, porque seus filhos, que eram para ser bons sacerdotes, não eram. Samuel representa uma nova geração que Deus está preparando. Deus chamou Samuel: eis-me aqui. Essa resposta é importante para mim e para você. Eis-me aqui, Senhor. Num primeiro momento, Samuel confunde e acha por três vezes que é Eli que o está chamando. Não conhecia o Senhor. Nós vamos para o intervalo e voltamos refletindo sobre esta vocação de Samuel. Aprenda a catequese, aprenda a Bíblia, povo de Deus. Mês da Bíblia, mês das Santas Chagas. Eu volto já, volte comigo.
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9: Diz-me aqui, senhor.
1: Esta é uma atitude que nós devemos ter sempre. Eis-me aqui, Senhor. Estou aqui. Na terceira vez, ele diz: não sou eu, é Deus que está chamando. Então diga: fala, Senhor, que teu servo escuta. De um lado, vemos a prontidão de Samuel. Se levanta, acorda, eis-me aqui, Senhor. Eu digo para você: acorde, acorde, acorde desse sono, acorde desse torpor, da preguiça, acorde desta omissão e diga: eis-me aqui, Senhor. Mas principalmente, a última parte é importantíssima. Quando Deus fala e Samuel reconhece que é Deus, ele diz: fala, Senhor, que teu servo escuta. Fala, Senhor, teu servo escuta. Senhor, eu tomo esta palavra na minha vida. Fala, Senhor, nos meus problemas, eu te escuto. Fala, Senhor, nas decisões que devo tomar, teu servo escuta. Fala, Senhor, o que queres de mim, o teu servo escuta. Se você vai dizer: Deus está em silêncio, será que ele está em silêncio ou estamos fazendo muito barulho externo? Mas o pior de todos é o barulho interno, dentro de nós, que não conseguimos ouvir a voz de Deus. Diga para você mesmo, em meio à tempestade, em meio à noite escura, em meio aos seus problemas, fala, Senhor, o teu servo escuta. Esta foi a leitura orante de hoje. Passe para quem você sabe que está precisando de uma palavra diferenciada. Depois, fica no YouTube, final da tarde, entra como recorte. Mande, use o link para enviar para os amigos, para as amigas. Há muita gente que não consegue ouvir a voz de Deus, há muita gente perdida, há muita gente que está desiludida, há muitas pessoas que se perderam na caminhada, e a palavra hoje é: fala, Senhor, teu servo escuta. Eu lancei um desafio, que as pessoas, alguém que ligasse pudesse dizer as 7 dores de Maria, hoje é dia de Nossa Senhora das Dores, propositalmente um dia depois da exaltação da Santa Cruz, eu quero dar de presente o livro Inabalável. Aproveito para dizer que você encontra em todas as livrarias do Brasil. Leia, é uma releitura do livro de Jó, até para entender por que tanto sofrimento, como lidar com o sofrimento, se a nossa vida às vezes se assemelha de Jó por várias razões, como devemos agir quando os amigos tentam nos tirar do bom caminho, quando as pessoas mais próximas nos viram as costas, como entender o que estamos passando? Bom dia, Stephanie.
10: Stephanie. Bom dia, padre.
1: É Stephanie.
10: Bom dia, padre. É Stephanie.
1: Seja bem-vinda, Stephanie. Você fala de onde?
10: Eu falo de Itaguara, Minas Gerais.
1: Itaguara, Minas Gerais. Como é que você me acompanha?
10: Aqui eu acompanho pela TV Parabólica Digital.
1: Certo.
10: E acompanho pelo aplicativo também.
1: Tá certo. Você quer partilhar sua vida ou você quer falar as dores de Maria?
10: Eu quero falar sobre as dores de Maria,
1: tá? Ô, filha, tá certo. Então vamos lá. Diga lá, minha querida.
10: Eu tô um pouco nervosa, mas eu vou ter mais calma.
1: Nós
10: primeira vez que eu falo com você, padre. Muita alegria.
1: Que alegria falar com a senhora também. Fica tranquila, vamos lá. A primeira dor de Maria.
10: A profecia de Simeão no templo.
1: Muito bem. Foi uma da primeira espada. A segunda.
10: A fuga da Sagrada Família para o Egito.
1: Louvado seja Deus, certíssimo.
10: A perda do menino Jesus no templo por 3 dias.
1: Quando tinha 12 anos, muito bem. Quarta dor de Maria.
10: O encontro de Maria com Jesus a caminho do Calvário.
1: Um momento muito significativo, tá certo. A quinta dor de Maria.
10: A crucificação e morte de Jesus.
1: Isso, Maria ao pé da cruz de Jesus. O texto de hoje. Muito bem. Sexta dor.
10: Maria recebe o corpo de Jesus despedindo da cruz.
1: É verdade, descido da cruz, quando ela contempla as santas chagas. E a sétima dor de Nossa Senhora?
10: O sepultamento de Jesus.
1: Parabéns, toca o sino, sacristão. Tá aí, Stephanie. Sabe certinho, direitinho as dores de Maria. Vou depois fazer uma dedicatória. E, por favor, fique na linha para eles pegarem o seu endereço, para que eu possa enviar direto para sua residência, tá bom, Stephanie?
10: Tá bom. Ô, padre.
1: Fala, querida.
10: Eu sei que eu não posso demorar muito na linha, mas eu queria te pedir para deixar minha família em oração.
1: Pois diga,
10: eu acompanho o senhor desde pequena, padre. Minha tia ligava o rádio e sempre eu ficava na curiosidade, sabe? As pessoas ligando, contando testemunho. E eu comecei a acompanhar desde nova, desde 15 anos eu te acompanho.
1: Que maravilha.
10: E eu sou doadora, viu, padre?
1: Cé, você é associada da obra Evangelizar?
10: Sim, eu sou associada.
1: Muito obrigado. Então, certamente recebeu aquela flâmula de Jesus das Santas Chagas.
10: Já fiz até meu quadro, já, padre.
1: Ah, já colocou num quadro. Que maravilha. E sempre peça a Jesus das Santas Chagas. Diga os nomes, minha querida.
10: É Geraldo Maia, meu pai.
1: Geraldo, seu pai.
10: Rosinei Pinheiro, minha mãe. Eu queria colocar ela em disponível de oração, mas porque ela tem depressão, sabe?
1: Depressão, tá certo.
10: E eu quero colocar meu irmão também, Wesley. Também, assim.
1: Tá.
10: A minha cunhada Lívia.
1: Pois não.
10: A minha irmã Flávia Cristina.
1: Flávia Cristina.
10: O meu namorado Luiz Fernando.
1: Luiz Fernando. Você escutou o que eu falei para a filha de Deus de São Paulo, né?
10: Escutei sim, padre.
1: Então tem que caminhar certo. São namorados, tem que pensar em caminhar, em constituir uma família. Então, pensar em casamento.
10: A gente já está até noivo. Aí a gente vai se casar desde que Deus quiser.
1: Amém.
10: Deus,
1: que bom.
10: Aí, eu quero colocar também o meu cunhado Reginaldo.
1: Opa, meu xará.
10: Isso. Aí o meu sobrinho Igor Gabriel e Maria Cecília.
1: Tá.
10: A minha sogra que te acompanha também, ela deve estar te escutando, a Maria Cleusa.
1: Tá bom.
10: É, o meu cunhado Luiz Davi.
1: Pois não.
10: E eu quero colocar, o padre, todos os meus outros familiares, meu tio também que está passando por uma situação meio complicada, que está passando muito mal.
1: O nome dele?
10: É José Bernardino.
1: Tá bom. Fique na linha, eles vão puxar, porque eu preciso do seu endereço. Tá aí a Stephanie participou, falando as dores de Maria. O senhor não vai explicar as dores de Maria? Eu farei o sermão de hoje ao meio-dia, convido todos a acompanharem hoje Jesus das Santas Chagas. Inclusive, quero agora prestigiar aqueles que mandam as suas fotos logo depois do intervalo. Hoje a missa ao meio-dia, não esqueça, acompanhe pela TV Evangelizar, pelo aplicativo, pelo YouTube Padre Manzotti, a Stephanie de Itaguara, Minas Gerais, aplicativo Parabólica Digital, lá tem a rádio Sagarana FM, Bispo de Oliveira, Dom Miguel Ângelo Freitas Ribeiro. Filhos queridos, torne-se um associado agora nesse intervalo, torne-se agora. Ligue e diga, olha, eu gostaria de ser um mensageiro da Capelinha de Jesus das Santas Chagas. 0800-410-6060-41-3221-6060. Eu volto já.
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0: Como prometido, já está o livro ali com a dedicação para Stephanie, será enviado, com certeza. Adquira este livro inabalável. Queridos irmãos e irmãs, hoje é aniversário da Rádio Aliança FM, Jaguariaíva, Paraná, Cafelândia FM de Cafelândia, Paraná, Flor do Vale FM, Taquaruçu, Mato Grosso do Sul, Livre FM de Milagres, Ceará, Sairé FM, Sairé, Pernambuco. E quero prestigiar os grupos das Capelinhas de Jesus das Santas Chagas, lembrando que de hoje a 8, terça-feira que vem, na Semana das Santas Chagas, às 19 horas, nós teremos um encontro com todas as capelinhas presencial e também através da TV e dos meios de comunicação. Terça-feira que vem, às 19 horas, encontro das capelinhas. Mas eu quero hoje, aqueles que mandaram fotos, a Célia Maria Holanda Cavalcante Rossi, de Brasília, Distrito Federal, meu grande abraço. Regina de Lourdes Moreira Silva, de Caetanópolis, Minas Gerais. Maria José da Costa, Gurinhém, Paraíba. Vanderlei Aparecida dos Santos, Timbó, Santa Catarina. Você percebe, nos vários estados, quase todos os estados. Maria da Conceição Oliveira, Fortaleza, Ceará. Talita de Oliveira Ortolani, Vila Velha, Espírito Santo. Maria Lúcia Cardoso Cristianini, Dourados, Mato Grosso do Sul. Vanilda Mâncio da Silva, Cacoal, Rondônia. Maristela Vieira Carrelhos, Belo Horizonte, Minas Gerais, TV 16.1. Rosália Teixeira do Nascimento, Brejo, Maranhão. Torne-se o mensageiro da Capelinha de Jesus das Santas Chagas. Faltam 6 dias para a festa das Santas Chagas. Quero lembrar, semana que vem, gente, tire para estar conosco. A programação, você fique sabendo toda a programação no evangelizareprecisos.com.br. Nós teremos show com o Padre Dalpozo. Eu também farei um show quarta-feira, segunda-feira abertura, terça-feira encontro das capelinhas à noite, quarta-feira São Pio de Pietrelcina, quinta começa a... Nós temos o Rede Vida com o público, depois temos também na quinta início do tríduo, sexta, sábado, a procissão luminosa, venha com velas pelas ruas de Curitiba. É um momento de graças e bênçãos, e domingo as chagas gloriosas. Quero lembrar também que dia 3 de outubro celebrarei a missa do terceiro dia do tríduo de São Francisco de Assis, no Santuário São Francisco de Assis, lá no Xaxim. A convite do Padre Cleiro estarei celebrando. E também tenho Evangelizar é Preciso, Fortaleza Inabalável, dia 31 de outubro. Tudo isso, gente, peço orações, porque é com as vossas orações que nós conseguimos levar adiante esta grande missão. E agora, povo de Deus querido, pegue o seu Jornal do Evangelizador e vamos a essa novena que eu digo, é forte. Pede grande, porque estamos pedindo a São Pio de Pietrelcina, segundo dia.
1: Padre Pio, Santo Pio,
0: ó Jesus, fonte de amor e misericórdia, nós vos agradecemos por nos terdes dado São Pio de Pietrelcina como sinal vivo de vossa paixão, morte e ressurreição. A ele destes as vossas próprias chagas, que São Pio carregou com serenidade e força, comunicando ao mundo a vossa compaixão. Por isso, por intercessão deste grande santo, São Pio de Pietrelcina, dai-nos a graça que tanto necessitamos. Qual é a graça que você quer pedir? Qual é a graça que você quer suplicar? Peça grande, peça grande. São Pio, Padre Pio, intercede a Deus por nós. Jesus, a exemplo de São Pio, dai-nos a graça de nos unir à vossa paixão, nos abrigar em suas santas chagas e desfrutar da sua gloriosa ressurreição. Jesus, por intercessão de São Pio, concedei-nos as graças de que necessitamos para realizar neste mundo a nossa vocação e a nossa missão. São Pio de Pietrelcina, ajudai-nos a viver como cristãos, a buscar o perdão e a cura de nossas feridas. Quais são elas? Lembre o seu pedido. São Pio de Pietrelcina, dai-nos mais amor e Eucaristia. São Pio de Pietrelcina, curai nossas feridas pela confissão. São Pio de Pietrelcina, fortalecei os enfermos. São Pio de Pietrelcina, animai a nossa vida de oração. São Pio de Pietrelcina, rogai por nós. São Pio de Pietrelcina, rogai por nós. Amém. O Senhor esteja convosco. Ele está no meio de nós. Abençoai, Senhor, a água, os remédios, as fotos, as roupas dos enfermos, por intercessão de Nossa Senhora de Guadalupe, Nossa Senhora de Guadalupe, Nossa Senhora do Carmo, São Pio de Pietrelcina, nos méritos das Santas Chagas, Pai, Filho e Espírito Santo. Amém. Se você não fez a quaresma de São Miguel, faça agora, rezando pelos sacerdotes. Eu me despeço com o terço das Santas Chagas. Evangelizar é preciso.

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0: horas e 4 minutos.
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2: Olá, que bom estar com você. Oi, gente. Hoje é terça-feira, 15 de setembro de 2026. Lua Nova. Dia Mundial de Conscientização sobre Linfomas. Dia da musicoterapia e do musicoterapeuta e dia de prevenção e combate à depressão. Leitura bíblica do dia. Quanto a ti, Maria, uma espada atravessará tua alma. Assim serão revelados os pensamentos de muitos corações. Lucas, capítulo 2, versículo 35. Uma ótima terça-feira para você. Para a rede Itasat, repórter Fernanda Viegas.
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4: Neste dia 15 de setembro, celebramos Nossa Senhora das Dores, recordando Maria aos pés da cruz, unida ao sofrimento de seu filho Jesus. Mesmo diante de uma dor profunda, permaneceu firme na fé e na confiança em Deus. Nossa Senhora das Dores nos ensina que a fé não nos livra de todas as dores, mas nos dá a força para atravessá-las. Que Maria acompanhe aqueles que sofrem e ensine cada um de nós a permanecer de pé, mesmo nos momentos mais difíceis. Para a Rede Itasat, Júnior Moreira.
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6: Quem fala comigo hoje é a doutora Arielle Rigueira. Ela que é advogada especialista em direito previdenciário. Doutora Arielle, quem fala comigo hoje é a Sofia. Ela fala o seguinte: estou doente, mas continuo trabalhando com muita dor. Mesmo assim, posso ter direito ao auxílio-doença?
7: Olha, Patrícia, pode ser que a pessoa tenha direito sim, tá? O auxílio-doença é um benefício destinado para essas pessoas que estão incapacitadas para o trabalho de forma temporária ou que continuam aí trabalhando com muita dor e muita dificuldade, né, por desconhecer aí os seus direitos. Então, é importante que essa pessoa faça o agendamento dessa perícia lá no INSS ou busque para um advogado, né, especialista para poder orientá-la. Então, essa pessoa ela vai passar por uma perícia no INSS, ela vai levar o laudo, né, dela lá no dia e essa pessoa pode ser afastada aí por um tempo até se recuperar para depois retornar para o trabalho.
6: Outra pergunta, dessa vez é o Ricardo. Ele pergunta: preciso ter contribuído muitos anos para receber o auxílio-doença?
7: Olha, via de regra não, tá? O INSS ele exige 12 contribuições, né, consecutivas, mensais, para a pessoa ter o que a gente chama de qualidade de segurada. A partir do momento que essa pessoa ela tem ali essa qualidade de segurada, ela vai ter direito a esses benefícios por incapacidade do INSS. Nós temos também algumas exceções, onde a lei prevê lá uma lista de doenças que são consideradas graves, que se você adquirir essa doença mesmo antes de completar aí o mínimo de 12 contribuições, você também terá direito a esse benefício. Então, por isso, muita gente acha que não tem direito sem sequer aí buscar uma orientação. Então, está incapacitado, tem alguma doença, é importante buscar essa orientação para verificar se no seu caso você pode ter direito, né, mesmo sem essas 12 contribuições.
6: Nós conversamos com a doutora Arielle Rigueira, ela que é advogada e especialista em direito previdenciário. Doutora Arielle, quer deixar o seu contato?
7: Vou deixar aqui, Patrícia, é o Instagram do escritório, que é o @pataroadvogados, e também o TikTok, que é @doutoraloas.
6: Muito obrigada, volto sempre.
7: Um grande abraço, pessoal. Até a próxima.
6: Dos estúdios da Rádio Itatiaia, em Belo Horizonte, para a rede Itasat, Patrícia Joe.
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8: NEIF, Núcleo Especializado em Investigação de Feminicídio da Polícia Civil de Minas, do DHPP, indiciou Daniel Soares de Oliveira, o Galinha, pelo feminicídio da ex-namorada dele, Ana Letícia Ramos de Souza, de 26 anos, crime que aconteceu no final de agosto desse ano, no bairro Independência, na região do Barreiro. Ele foi indiciado por feminicídio majorado, sendo as qualificadoras o fato de Ana Letícia ter dois filhos pequenos e recurso que dificultou a defesa da vítima. A perícia no local indicou que ela provavelmente estava sentada na cama quando foi alvejada. A vítima tinha medida protetiva contra o suspeito e chegou a expressar várias vezes para familiares e amigos o medo de ser morta. Daniel, depois do crime, acabou se ferindo com um disparo acidental na perna. Ele chegou a se esconder na casa de um conhecido, mas acabou sendo preso por militares do GEPAR 12 do 41º Batalhão e depois levado preso até a UPA Barreiro. O inquérito traz algumas revelações chocantes, como diversas agressões pesadas, usando empurrões, pedaços de madeira, instrumentos cortantes e até mesmo objetos quentes. O inquérito também narrou que certa vez Daniel teria apontado a arma de fogo para a filhinha, bebê do casal, ocasião em que Ana Letícia pulou na frente da criança e acabou sendo agredida na testa. A Polícia Civil também pediu pela manutenção da prisão preventiva do agora indiciado e ainda trouxe um fato novo estarrecedor. De dentro da cadeia, Galinha teria ligado para a família da vítima por pelo menos duas vezes, pedindo desculpas em tom irônico e de deboche. Então, esse fato também deve ser apurado pela Polícia Penal. Repórter Renato Rios Neto.
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9: Um abraço para você ligado na rede Itaçati. Se você quer ainda tentar a sorte na Loto Fácil da Independência, ganhou mais um tempinho. O sorteio, que seria realizado às 11 da manhã desta terça-feira, agora passou para as 9 da noite. Prêmio estimado em 300 milhões de reais. Esse anúncio da Caixa, da mudança do horário no sorteio, permite que mais gente possa apostar agora até às 6 da tarde nas lotéricas. E se você quiser apostar pelo aplicativo Loterias Caixa ou pelo portal Loterias Caixa, as vendas das cotas de bolões, elas seguem até às 8 da noite. Para participar, você pode escolher entre 15 e 20 números dos 25 disponíveis. É claro que quanto mais números você escolhe, o valor vai aumentando. No jogo simples, esse que você marca 15 números, a aposta custa R$ 3,50. Lembrando, para concorrer a um prêmio de 300 milhões de reais, que não acumula, como todos os sorteios especiais da Loteria Caixa, né? Se você jogar e ninguém acertar as 15 dezenas, aí esse prêmio vai ser dividido entre quem acertar as 14. Mas com o tanto de gente que está apostando, vamos ver se vai ter vencedor, então, nas 15 dezenas. Jogou? Se sim, boa sorte para você. Dos estúdios da Rádio Itatiaia em Belo Horizonte, para a rede Itaçati, repórter Alan Passos.
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0: Primeiro, eu vou estar dentro de um rito genérico já informado, mas, antes do início do julgamento, há uma série de questões procedimentais que possivelmente serão levantadas. Ainda não se sabe quem votará e quem pode se declarar suspeito ou ter a suspeição arguída. Esse é o caso de Dias Toffoli, que já sinalizou que não deve participar da análise de mérito. Ele próprio já se declarou impedido em outro julgamento porque a empresa familiar teve negócios com o ex-banqueiro. Por estar implicado, em tese, Alexandre de Moraes também não votaria, mas isso ainda não foi anunciado. É esperado que também sejam questionados o direito de voto de André Mendonça e dos ministros Nunes Marques e Luiz Fux, ambos por supostas relações de seus familiares com Vorkal. Podem também ocorrer procedimentos para adiar a sessão com pedidos de vistas. André Mendonça se articula para antecipar o voto. Já a campanha de Flávio Bolsonaro, também oficialmente investigado pela Polícia Federal desde julho por sua associação com Daniel Vorkaro, se prepara para avaliar os melhores cortes que usará nas redes. Em clima conflagrado entre ministros do Supremo e de divulgação de informações também das relações de parlamentares com Vorkaro, o Congresso sabe que está no caminho das balas perdidas. Na montanha-russa destas eleições presidenciais e da crise do Supremo, ninguém comemora por muito tempo.
1: Berta Macaron para a Rede
2: Em uma coletiva, parlamentares defenderam que Moraes seja afastado da relatoria dos assuntos relacionados ao caso do Banco Master, enquanto o plenário analisa o pedido. Os líderes também cobram uma atuação mais firme do presidente do Supremo, o ministro Edson Fachin, para garantir, segundo eles, um julgamento transparente e sem interferências. Caso o afastamento de Moraes não seja aprovado pelo STF, a oposição promete levar a ofensiva ao Senado e pressionar pela abertura de um processo de impeachment contra o ministro. O senador Carlos Viana foi um dos parlamentares que esteve presente na coletiva e disse que espera que o ministro Alexandre de Moraes seja afastado e que, caso contrário, não vai deixar passar em branco.
3: E eu quero reforçar de que o presidente do Supremo, Edson Fachin, irá fazer uma sessão transparente e afastar o ministro Alexandre de Moraes para que ele responda sem a possibilidade de interferência sobre o inquérito, como já assistimos em outros momentos. Caso contrário, nós faremos uma obstrução contínua sobre todos os trabalhos do Supremo Tribunal Federal.
2: Os ministros vão analisar se existem elementos suficientes para instaurar uma investigação contra Alexandre de Moraes. Não será um julgamento sobre culpa ou inocência, mas uma decisão inédita na história da corte. Pela primeira vez, o plenário vai decidir se um dos próprios ministros deve passar a condição de investigado. De Brasília, Aline Peçanha.
4: Hoje vamos atualizar os destaques do Jornal da Itatiaia desta terça-feira, 15 de setembro de 2026. Com cobertura completa da Itatiaia, o Supremo Tribunal Federal analisa daqui a pouco, a partir de 10 horas, em uma sessão considerada histórica, o relatório da Polícia Federal que reúne mensagens trocadas entre o ministro Alexandre de Moraes e o ex-banqueiro Daniel Vorkaro. A sessão, como eu disse, está marcada para as 10 horas e acontece após 2 semanas de tensão interna na corte.
5: O presidente da corte, Edson Fachin, será o primeiro ministro a votar. O resultado, no entanto, é considerado imprevisível. De um lado, Alexandre de Moraes e aliados podem questionar a legalidade das investigações ou recorrer a um pedido de vista para interromper a análise. Do outro, André Mendonça e ministros próximos a ele podem antecipar os votos caso entendam que há uma tentativa de adiar a decisão.
4: E em resposta ao Supremo, o ministro Alexandre de Moraes chama de fantasiosas as mensagens com Daniel Vorkaro. Direto do STF, ao vivo, fala João Pedro Melo.
6: O ministro Alexandre de Moraes, do STF, acusou também o colega André Mendonça de ter agido de forma ilegal ao conduzir essa investigação envolvendo o ex-banqueiro Daniel Vorkaro. Um documento que foi apresentado ao Supremo durante a madrugada de hoje, Moraes repetiu pelo menos 26 vezes a acusação e disse que Mendonça teria direcionado a apuração para criar uma farsa incriminatória, além de situações fantasiosas. Moraes também classificou como criminosas as mensagens que foram atribuídas a ele e a Daniel Vorkaro.
4: Para a Rede Tassati,
1: Aline Neves
4: e Eustáquio Ramos.
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8: Sou Júnior Moreira e esse é o Conversa de Redação. Nesse dia de julgamento histórico no Supremo Tribunal Federal, porque após 2 semanas de

0: crise, o Supremo realiza hoje uma sessão histórica para analisar o pedido de investigação contra o ministro Alexandre de Moraes. Na madrugada, poucas horas antes da votação inédita, Moraes falou pela primeira vez sobre o caso. O ministro enviou um documento ao presidente da corte e negou ter favorecido Daniel Vorcaro ou o Banco Master e afirmou que a decisão tomada por André Mendonça é ilegal e inconstitucional, né? Poucas horas do julgamento, que começa daqui a pouco às 10 horas da manhã, o ministro Alexandre de Moraes tentou se defender dessa situação num documento muito maior, é lógico, eu estou resumindo aqui em duas linhas. Como eu disse, essa sessão que decide ou não a abertura de investigação contra Moraes começa às 10 horas e será transmitida ao vivo e direto da Suprema Corte. Mardélio Couto traz os detalhes ao vivo para a gente. Mardélio, queria entender de você e o clima nessa manhã, poucas horas antes dessa sessão.
1: Clima agitado aqui na capital federal, Júnior Moreira. Imprensa nacional, imprensa internacional mobilizada, veículos de várias partes do país, também imprensa internacional acompanhando esse dia que promete ser histórico na trajetória do Supremo Tribunal Federal. Nós estamos acompanhando aqui os bastidores, um forte esquema de segurança por aqui, Júnior Moreira. Só entra a imprensa credenciada e tudo é passado pelo detector de metal, tudo checado, um forte esquema de segurança no entorno do Supremo Tribunal Federal para essa sessão que promete ser histórica. Por aqui, Júnior, voto a voto, tudo sendo contado. Resumindo aqui para o ouvinte, o que nós apuramos de bastidores, o que promete acontecer aqui no STF, segundo o retrospecto de votação. Nós temos um grupo pró-Moraes, que deve contar nesse grupo com votos do próprio Moraes, Gilmar Mendes, Flávio Dino e Cristiano Zanin. Levando em conta o retrospecto de votos, do outro lado nós temos mais próximos: André Mendonça, Luiz Fux, Cássio Nunes Marques. Votos indefinidos, Júnior, do presidente da corte, relator aqui do caso, o ministro Edson Fachin, e a ministra Carmen Lúcia, que por conta do perfil discreto, pouca gente tenta arriscar como ela irá se comportar nessa sessão, Júnior Moreira.
0: Obrigado, Mardélio Couto. Pode voltar a qualquer momento durante o Conversa de Redação, trazendo mais informações, informações de momento direto da Suprema Corte. Para me ajudar no debate de hoje, nessa conversa de redação aqui, Rita Mundin, economista, um empresário, apresentador do Itatiaia Negócios, Leonardo Bortoleto, a jornalista Edilene Lopes, que hoje fala direto de São Paulo, ao vivo também com a gente, e a defensora pública, a doutora Silvana Lobo. Ô Edilene, eu vou começar com você esse papo, porque a gente já vem falando ao longo dos dias sobre esse dia de hoje, né? Tudo que falávamos nas últimas duas semanas, focando nessa terça-feira, nesse julgamento que todo mundo está falando e chamando de histórico, né? Mastigando isso tudo, pensando em tudo que a gente já falou, que a gente já ouviu, os bastidores que você apura aí, o que você pode falar para a gente hoje sobre esse assunto?
2: Hoje, ao que tudo indica, no Supremo Tribunal Federal, pode haver uma batalha sangrenta entre os ministros da corte. Isso porque a ala ligada a Alexandre de Moraes deve expor outros colegas que têm uma ligação direta ou indireta com o caso Master e com Daniel Vorcaro. E pode ser uma grande lavagem de roupa suja aberta ao público, que é uma preocupação de Edson Fachin, o presidente da corte, porque pode acabar desmoralizando ainda mais o Supremo Tribunal Federal. Na ordem de falas, depois da Edson Fachin, que é o presidente do Supremo Tribunal Federal, Flávio Dino, pela ordem, seria um dos primeiros a falar. E ele deve fazer uma fala muito incisiva na defesa do voto de Alexandre, na defesa de Alexandre de Moraes, que foi apresentada com 44 páginas de ontem para hoje, dizendo que há uma continuidade do golpe de 2023, que na avaliação dele, o que se começou naquele momento continua agora com uma tentativa de retirá-lo do Supremo Tribunal Federal. É claramente um desvio de foco, porque independente do julgamento dos ataques antidemocráticos feitos em 2023, da quebradeira que aconteceu na Praça dos Três Poderes, Alexandre de Moraes aparece com um elo aparentemente muito forte com o Daniel Vorcaro. 52 mensagens não é pouca coisa. Responder com mensagem de visualização única também não é algo normal. É só para quem tem interesse em esconder a informação que foi enviada. Então a situação dele é complexa. Essa argumentação feita no voto dele retira um pouco do foco por da polêmica em relação a ele. E qual que é a estratégia? Jogar os colegas no fogo. Então, outros colegas que tenham quaisquer ligações com o Banco Master devem ser citadas. E aí, nessa lista, pelo que nós apuramos ao longo dessa semana, podem ser expostas informações contra Cássio Nunes Marques, que tem um filho advogado, Kevin Marques, que prestou consultoria para uma empresa que depois recebeu 6,6 milhões de reais do Banco Master. Luiz Fux também tem um filho que é advogado, Rodrigo Fux, que teria sido convidado por Daniel Vorcaro para um camarote no desfile das campeãs no Rio de Janeiro e teria comparecido a esse desfile, embora os dois tenham negado qualquer relação profissional com Daniel Vorcaro diretamente. Tem ainda o ministro Dias Toffoli, que era sócio lá no hotel ou no resort Itaiaia, a família dele, e depois esse empreendimento teve uma participação, uma parte comprada por um fundo ligado a Fabiano Zetel, que é cunhado de Daniel Vorcaro, e por fim André Mendonça, que recebeu presencialmente Daniel Vorcaro na sede do seu instituto, o ITER, ou ITER, e esse encontro teria sido intermediado por Cezinha de Madureira, que é um deputado federal do PL, que foi alvo de uma investigação, e foi alvo de uma operação da Polícia Federal ontem, autorizada por Flávio Dino, e que teria feito essa intermediação e marcado esse encontro. Inclusive, ele é acusado de um esquema de venda de influência para comprar votos de ministros no Supremo Tribunal Federal e no Superior Tribunal de Justiça. Resumo dessa ópera: se Alexandre de Moraes colocar sua artilharia em campo, ele não apenas tira o foco dele pelo discurso de tentativa de golpe continuado, mas também ele coloca os outros ministros na linha. Hoje nós temos 10 ministros no Supremo Tribunal Federal, porque o Barroso saiu e não foi substituído, já que o nome de Jorge Messias não foi aprovado pelo Senado Federal. Desses 10 ministros, pelo menos 5 têm alguma ligação direta ou indireta com o Supremo Tribunal Federal. É o que mostra Alexandre de Moraes, não é apenas ele, os outros também teriam ligação, embora em outros níveis e indiretamente, mas de toda forma podemos pensar que é um absurdo que da Suprema Corte no Brasil metade dos ministros possam ter algum elo com o principal fraudador do sistema financeiro da história do país. Ou seja, aí de fato deve ser a batalha sangrenta que as fontes estão falando que pode acontecer.
0: Ô Rita Mundim, o dia chegou.
3: Júnior, eu fico assim muito triste, né? Eu tinha dito isso aqui, não sei se vocês se lembram, aqui no Conversa, que o Moraes sairia atirando. E a tentativa dele para que ele, né, seja o paladino da democracia, o ministro justo, seria colocar os seus colegas todos no bolo do Vorcaro. Só que quem tem contrato de mais de 130 milhões, aeronaves, isso tudo passou, né, e passa pelo escritório da esposa dele. Aí eu fiz hoje eu acordei, eu estou muito triste, é muito triste que o Brasil chegue num dia como esse, mas apesar da tristeza, a gente resolve as coisas é pela dor. Aí eu fiz um retrocesso, a nossa jovem democracia, com esses poderes harmônicos, na verdade, o que a gente assistiu desde 1985, lá com a posse do Sarney, o aprimoramento de um coluio entre os três partidos que deveriam ser harmônicos para conduzir a sociedade brasileira, principalmente a prosperidade. Então, o nosso primeiro problema era um problema com a economia, eram os planos heterodoxos. E esse problema foi sanado com o Real, em 1994. Então, a única paz que nós tivemos, mais ou menos, relativa, foi nos dois governos do Fernando Henrique, que foi eleito pela moeda. Ele ganhou 2 mandatos pelo Plano Real. Depois disso, nós começamos com o Mensalão. Veio o Mensalão em 2005, depois do Mensalão veio o Petrolão, veio a Lava Jato, sem falar no impeachment do Collor, né, que passou por uma elba, quem diria, né? E depois veio o impeachment da Dilma, e veio a Lava Jato acabou descondenando um presidente condenado, e aí começou a falta de credibilidade, a ruir a credibilidade da justiça, e a permanecer no Brasil o sentimento da impunidade. Esse sentimento da impunidade é que permeia tudo. E é em nome dessa impunidade que o Alexandre de Moraes tem coragem, no meu ver, na minha opinião, de comparecer hoje a essa plenária. Ele já deveria ter pedido para sair, ele e outros. Mas no caso dele, a relação é muito direta. São muitos milhões, é muita coisa. Então é em nome dessa impunidade que o sistema continua operando. e nós vamos ter, sei lá, o desvio daquele que é, que poderia ser investigado, terminar o dia como herói da nação, falando de um golpe que, na minha opinião, não aconteceu. Então é isso, esse é o Brasil. E o que, que nós precisamos? De segurança jurídica. E você vai acreditar em quem? Nos políticos? No STF? Num Congresso omisso? No Executivo que faz conluio com o Legislativo e também com o Judiciário? Então, nós temos que passar o Brasil a limpo e que a água sanitária em estoque seja usada. Mas, infelizmente, podemos terminar o dia vendo os ministros da Suprema Corte se defenderem no movimento corporativo e sem a menor vergonha na cara de falar um monte de asneira para toda a sociedade brasileira.
0: Leonardo Bortoleto, o dia chegou, a movimentação é grande em Brasília, todo mundo com os olhos voltados para lá, para entender o que vai acontecer a partir das 10 horas da manhã.
4: Bom, chegou o dia, a pipoca está comprada, como prometido, está tudo pronto para poder acompanhar, infelizmente, o show de horror que nós vamos ter que presenciar em Brasília. Eu tive o cuidado, Júnior, de ler parte da defesa do ministro Alexandre de Moraes. Eu entendo que ele já entrou perdendo. Segundo o Alexandre Moraes, o ministro que deve hoje ter abertura de investigação contra ele, um diálogo só é um diálogo quando uma pessoa, você consegue identificar que ela respondeu. Ou seja, se você fizer uma mímica, se você mandar uma mensagem de visualização única, isso não torna um diálogo. Segundo ele, 90% do que está sendo apresentado nunca existiu. Aliás, na defesa não sabe nem escrever o nome certo do aplicativo WhatsApp. Escreve WhatsApp com Z. A outra questão é que ele se coloca como fruto, como a pessoa que está sendo uma retaliação, uma vingança. Ou seja, nenhuma discussão sobre verdadeiramente idoneidade ou fazer uma verdadeira defesa, e sim dizendo que não se pode nem começar a investigação. A gente já sabe quem vota com ele, a gente sabe quem não vota com ele, e tem uma turma que a gente não sabe como que vai votar. E por que eu estou falando isso? Porque quando o ministro Flávio Dino faz o que faz, no tempo que faz, liberando a investida da Polícia Federal contra a Cezinha da Madureira, eu não estou aqui discutindo o juízo e nem falando sobre o mérito. O ministro Flávio Dino, que vai ser um dos primeiros a se pronunciar, já dá um recado à Câmara dos Deputados. Porque isso poderia ter saído na semana passada, duas semanas atrás. Não saiu, saiu agora. Então a gente tem que perceber, dar um passo para trás do problema e tentar enxergar o plano todo. Eu não acredito que a gente não vá ter a oportunidade aproveitada de investigar um ministro do Supremo Tribunal Federal. E há aqueles que efetivamente não defenderem uma investigação, seja no Supremo Tribunal Federal, seja as pessoas que são omissas no Senado Federal, e seja o praticamente silêncio absoluto da Câmara dos Deputados, eu peço a Deus que seja punido na próxima eleição. Então que nós, eleitores e brasileiros, estejamos atentos ao que vai acontecer em Brasília a partir das 10, se tudo deixar, e mesmo que vistas sejam pedidas, que os votos sejam antecipados para quem já tem juízo de valor pronto para poder apresentar o seu resultado e que a gente possa virar essa página suja do Supremo Tribunal Federal da nossa história.
0: Ô Silvana Lobo, nos grupos dos jornalistas que eu participo, o assunto é só esse, né? Acredito que os advogados, os defensores públicos, enfim, os operadores de direito participem de alguns grupos, assim, de WhatsApp e tal. Vocês têm conversado muito sobre esse assunto? Há algumas apostas lá ou não?
5: Um meio bom dia, né? Porque eu também tô com a mesma sensação da Rita. Para mim não é um dia de alegria, é um dia de muita tristeza que a gente tenha que chegar até uma data como essa, com o órgão máximo da justiça brasileira colocado completamente em dúvida, né? Em descrédito e sendo alvo desse tumulto que, como você diz, alguns grupos não. Se você chegar no açougue aqui, tá todo mundo conversando isso. Se você chegar nesse motel aqui da frente, a pessoa que trabalha lá vai estar discutindo isso. Em todo lugar que você chegar, a discussão é essa. Por quê? E aí é o provado o próprio veneno. O próprio Supremo proporcionou isso quando ele começa a fazer transmissões ao vivo e a cores, né, de tudo que é julgado lá. E aí a gente teve os ministros sendo transformados em pessoas célebres, em celebridades, em quase heróis. Basta ver que hoje eles sequer mais vestem a toga. Eles jogam a toga nas costas, fica um sujeito, né, o assessor dele, com a toga, e ele joga a toga nas costas, aquilo fica uma capa. Quando ele levanta, aquilo vem esvoaçante, como se uma capa fosse, porque hoje os juízes se dão o direito de achar que são salvadores da pátria. E que saudade eu tenho da época que os juízes julgavam aquilo que se encontrava nos autos de acordo com o que está escrito nas leis, e que eles tivessem provas e não apenas convicções, né? Ah, eu acho isso, eu acho aquilo. E olha os absurdos que nós estamos dizendo aqui. Tem a ala que defende o Moraes e tem a ala que é contra o Moraes. E a Constituição, gente? Lá é uma corte constitucional. Nós não temos, é zero discussão constitucional a respeito disso. E aí, João, veja bem, a situação é muito importante, que olha só, nós não estamos discutindo, e aí o Bortoleto citou muito bem, a defesa, entre aspas, aí, que o Moraes já fez de si próprio. Gente, a discussão é simplesmente para abrir uma investigação. Todos nós estamos sujeitos a ser investigados. Se existe qualquer dúvida em cima de uma pessoa que esteja dentro do nosso país, ele precisa ser investigado. E aí nós temos não só indícios, mas indícios muito fortes e algumas provas até materiais de que houve realmente algumas conversas estranhas entre um ministro do Supremo e uma pessoa que está sendo acusada do maior golpe financeiro da história do Brasil, né? Do país inteiro, que são umas das maiores do mundo. E com uma prova material muito grande, que é um contrato feito com a mulher dele, que dorme com ele na mesma cama, até segunda ordem, né? Então, qual que é o problema do sujeito ser investigado? Eu acho que deveria ser o contrário. Ele mesmo deveria falar assim: olha, eu faço questão de que seja investigado. É questão, mas eu faço questão que seja investigado. E pode investigar isso muito bem. E outra coisa, o show de horrores que a gente deve ver, que olha bem, a melhor defesa para nós que atuamos, principalmente na esfera criminal, é a defesa. Porque quem tem que provar é quem alega. O que, que nós vamos ter hoje? A melhor defesa não vai ser a defesa, é o ataque dos outros. Ou seja, se tiver todo mundo errado, o meu erro fica menor. Olha, gente, com muita sinceridade, eu penso que esse trem vai ter aí um pedido de adiamento, eles vão empurrar esse trem para depois da eleição. Eu acho que essa vai ser a saída. Mas hoje, o país, as pessoas, o país, todo mundo, ninguém mais vai aceitar uma simples resposta de que não haverá investigação. Condenação, gente, é outra coisa, é um outro processo. Agora é apenas e tão somente se os atos e os fatos descritos, contra fato não há argumento, se eles devem ser investigados. E aqui eu perguntaria, tem alguém, eu acho que nem ele mesmo falaria isso. Tem algum motivo para isso não ser investigado? Se eu não sou culpado, qual é o problema de ser investigado? Muito pelo contrário, a investigação me acolhe, ela me protege. E sei não, viu, gente? Eu tô desanimado pra esse dia de hoje. O dia vai ficar marcado, assim, negativamente na história do país.
0: Olha só, pessoal, o julgamento ocorre em meio a um desgaste da imagem da corte, que todos nós acabamos citando de alguma forma aqui, né? E a pesquisa Quest, divulgada nessa segunda-feira, mostra de forma muito clara isso. A desconfiança em relação ao STF subiu 10 pontos percentuais, atingindo 56% dos entrevistados que afirmam não confiar no tribunal. O índice dos que dizem confiar muito na corte despencou pela metade em relação a agosto, caindo de 18 para 9, enquanto 30% afirmam confiar pouco na instituição. O levantamento também avaliou o embate recente entre os ministros. 37% dos entrevistados consideram correta a postura de André Mendonça, contra 16% a favor de Alexandre de Moraes. A Quest ouviu 2.004 eleitores presencialmente entre os dias 10 e 13 de setembro, bem durante essa crise, né? A margem de erro de 2 pontos percentuais para mais ou para menos. A pesquisa reflete, me parece, que toda a crise que eles se colocaram, né, Bortoleto?
4: E vou juntar duas informações aqui, Júnior Moreira. 56 mais 30. 86% dos brasileiros não confiam ou confiam pouco no Supremo Tribunal Federal. Nós nunca jamais vimos um número tão absurdamente deplorável como esse na nossa justiça e na mais alta corte do país. É muito claro e evidente que esse desgaste traz para dentro do Supremo Tribunal Federal essa desconfiança de maneira irrestrita. Agora eu tenho que de novo ressaltar o que veementemente tenho dito aqui no Conversa de Redação. Nós precisamos, perdão, do Supremo Tribunal Federal. Nós precisamos das instituições, mas nós não precisamos de pessoa nenhuma que está lá. Nenhuma. Porque todas são substituíveis. Se não fosse assim, a gente acreditaria que o absolutismo de dizer que o Estado sou eu valeria. Não é. Pode trocar presidente, pode trocar ministro, pode trocar presidente da República, pode trocar governador, prefeito, vereador, deputado estadual, federal, senador, todo mundo pode, porque o Brasil está acima disso tudo e o Supremo Tribunal Federal está acima das pessoas. Que não misturemos a partir de hoje alhos com bugalhos. O que está em discussão aqui é a conduta de um dos ministros. Talvez seja merecido, talvez investigação a mais de um. Só que não está em xeque e que não misturemos isso. Não está em xeque se precisamos ou não, se devemos ou não ter um Supremo Tribunal Federal. Precisamos melhorar a qualidade de quem está lá dentro. Precisamos melhorar a tecnicidade do que é julgado lá dentro. Mas jamais despender do Supremo Tribunal Federal, porque ele é essencial para a nossa República.
0: O povo meio que entendendo o tamanho da crise do Supremo, né, Silvana? Porque o Bortoleto fez bem, juntou ali os dois dados, né? E mostra que a grande maioria dos brasileiros não confia na Suprema Corte do país.
6: Ô, Júnior, agora você pensa o seguinte. Eu sou o Zé Dendago aqui, o assistido da Defensoria, que tem um processo que está tudo errado, que foi julgado, foi aplicado uma pena sem observar o critério das três fases e ela contraria a Constituição. E o meu processo, eu estou com uma condenação de 18 anos nas costas, completamente errada, e eu estou lá com o Alexandre de Moraes sendo relator do meu recurso extraordinário, ou com o Flávio Dino, relator, ou com qualquer um deles, o André Mendonça como relator. Me fala com pureza da alma se esse meu assistido estaria... Se você fosse esse assistido, meu caro ouvinte, você estaria tranquilo? Você acha que esse ministro iria despender o tempo dele para verificar o seu problema, se o julgamento contra você foi um julgamento contrário à Constituição? Ô, Júnior, ninguém pode ter confiança com essa balbúrdia que tá. Eles não têm tempo para mais nada que não seja o problema pessoal deles lá dentro. Então, nenhum deles poderia estar participando desse julgamento. Todos são impedidos de participar. Quiçá suspeitos, mas impedimento ali a gente não tem dúvida. O Toffoli já se deu por impedido. O Moraes não devia nem ir lá hoje. Ele, se quer ir, ele deveria ir. E se fosse, era para sentar na plateia, pois é um fato que está sendo julgado contra ele. Como é que você vai confiar numa instituição que julga a si mesma? Que vota quando ele mesmo é o réu? Como é que é isso? Isso já aconteceu, né? O inquérito aí das fake news foi aberto sem que a polícia e sem que o Ministério Público tivesse pedido. As investigações foram feitas mesmo se dizendo que não podia ter. Houve denúncia, houve processo, houve condenação, a execução da pena de um trem que sequer poderia ter começado. Então se começou a fazer do jeito que quer. Como é que a gente vai confiar num juiz que em tese deveria ser imparcial? Como é que confia nisso?
4: Mas ele pode votar?
6: Não pode.
4: Pelo amor de Deus,
6: gente, é o fim do mundo. Poder não pode, mas se ele votar hoje, você vai ficar assustado?
4: Infelizmente, não.
0: Edilene, a pesquisa é interessante, estatística também, que você pode fazer diversas leituras, né? O Bortoleto fez uma agora e tem uma outra interessante também, me parece. Só um a cada dez confia na Suprema Corte.
2: Pois é, Júnior. Primeiro dizer, que eu já comentei isso com o Bortoleto aqui, muita gente fala, ah, Edilene fica só digitando. Eu fico mesmo, gente. Eu apuro o tempo inteiro, eu escrevo nota. Pode ir lá no site da Rádio Tatiá, que tá cheio de informação para vocês. E eu falei pro Bortoleto, que eu vou repetir aqui no ar, a fala dele foi irretocável. Porque a gente tem um arranjo de Estado no Brasil, que são três poderes, executivo, legislativo e judiciário. Isso é o chamado sistema de check and balances, ou freios e contrapesos. É justamente para que um poder fiscalize o outro e nenhum prepondere. É fundamental para poder manter a democracia. E o sistema judiciário, um sistema limpo e honesto, também é necessário. Nós chegamos a uma situação em que o comportamento dos ministros, ele extrapolou tanto o que é considerado razoável, que as pessoas perderam a confiança na instituição. E isso é um risco, porque daqui a pouco começa a aparecer um ou outro, como o próprio ex-presidente Jair Bolsonaro já fez no passado, defender o fechamento da Suprema Corte, e isso desestabiliza completamente a democracia. Então as pessoas não confiam na instituição e hoje é difícil defender a instituição porque integrantes do Supremo Tribunal Federal mostram um comportamento que é completamente incompatível com o que deveria ser o do defensor da Constituição brasileira. Então agora quem defende a instituição Supremo Tribunal Federal corre o risco de ser mal interpretado porque os seus membros têm comportamento que não condizem com a posição ou pelo menos alguns de seus membros. Então isso é um risco muito grande. O que o Bortoleto falou é seríssimo. O que tem de se fazer é moralizar o sistema e até, claro, moderar os poderes, porque o papel dos outros poderes é moderar o poder um do outro, o legislativo modera o executivo, que faz o mesmo com o judiciário, enfim, essa existe para isso, existem três para isso. Mas nós temos que prestar atenção na conduta. Quando a gente vê que perdeu a credibilidade e por causa de seus componentes, a gente também corre um sério risco de daqui a pouco alguém falar que não tem que existir Supremo, que não tem que existir Judiciário, e aí o Brasil vira aquela bagunça e acaba virando um governo autoritário, acaba virando uma ditadura ou algo parecido, o que ninguém quer, porque o ideal é ter uma democracia onde as pessoas tenham direito, tenham voz, tenham vez e possam viver com liberdade, respeitados os limites da convivência em sociedade, Júnior. Então, nós estamos indo por um caminho perigoso. Quando uma instituição fica desacreditada em função dos seus membros, o que tem que se fazer é moralizar o comportamento e rever os limites. Mas não, como pode acontecer, defender que um poder acabe, o que eu não duvido nada, que daqui a pouco tem a gente querendo fazer, tanto é que nós passamos pelo que passamos ao longo dos últimos anos no Brasil.
0: Ô Rita, e essa falta de confiança toda acaba esbarrando no mercado financeiro, né? A turma está precificando isso tudo, não está?
3: Pois é, Júnior, isso chama-se insegurança jurídica. Agora eu queria pegar a fala da Edilene, que eu comecei aqui fazendo uma linha do tempo. Com a redemocratização, a nossa jovem democracia está passando por uma séria crise. E o que, que a gente tem que fazer? Na minha opinião, os poderes, não é só o judiciário, quando a gente olha os três poderes, eles estão precisando de reformas, eles estão precisando de ser revisados, ser revistos, porque eles não estão funcionando a contento da sociedade. Pelo contrário, eles estão funcionando, um conversando com o outro, para interesses corporativos. Então é preciso uma reforma política, é preciso uma reforma do judiciário, é preciso uma reforma administrativa. Então o Brasil precisa se reformar, porque desde a Constituição, lá em 1988, eu sempre falei isso, a nossa Constituição foi aprovada e ela traz um caráter, um viés muito forte para o parlamentarismo e o regime é presidencialista. Então é preciso adequar as coisas, porque nós estamos convivendo, por exemplo, com a omissão do Congresso, que poderia colocar o freio no Judiciário. A gente está convivendo com um Executivo que apela cada vez mais para o Judiciário, ao invés de ver as suas pautas aprovadas do Congresso. Então está havendo uma confusão. Então essa crise, ela está mostrando que o Brasil precisa de reformas. A nossa democracia está precisando de ser revisada, reformada, e que ela continue cada vez mais forte, mas não funcionando da forma que ela está, com os poderes atuando de forma corporativa, os representantes do povo atuando de forma corporativa por interesses pessoais e de partidos.
2: Pessoal, Júnior, deixa eu me corrigir rapidamente aqui, porque eu falei que Bolsonaro defendeu o fechamento do Supremo, foi fechamento de Congresso, uma declaração antiga dele. Então, só para fazer a ressalva aqui, que a defesa foi de fechamento do Congresso e não do Supremo.
0: Aquela que ele falou do cabo e soldado, né? Aquela história.
2: Antiga, histórica.
0: Deixa eu dar um pulinho lá em Brasília para a gente dar uma arrematada no conversa de redação. Mardélio Couto segue de lá, direto do Supremo Tribunal Federal. Ainda Mardélio, olhando para o clima, né? O que é a expectativa aí para essa sessão?
1: Exatamente, Júnior Moreira. Um fato histórico vai acontecer aqui no Supremo Tribunal Federal. Nós temos essa divisão clara, segundo informações de bastidores, desses dois grupos, nessa ala pró-Moraes, Moraes, Gilmar Mendes, Flávio Dino, Cristiano Zanin. Do outro lado, mais próximos, temos Mendonça, Luiz Fux, Cássio Nunes Marques, temos aí o presidente Luiz Fachin, que poucos arriscam como deve se comportar, com uma leve tendência, segundo os bastidores, a votar pela abertura de investigação. A ministra Carmen Lúcia, pelo perfil discreto, a mineira, pouca gente arrisca como ela deve votar. O ministro Dias Toffoli deve se declarar impedido. Isso, Júnior, tudo em tese, porque, pelo que apurei aqui nos bastidores, há várias articulações, principalmente por esse grupo mais próximo do Moraes, para tentar essa palavra chamada nulidade. Então vão tentar todos os artifícios. A gente segue acompanhando tudo por aqui. Júnior Moreira.
0: Obrigado, Mardélio Couto. Lógico que a nossa cobertura segue, inclusive, no YouTube. Está interessado nesse assunto, entra lá, youtube.com/Itatiaia Oficial, que você consegue acompanhar ao vivo não só esse pré, mas também o julgamento por completo. Ponto final no nosso Conversa de Redação, que teve Leonardo Bortoleto, Silvana Lobo, Edilene Lopes e Rita Mundin.
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8: 11 horas e 48 minutos.

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8: 11 horas e 59 minutos.
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5: Boa tarde! Meus amigos, ouvintes da Rádio Exclusiva FM, a você que é católico, espírita, livre pensador, evangélicos, católicos, Deus abençoe a vida de cada um de vocês e paz seja convosco. Meus queridos, a palavra de Deus, ela diz: todas as coisas cooperam para o bem daqueles que amam ao Senhor. Se você ama a Deus, creia nessa verdade. Todas as coisas. E todas as coisas, eu digo, todas as coisas mesmo. Até as coisas que nós consideramos ruins, que são insatisfatórias para a nossa vida, Deus, ele tem um propósito. Um propósito em tudo. Em Eclesiastes 3 também diz que há um tempo para todas as coisas debaixo dos céus. Há tempo de falar, tempo de calar, há tempo de nascer, há tempo de morrer, há tempo de juntar as pedras e há tempo também de esparramar as pedras que foram juntadas. Há tempo de abraçar, mas há tempo também de ficar só. Porque Deus, ele sabe como tratar conosco em cada estação que nós estamos passando. Por isso, não considere, tenha um olhar somente que tudo que está acontecendo é ruim. Mas tire experiências em todas essas situações, entendendo que Deus nunca perdeu o controle. Deus nunca perdeu o controle. Nós vamos ouvir uma canção que fala exatamente sobre isso e é o tempo de você enviar uma mensagem aqui para a rádio 37-3513-0001, contando o seu testemunho, fazendo o seu pedido de oração. Participe juntamente conosco dessa programação. Prepare o seu copo com água e já já nós voltaremos com a oração da fé, com a palavra de esperança.

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1: Nós cremos que todas as coisas cooperam mesmo para o bem daqueles que amam ao Senhor Deus. Meus queridos, Jesus acalma uma tempestade. Durante uma forte tempestade em alto mar, Jesus ele foi acordado pelos seus discípulos no barco. E eu quero colocar aqui essa palavra para mim, para você, para aqueles que estão passando por tempestades em sua vida. Queridos, ele ordenou que o vento e as ondas se acalmassem, demonstrando o seu poder sobre a natureza. Se Jesus, a sua palavra, tem poder diante da natureza, quanto mais na situação que você está vivendo? Meus amados, todos nós enfrentamos tempestades em nossa vida. Problemas, medos, crises e incertezas. E os discípulos também estavam passando por uma tempestade real enquanto estava com Jesus no barco. O relato aqui nos ensina sobre a fé, esperança, confiança e o poder em Jesus Cristo. Amados, pode ser que a tempestade que você está passando hoje seja uma das situações citadas. Lembrando que a tempestade ela surgiu durante a obediência dos discípulos em passar por um outro lado. Os discípulos estavam seguindo a direção de Jesus. Estar na vontade de Deus não significa ausência de dificuldades. As tempestades, elas podem surgir mesmo quando nós estamos obedecendo ao Senhor. Olha que coisa fantástica. Lembrando que mesmo Deus pedindo para fazer, ainda acontece tempestades na nossa vida. Por isso, ouvimos e eu digo, todas as coisas cooperam para o bem daqueles que amam a Deus. E o que nós podemos tirar de aplicação dentro deste texto? Problemas nem sempre são sinais de desobediência. Deus, ele continua presente mesmo em meio às crises. Meus amados, em momento de crise, nós conhecemos a Deus. Em tempo de abundância, nós desfrutamos do que Deus nos dá. Nós podemos ver que Jesus estava no barco. Você não está sozinho. As pessoas podem te abandonar. A igreja pode te abandonar. Mas tudo isso faz parte de um propósito. E qual o propósito? Deus está no barco, conduzindo a sua vida para onde você precisa chegar, te dando entendimento e sabedoria e retirando os medos do seu coração. Jesus dormia enquanto a tempestade acontecia. O problema aqui não é Jesus estar dormindo. O problema seria se ele não estivesse no barco. Vou falar de novo para você entender. O problema não é Jesus estar dormindo. O problema seria se ele não estivesse no barco. A minha pergunta é: quem são as pessoas que estão com você dentro do barco? Dentro do barco, eu vou trazer uma explicação melhor. É dentro da situação que você está vivendo. Sua aparência tranquila, contrastava com o desespero dos discípulos. A fato, queridos, O fato de Jesus estar no barco garantiu que eles não seriam destruídos. A garantia da nossa vida que não vamos ser destruídos é porque Jesus está no barco conosco. Podemos ver aqui que às vezes parece que Deus está em silêncio. A presença de Cristo é maior que qualquer tempestade. Vou repetir. Às vezes parece que Deus está em silêncio, não fala nada. Às vezes podemos até perguntar, onde o Senhor está, que o Senhor não me escuta? Mas a presença de Cristo é maior que qualquer tempestade. Apenas creia que Ele está com você. Apenas creia que Ele está com você nessa situação que você está enfrentando. O medo revelou a fragilidade na fé dos discípulos. O medo revelou a fragilidade da fé dos discípulos. E quantas vezes o que nos rouba a fé é o medo. O medo que leva à desesperança. O medo que leva à insegurança, à incerteza do próximo passo. Os discípulos ficaram apavorados, clamando, Senhor, vem nos buscar, vem nos socorrer. E sabe o que Jesus ele falou? O que Jesus está falando agora no seu coração, através dessa transmissão? Sabe o que Jesus ele falou? Jesus questionou, pequena fé. Por que vocês têm uma fé tão pequenininha? O que aprendemos com isso? O medo cresce quando olhamos as circunstâncias. A fé cresce quando olhamos para Cristo. Diga isso. Onde você está, repita isso. O medo cresce quando olhamos apenas as circunstâncias. Agora repita com fé. A fé cresce quando olhamos para Cristo. E essa é uma realidade. Amados, Jesus ele tem autoridade sobre a natureza. Jesus repreendeu o vento e o mar. Imediatamente houve uma grande bonança. O que é isso? Tranquilidade, paz. A criação obedece à voz do Criador. Aprendemos? Nada está fora do controle de Deus. Eu digo para você que me ouve e me assiste, nada está fora do controle de Deus. Nada está fora do controle de Deus. O mesmo Jesus que acalmou o mar pode trazer agora paz ao coração. O mesmo Jesus que acalma o mar é o mesmo que hoje eu digo para você. Ele está acalmando agora e trazendo paz para o seu coração. A tempestade revelou quem é Jesus. Os discípulos ficaram, queridos, admirados. E a pergunta qual foi? Quem é este? A pergunta dos discípulos depois que tudo foi resolvido é: quem é este? A pergunta que as pessoas vão fazer para todos nós é: quem resolveu esse problema? Quem trouxe paz para você resolver essa situação? Quem trouxe cura para essa enfermidade a qual os médicos colocaram como algo que não estão desacreditados pelos médicos? Quem trouxe cura? Quem trouxe a porta aberta? Quem trouxe a solução para esse problema? A experiência fortaleceu a compreensão sobre a divindade e autoridade de Cristo. A fé amadurece quando vemos o agir de Deus nas dificuldades. Enxergamos o que Deus ele está fazendo. Queridos, tempestades são inevitáveis. Jesus estava presente no meio, quando parecia silencioso. O medo dava lugar à confiança. Cristo tem poder para acalmar tempestades que nos assustam, mas nunca terá a palavra final. Veja bem, quando Jesus está no barco, tempestades podem assustar, mas nunca terá a palavra final. A tempestade nunca terá a palavra final na sua vida. A tempestade nunca terá a palavra final na minha vida, e eu creio nisso. Cristo tem poder para acalmar tanto as tempestades extremas quanto as internas em nossa vida. Por isso, creia nessa verdade. Quando Jesus está no barco, a tempestade pode assustar, mas ela nunca terá a palavra final, porque a palavra final, ela vem de Deus. A palavra final, ela vem de Jesus Cristo. Ele dá a palavra final, ele dá o veredito final. Porque todas as coisas cooperam para o bem daqueles que amam a Deus. Nós vamos ouvir uma canção e já nós voltaremos com a palavra de esperança, ou com a oração de esperança, para a sua vida e para a sua casa.

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1: Graças ao Senhor bom Deus, nós cremos em tudo que Deus ele tem feito e continuará fazendo. E eu quero orar por vocês. Vamos orar. Vamos falar com Deus. Senhor Jesus, nesta hora, nós nos conectamos com o Senhor. A palavra de Deus, ela diz, aquilo que é ligado na terra, também é ligado nos céus. E nós unimos a nossa fé nessa hora e ligamos agora ao Senhor com fé. Eu oro, meu Pai, por tudo aquilo que foi falado nessa tarde. Eu peço ao Senhor, meu Deus, que venha trazer sobre a vida de cada ouvinte, a cada pessoa que me assiste nessa hora, confiança em Deus durante as tempestades. Eu peço ao Senhor nessa hora que a fé, ela seja maior do que os medos. Eu oro nessa hora e repreendo todo medo que impede essa mulher, este homem, de avançar nos propósitos que Deus tem estabelecido. Eu clamo por paz que vem de Jesus Cristo para a mente de cada pessoa. Eu oro nessa hora e peço ao Senhor pelo coração e pela família de cada ouvinte agora que está conosco. Eu peço ao Senhor, meu Deus, que venha nessa hora, meu Pai, que o Senhor venha nos apresentar a paz que somente o Senhor é quem pode dar. Senhor, nessa hora pedimos ao Senhor e apresentamos ao Senhor todas as nossas tempestades. Tempestades emocionais, tempestades espirituais, tempestades financeiras, tempestades na saúde. Eu oro nessa hora e repreendo agora toda a tempestade que tem paralisado a vida deste homem e dessa mulher. Nós oramos e reconhecemos a sua autoridade sobre todas as tempestades. Eu declaro, Senhor, agora que a nossa confiança vem estar no poder do Senhor Jesus Cristo. Nos dê discernimento para aprender com as lições que Deus, ele deseja nos ensinar durante a travessia dessas tempestades. A autoridade sobre demônios e sobre doenças. Eu oro nessa hora e repreendo todo o mal na vida desse que me ouve, na vida desse que me assiste. Eu oro e abençoo a sua vida em nome de Jesus. Amém e graças a Deus. Meus queridos, creia nessa realidade, creia nas realidades do reino dos céus, em tudo aquilo que Deus, ele já está fazendo nas nossas vidas. Aos nossos empreendedores do reino de Deus, eu agradeço. 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Que Deus abençoe e prospere a vida de vocês a cada dia. Meus queridos, você pode me seguir também pelas redes sociais, no Instagram, @prdavidalves, e vai ser um prazer ter vocês por lá também, onde é um prazer atender, receber a sua mensagem, e dentro do possível fazer uma oração também e dando o retorno. A vocês que sempre têm enviado mensagem, que Deus abençoe a sua vida. E amanhã, você que é de Pompéu e região, não deixe de estar conosco na Quarta do Poder de Deus, na nossa igreja, Igreja do Evangelho Quadrangular, Rua Dona Joaquina, número 340, bem no centro de Pompéu, aonde nós colocamos ali um lugar de novos começos. Dia 12 de outubro, nós teremos a Corrida No Limite. Nós vamos estar ali, né, em um tempo de comunhão e também exercitando a nossa vida. E eu convido você para estar juntamente conosco. Luciano vai lá correr. Ô, gente, eu não entendo que tudo que eu falo aqui é porque vocês estão só ouvindo. Mas tudo que eu falo com o Luciano é daquela risadinha assim. Tipo assim, ele tá achando que eu vou lá, mas eu não vou não. É mais ou menos isso, Luciano?
2: Tá enganado?
1: Olha. Então, dia 12 de outubro, a Corrida no Limite, exercitando o corpo, também a alma em comunhão e conectando também a Deus, que é o nosso Senhor Jesus Cristo. Meus queridos, até amanhã, se assim o Senhor Deus permitir, um beijo no seu coração, fique em paz.

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2: 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Uma boa tarde pra você. 1:06 já marca os ponteiros. A partir de agora, você confere na sua exclusiva FM 97.9 mais uma edição do nosso Conecta 97. Eu tô animado, hein, gente? Terça-feira, dia 15 de setembro de 2026, uma terça maravilhosa, tarde muito gostosa, e a gente vai te fazendo companhia das 13 horas até as 16. E é naquela pegada, né, com muita música boa, de sucesso, com a agenda do rádio, com fofoca também, tem o nosso Mundo da Fama. Aí, claro, a nossa enquete não pode faltar, né? Eu já quero até liberar o tema de hoje. Ó, preste atenção, dinheiro compra felicidade? Você acha que compra sim e ainda sobra aquele troco? Pra você compra conforto e paz? Você acha que não, não compra, dinheiro não é tudo? Ou você fica naquela de manda o Pix e eu descubro? Deixa registrado aqui no nosso WhatsApp, é o 37-3513-0001. Manda pra cá o seu áudio ou também a sua mensagem de texto. Mas participe, hein? Não fique de fora dessa. E claro, pode pedir a sua música, solicite também aqui, ó. O WhatsApp da rádio é fácil demais. Vou repetir, hein? 37-3513-0001. Essa tarde de terça-feira promete muita coisa, o nosso Conecta vai ser um estouro. E pra começar com o pé direito, o pontapé inicial de hoje vai ser Jorge e Matheus. Fogueira é o nome dela. Boa tarde!
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0: gente, hoje é 15 de setembro, hoje é dia do cliente e é dia nacional do musicoterapeuta, além do dia internacional da democracia. Se estivessem vivos, fariam aniversário hoje a escritora britânica Agatha Christie e o psicanalista, educador, teólogo e escritor brasileiro Rubem Alves. Apagam as velinhas também no dia de hoje Fernanda Torres, atriz brasileira, Angelita Feijó, modelo e atriz, Sorocaba, cantor brasileiro e o MC Kevinho, que nasceu em 1998. Fatos históricos e jornalísticos. Olha, em 1943, Benito Mussolini anunciava a criação do Partido Fascista Republicano. Em 1957, em São Paulo, a greve geral, com 400 mil trabalhadores de seis categorias, acontecia. Era uma greve que teve o apoio organizacional do Partido Comunista Brasileiro, PCB. Em 1971, Stuart Angel, filho da estilista Zuzu Angel, era morto sob tortura na base do Galeão, no Rio de Janeiro. E em 1995 falecia o Coxinha, humorista e ator brasileiro. Em 2019, o cantor, compositor e ator português Roberto Leal também falecia. Ficamos por aqui em mais uma Agenda do Rádio. Amanhã tem muito mais pra você. Até lá!
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5: Gente, eu tô de volta. 1:17. Uma boa tarde para você. Terça-feira boa demais. O nosso Conecta já começou com música boa. E claro, na sequência teve a agenda do rádio para vocês ficarem sabendo de tudo que é celebrado nesse dia 15. 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
1: anotar
0: ser a
1: aqui, meu
0: semana
1: Deus do
0: toda
1: céu.
0: do cliente.
1: Pera aí, deixa eu anotar aqui, pode falar.
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1: Não.
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1: 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Ah, então tá sendo sorteado um boné da Luquete, mais esse carrinho de ambulância. Alô, criançada de plantão! Bora participar, hein? E além disso, acabei de receber aqui a mensagem, ó, do Renato lá do Frigotudo, que tá valendo, tá? 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
4: 1:36.
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4: 1:37, uma excelente terça-feira pra vocês. Nosso Conecta 97 tá de volta. E tamo de volta no pedaço pra mandar mais abraços. Aí, ó, fiz até uma rima, gente. Deixa eu mandar um alô aqui pra Thaís Souza. Ela tá acompanhando a gente lá no bairro Morada do Sol. E ela pediu pra mandar um abraço para o seu filho Lucas. Né? Quer colocar ele nas promoções? Depois, Thaís, deixa o nome completo do Lucas, por favor, tá? Alô, Thalita. Thalita Campos chegou participando do sorteio. Tá ela, tá a sua sobrinha Larissa. Pessoal do bairro Trevo, uma boa tarde pra todos vocês. Alô, Joaquim Lopes, uma excelente semana. Tá o Joaquim, tá a Malvina, o Pedro Henrique. Toda a turma maravilhosa participando. Alô, pessoal do Ferro Velho Danana, uma boa tarde pra vocês. Em especial pra Márcia, a Márcia Aparecida. Ela chegou participando. Alô, Jonathan Douglas. Tá no bairro Várzea das Flores. Já cadastrou o nome dele no sorteio de hoje, é isso aí. Lembrando, hein, tem kit churrasco lá do Frigotudo. E também tem um presente mais que especial lá da Luquete Presentes. Para você estar participando, deixa aqui o seu nome completo, seu telefone de contato e também o seu bairro. É isso mesmo, nome completo, telefone de contato e o bairro. Você registra no nosso WhatsApp. 37-3513-0001. Alô, José Osmar, boa tarde pra você, meu querido. Como é que vai? Tudo bem por aí? A Débora Cruz, gente, chegou participando, foi da enquete. Ela disse que o dinheiro não compra felicidade nem paz, tá? Já o Marden também tá por aqui, ele disse que não, dinheiro não compra tudo. Anderson Neguin, boa tarde, meu querido. Ele tarda, mas não falha, né, o Anderson Neguin. Um abraço mais que especial pra ele e pra galera do Bar do Odair. Tá sempre acompanhando também. Maravilha demais, gente. Lembrando que a nossa enquete de hoje é o seguinte. Dinheiro compra felicidade? Você acha que compra sim e ainda sobra aquele troco? Pra você compra conforto e paz? Você acha que não? Que não compra, dinheiro não é tudo? Ou você fica naquela de manda o Pix e eu descubro? Lá no grupo são 11 votos a favor de não compra, dinheiro não é tudo. Teve um ouvinte aqui também, gente, que participou, foi a Thaís. Ela disse que manda o Pix e ela descobre, tá? Se compra ou não. Grande abraço pra você, viu, Thaís? Muito obrigado pela participação. Vamos de música boa, gente. O Conecta tá cheio de sucesso bom. A gente vai agora de Eduardo Costa. Olha ela aí. Ah, essa é boa demais. Dos grandes palcos pra você aqui no Conecta.

0: exclusivos, Ponteiros está marcando 1 hora 45 minutos. Guilherme Benuto, Panda, eu duvido. Maravilha de programação, hein, gente? E as participações do WhatsApp tá só que pipoca, olha só.
1: Boa tarde, xará. É o Luciano Pereira da Silva, quero concorrer às promoções aí. Se o senhor puder, o senhor manda pra mim uma do Jorge Matheus, a quarta cadeira.
0: Quarta cadeira. É Matheus e Cauã com Jorge Matheus. Essa é boa demais, hein, Luciano? Deixa eu mandar um alô também, gente, pra Giovana Aparecida, no bairro Vargem do Galinheiro. Ela disse sobre a enquete que não compra dinheiro, tá? É, dinheiro não compra tudo, melhor dizendo, né? Grande abraço pra você, viu, minha querida? Alô, Danaida, boa tarde!
2: Tudo bem?
0: Joia!
2: Dinheiro não compra tudo, não. Ele ajuda muito, né? A hora que a gente está precisando, ele ajuda muito. Mas ele não está na frente de tudo, não. Tem muita gente que tem muito dinheiro e não é feliz nem um pouco, sabe?
0: Sim,
2: não tem felicidade,
0: é verdade. Fatos,
2: tem
0: paz, né, Dana?
2: Não tem nada.
0: Né, Aida?
2: Tem só o dinheiro.
0: Sim.
2: Então ele não compra tudo. Eu quero concorrer aí, viu, Sam? E ganhar, tá bom?
0: Tá bom.
2: Tchau, um grande abraço.
0: Pra você também, dona Aida Celeste, muito obrigado pela participação. E eu concordo demais com ela, tá, gente? A opinião da enquete dela, né? Muito boa mesmo. Um grande abraço pra você, Aida. Cláudia Maria Assunção. Boa tarde, minha querida. Ela disse sobre a enquete que dinheiro não compra tudo, tá? A Denise tá participando também. Como é que tá aí, Denise? Joia!
3: Boa tarde, Luciano Silva. Aqui, Denise da Vale das Flores. Se tiver alguma promoção, quero participar.
0: Claro!
3: Eu quero ouvir a música de Renan e Raí.
0: Renan e Raí tem uma muito programada. Tem uma muito boa programada pra você, Denise. Alô, José Roberto. Uma excelente terça-feira, meu querido. Tá pedindo Nando Moreno, Submisso a Você. Pessoal do bairro Morada do Sol, aquele abraço! Wagner Máximo, lá na volta do brejo, na Chiquinho da Quita, ele tá acompanhando. Uma boa tarde pra você, Wagner! Muito obrigado, tá, pela participação. É isso aí, gente, bora participar, tem sorteio no ar pra vocês até às 3 horas da tarde. Você pode estar cadastrando seus dados. Nome completo, telefone de contato e também o seu bairro. É no nosso WhatsApp, hein? É o 37-3513-0001. Vamos com o nosso Mundo da Fama? Tem fofoca chegando por aí no seu Conecta. É a parte 1 desse dia 15.

0: Coladinhos! Chegando por aqui, trazendo muita fofoca nesta terça-feira, 15 de setembro. E a gente já começa aí com Pedro Nersercian saindo à frente aí em defesa de Fiuk em meio a críticas. É um gênio, cara. Também acho. Pedro Nersercian chamou a atenção dos seguidores ao sair em defesa do Fiuk em meio a críticas que o ex-BBB vem recebendo nas redes sociais. O ator publicou um vídeo refletindo sobre a repercussão das últimas semanas depois de Fiuk expor uma grave crise financeira, o rompimento da relação com o pai, Fábio Júnior, e a forma como tem lidado com esse momento. Na minha opinião, o cara é um gênio. Fiuk é fiel a si mesmo, autêntico e expressivo a todo tempo. E eu admiro isso. Esse é um lembrete para você. Existe livre-arbítrio e você tem o direito de ser quem é, quer isso agrade ou não, escreveu Pedro, que atuou ao lado de Fiuk em A Força do Querer. No vídeo, ele também comentou que o artista vem conseguindo lucrar com a repercussão da polêmica. Nos comentários, Fiuk agradeceu a declaração do amigo e relembrou a parceria entre os dois. Ver qualquer um dizendo isso é diferente de te ouvir. Fizemos um trabalho muito importante juntos e foi a única amizade que ficou. Gratidão pelo reconhecimento. Saiba que é um reconhecimento mútuo. Cara, que bacana, né? Valeu, tá aí. É o Pedro Nersercian saindo em defesa do Fiuk. Eu acho o Fiuk realmente, ele é um gênio, né? Muito artista em tudo que ele faz, tanto na música como na interpretação. E o que a gente pode desejar por aqui é sucesso tanto pro Fiuk como o Pedro. São maravilhosos. Vamos lá nessa nova empreitada. Eu já volto. Tem mais fofocas.
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54 minutos, uma boa tarde. É, meu xará, essa aí que você escolheu é boa demais, tem como não, viu, Luciano? Matheus e Cauã, Jorge Matheus, quarta cadeira é o nome dela. Deixa eu mandar um alô aqui, gente, pra minha querida e fiel ouvinte, a Vânia Silva, sempre acompanhando a exclusiva. Grande abraço pra você, Vânia. Ela disse sobre a enquete que dinheiro não compra tudo, tá? Ela é do bairro Loteamento e tá participando dos sorteios. Muito obrigado, tá, Vânia? Uma ótima terça-feira. Alô, Mirelle. Mirelle e toda a família. A mãe dela, Renata, vó Ângela, Júlia, Gabriel, o Juninho, a Bia. Toda a turma lá em Silva Campos, né? Estão acompanhando a gente. Uma boa tarde pra todos vocês. E ela solicitou Mato Grosso e Matias enquanto o sol brilhar. Já, já, dentro de alguns minutos aqui pra você, viu, Mirelle? Pessoal, pessoal, tá rolando o sorteio, tem promoção no ar, ao vivo e a cores pra você aí, ó. Tá cadastrando os seus dados. Deixa aqui nome completo, telefone de contato e o bairro. Hoje temos, gente, um boné da Luquete, mais um carrinho de ambulância. É isso mesmo, a criançada aí, ó, que vai à loucura com esse presente. Tá sendo sorteado pra vocês um mega brinquedo, né? Um carrinho de ambulância. E também um kit churrasco lá do Frigotudo. Tá sendo válido. Participe, hein? Deixe seu nome completo, seu telefone de contato e também o seu bairro aqui no WhatsApp. 37-3513-0001. Renan e Raí, Amor Proibido. Alô, Denise, essa é pra você.

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1: Uma excelente terça-feira, 2 horas, 5 minutos. Marca os ponteiros. Uma boa tarde, hein, gente? Vamos com mais alôs e, claro, mais abraços, porque o WhatsApp tá chovendo mensagem, tá? Tá bonito de se ver. Elisângela Oliveira, boa tarde pra você no bairro Aritana. Como é que vai, minha querida? Tudo bem? A Isabelle Alves também tá por aqui, gente, só que ela é do bairro Volta do Brejo e tá participando, tá, dos sorteios. Isaura de Oliveira, aquele alô no bairro Casas Populares. Um abraço pra toda a turma aí do bairro Casas Populares, tá sempre na nossa sintonia. Rosilene Duarte, ela pediu um abraço para sua filha Luana na loja Soft, no bairro Morada do Sol. Tá acompanhando a gente, a Soft Moda, a loja, né? Derson, como é que vai, meu querido? Tudo bem por aí? Ele disse sobre a enquete que acha que dinheiro não compra tudo, mas tá na dúvida, né? Pode mandar o Pix que ele vê se compra. É o Derson do bairro Cristo, chegou participando dos sorteios também. Uma boa tarde, meu querido. Alô, Maria Lima. Pessoal do bairro Aritana, aquele alô. A zona rural, gente, agora vamos mudar os zooms, né? Vamos pra zona rural. Na Fazenda Floresta, temos aqui, ó, a Ana Paula. Ela tá acompanhando a gente, pediu Zezé de Camargo e Luciano. Flores em Vida é o nome do sucesso. Quero mandar um grande abraço pra Marta, no bairro Cidade Jardim, tá acompanhando a gente. Alô, Adriano, boa tarde pra você, meu querido. Ele disse que dinheiro não compra tudo, tá? Não compra nem a felicidade. Adriano Salles tá acompanhando. A Elaine Amorim, toda a família, a Maria Eduarda, a Maria das Neves. É o pessoal do bairro São José, chegou participando. Alô, meu amigo, meu companheiro, sim, sim. Como é que vai? Tudo bem por aí no bairro da VB? Grande abraço pra você, hein? E é isso aí, gente. Bora participar. Tá rolando sorteio. Tem promoção até as 3 horas da tarde. E você, ó, tem cadeira reservada aqui no Conecta. Chega mais, peça sua música, peça também o seu alô. É pelo nosso WhatsApp, é o 37 3513 0001. Manda pra cá os seus dados, nome completo, telefone de contato e também o seu bairro. Tem kit churrasco e também tem aquele brinde que a criançada vai à loucura, né? É uma ambulância de brinquedo lá da Luquete Presentes. Vamos de música! Atendeu o pedido musical da Mirelle, lá de Silva Campos. Mato Grosso e Matias, Enquanto o Sol Brilhar.

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de volta por aqui. Quem postou foto de cachorrinho da família em post emocionante foi a Rafa Kalimann, lamentando a morte aí do Golden, né? Triste. A Rafa Kalimann lamentou a morte de Alfredo, um golden da família. Emocionada, a influenciadora contou que recebeu a notícia da mãe, Genilda Fernandes, e relembrou os 8 anos de convivência com o cachorro, a quem chamou de guardião e amigo. Rafa também falou sobre a relação de Alfredo com a sua filha Zuza e celebrou os momentos de carinho que os dois viveram antes da partida do pet. Ao

0: compartilhar fotos ao lado do cachorro, ela se despediu com uma mensagem de agradecimento. Obrigado, Deus, por me permitir receber tanto amor.
1: Ai, que lindo, gente!
0: Muito fofo esse momento. Quer dizer, muito triste, né? E fofo os momentos felizes que puderam viver junto a Alfredo, o Golden da família. Quer mais? Eu volto, tá? Tem mais fofocas aqui, apimentada. Já, já.
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4: 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Maravilha, gente. Uma boa tarde pra vocês. 2:20. Tem promoção no ar, tá valendo pra você até as 3 horas da tarde, tá? Participe, não fique de fora. Basta deixar aqui o seu nome completo, seu telefone de contato e também o seu bairro pra gente. 37-3513-0001. Deixa eu mandar um grande abraço pro meu amigo, meu companheiro de longas datas, Marcelão!
5: Boa tarde, Lucianinho Silva.
4: Tudo bem?
5: Participar do sorteio, Marcelo Lardafur. Passar a música Gracial, Paizinho, Careca.
4: Sim.
5: O Hernando lá na, no Alto da Rita. Passar a música pra nós aí, Vitor Hugo e Vitor Hugo. Vitor Hugo e Hugo. Até... É, o mais motivo é nossa família.
4: Isso aí é criança pequena, né? Família é o nome dela, é verdade. Boa demais essa música, um grande abraço pra você, viu, Marcelão? E pro Ricardo Glacial, pra toda a turma. E Margos Pedreira também, não posso esquecer. Estão sempre participando com a gente, viu? Muito obrigado! Deixa eu aproveitar a oportunidade e mandar um alô pra Luana Paulista, no bairro Morro Doce. Helena Vitória, chega pra cá! Boa tarde, minha querida! Marcos Vinícius, Ada Medeiros e toda a turma, uma excelente terça-feira pra vocês. Muito obrigado pela participação, tá bom? Vamos atender o pedido musical então do Marcelo. É Diego e Vitor Hugo, Criança Pequena. Essa aí, né, Marcelão? Pode aumentar o volume.

0: importa a diferença que todos nós temos em nossas famílias. O bem mais precioso que a gente tem, quem vai estar sempre do nosso lado, nos melhores e nos piores momentos da nossa vida, sabe quem é?
1: Família.
0: Se você estiver com a pessoa que você ama, com alguém da sua família, abraça agora e diga para essa pessoa o quanto você ama ela.
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1: 2:33.
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1: 2:33, uma boa tarde pra vocês, terça-feira. É o nosso Conecta 97. É, turma, tá rolando promoção até as 3 horas da tarde em que você pode participar. Manda pra cá os seus dados, nome completo, telefone de contato e também o seu bairro, combinado? 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Deixa eu mandar um abraço aqui, gente, para a galera lá da cooperativa, em especial a turma da Insumos. Pois é, tem uma galera em peso participando por lá. Tá a Lucinha, tem também ele, é o Léo, mandando um alô para sua esposa, Antônia Cristina. Tá acompanhando a gente também e ele ofereceu até música, tá? O homem tá apaixonado. Foi Paula Fernandes, Pássaro de Fogo. Antes, deixa eu só mandar um abraço também pra Joelma, que tá participando aqui, ó. Tem o Gustavo Dutra. Boa tarde pra você, Gustavo. Boa tarde pra Marta Gomes. Alô, Luciana Maria. É do bairro da VB. Uma excelente terça-feira, minha querida. Agora sim, bora de Paula Fernandes, Pássaro de Fogo, em nossa programação.

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0: E bora pra fofoca, porque tem polêmica. Cariúcha detonando Mara Maravilha nas redes sociais. É recalcada. Que história é essa? Deixa eu contar pra vocês. A Cariúcha se manifestou nas redes sociais após Mara Maravilha demonstrar, por meio de sua assessoria, incômodo com um comentário feito pela apresentadora durante uma gravação do Super Pop da Rede TV, exibida na semana passada. Na ocasião, Cariúcha criticou a cantora e a chamou de recalcada, além de rebater as recentes declarações de Mara sobre Xuxa Meneghel. Até porque eu não sou amiga dela e simplesmente eu falei de um fato que ela veio para as redes sociais. Ficou semanas enchendo o saco aí da Xuxa, falando mal do maior da Xuxa, da idade da Xuxa. Amor, você deu a sua opinião e eu dei a minha também. E falo e repito, você é uma recalcada, iniciou Cariúcha. Porque você queria ter o sucesso da Xuxa e não teve. Tem que admitir que a Xuxa é a maior da sua geração. E até hoje, a Xuxa é a rainha. E você tem que aceitar isso, completou Cariúcha. Ai, gente, pois é, fala o que quer, ouve o que não quer, né? Realmente a Xuxa é a rainha da época e continua sendo e vai ser sempre a rainha dos baixinhos e dos altinhos também. Quer mais? Eu já volto, tem mais fofocas aqui, tá? Se liga!
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3: 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Atenção, gente, 1:53, marca os ponteiros. Neste exato momento eu trago por aqui o nome dos ganhadores do sorteio de hoje. Referente a esse dia 15, nessa terça-feira, quem garantiu o kit churrasco foi a Marta Gomes do Nascimento. 5179, final do telefone, bairro dela é o Cidade Jardim. E o presente da Luquete foi o Pedro Henrique Conceição Souza. 5207, final do telefone dele, bairro Loteamento. Aos ganhadores, meus parabéns. Vocês podem estar retirando a autorização de vocês ainda hoje, até às 18 horas. Caso não consiga hoje, retirar em até 2 dias úteis. Deixa eu mandar uma música aqui, ó. Pra Mili, realidade ou fantasia?

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9: Na presença das Santas Chagas de Jesus, convido você e sua família para este momento abençoado na nossa programação. Vamos juntos colocar nas Santas Chagas de Jesus o nosso pedido de oração, a nossa intenção. Prepare o seu ambiente de oração com as fotos, as roupas de família e, de modo particular, lembrando dos enfermos. Traga os nomes por quem vamos interceder e pedir cura e libertação de todos os sofrimentos e dores.
10: Queridos filhos e filhas, nesta terça-feira, nós colocamos nas santas chagas de nosso Senhor Jesus Cristo os irmãos do Brasil e fora do Brasil que estão acometidos de alguma enfermidade física, espiritual e psíquica, rezando e suplicando que Jesus, pelos méritos das suas santas chagas, cure estas enfermidades. Em nome do Pai, e do Filho, e do Espírito Santo. Amém. Creio em Deus Pai Todo-Poderoso, Criador do céu e da terra, e em Jesus Cristo, seu único Filho, nosso Senhor, que foi concebido pelo poder do Espírito Santo, nasceu da Virgem Maria, padeceu sob Pôncio Pilatos, foi crucificado, morto e sepultado, desceu à mansão dos mortos, ressuscitou ao terceiro dia, subiu aos céus, está sentado à direita de Deus Pai Todo-Poderoso, de onde há de vir julgar os vivos e os mortos. Creio no Espírito Santo, na Santa Igreja Católica, na comunhão dos santos, na remissão dos pecados, na ressurreição da carne, na vida eterna. Amém. Ó Jesus, Divino Redentor, tende misericórdia de nós e do mundo inteiro. Deus Santo, Deus Forte, Deus Imortal, tende piedade de nós e do mundo inteiro. Graça, misericórdia, meu Jesus, nos perigos presentes, cobri-nos com vosso preciosíssimo sangue. Pai Eterno, tende misericórdia de nós, pelo sangue de Jesus Cristo, vosso Filho unigênito, tende misericórdia de nós, vos suplicamos. Amém. Neste primeiro mistério do Terço das Santas Chagas, contemplamos a traição de Judas e prisão de Jesus. Como fruto desta dezena das Santas Chagas, vamos pedir por todos os enfermos que estão angustiados em busca de um diagnóstico certo. Rezemos. Eterno Pai, eu vos ofereço as Santas Chagas de nosso Senhor Jesus Cristo para curar as de nossa

0: pelos méritos de vossas santas chagas.
1: Meu Jesus, perdão e misericórdia.
0: Pelos méritos de vossas santas chagas.
1: Meu Jesus, perdão e misericórdia.
0: Pelos méritos de vossas santas chagas.
2: Neste segundo mistério do terço das santas chagas, contemplamos a condenação de Jesus à morte. Rezemos este mistério por todos os enfermos que estão acamados, impedidos pela doença de uma vida plena. Eterno Pai, eu vos ofereço as santas chagas de nosso Senhor Jesus Cristo para curar as de nossas almas.
3: Meu Jesus, perdão e misericórdia.
0: Pelos méritos de vossas santas chagas.
3: Meu Jesus, perdão e misericórdia.
0: Pelos méritos de vossas santas chagas.
3: Meu Jesus, perdão e misericórdia.
0: Pelos méritos de vossas santas chagas.
3: Meu Jesus, perdão e misericórdia.
0: Pelos méritos de vossas santas chagas.
3: Meu Jesus, perdão e misericórdia.
0: Pelos méritos de vossas santas chagas.
3: Meu Jesus, perdão e misericórdia.
0: Pelos méritos de vossas santas chagas.
3: Meu Jesus, perdão e misericórdia.
0: Pelos méritos de vossas santas chagas.
3: Meu Jesus, perdão e misericórdia.
0: Pelos méritos de vossas santas chagas.
3: Meu Jesus, perdão e misericórdia.
0: Pelos méritos de vossas santas chagas.
3: Meu Jesus, perdão e misericórdia.
0: Pelos méritos de vossas santas chagas.
2: Neste terceiro mistério do terço das santas chagas, contemplamos Jesus é pregado na cruz. Ofereçamos esta dezena do terço das santas chagas por todas as pessoas que trabalham e cuidam dos doentes, que tenham paciência e muita serenidade e força. Eterno Pai, eu vos ofereço as santas chagas de nosso Senhor Jesus Cristo para curar as de nossas almas.
4: Meu Jesus, perdão e misericórdia.
0: Pelos méritos de vossas santas chagas.
4: Meu Jesus, perdão e misericórdia.
0: Pelos méritos de vossas santas chagas.
4: Meu Jesus, perdão e misericórdia.
0: Pelos méritos de vossas santas chagas.
4: Meu Jesus, perdão e misericórdia.
0: Pelos méritos de vossas santas chagas.
4: Meu Jesus, perdão e misericórdia.
0: Pelos méritos de vossas santas chagas.
4: Meu Jesus, perdão e misericórdia.
0: Pelos méritos de vossas santas chagas.
4: Meu Jesus, perdão e misericórdia.
0: Pelos méritos de vossas santas chagas.
4: Meu Jesus, perdão e misericórdia.
0: Pelos méritos de vossas santas chagas.
4: Meu Jesus, perdão e misericórdia.
0: Pelos méritos de vossas santas chagas.
4: Meu Jesus, perdão e misericórdia.
0: Pelos méritos de vossas santas chagas.
2: Neste quarto mistério do terço das santas chagas, contemplamos, entregando-se ao Pai, Jesus morre na cruz. E vamos juntos oferecer esta oração por todos aqueles que estão fazendo tratamento invasivos, hemodiálise, quimioterapia, radioterapia e todos os outros tratamentos necessários, porém, que levam a um calvário vivo. Rezemos. Eterno Pai, eu vos ofereço as santas chagas de nosso Senhor Jesus Cristo para curar as de nossas almas.
1: Meu Jesus, perdão e misericórdia.
0: Pelos méritos de vossas santas chagas.
1: Meu Jesus, perdão e misericórdia.
0: Pelos méritos de vossas santas chagas.
1: Meu Jesus, perdão e misericórdia.
0: Pelos méritos de vossas santas chagas.
1: Meu Jesus, perdão e misericórdia.
0: Pelos méritos de vossas santas chagas.
1: Meu Jesus, perdão e misericórdia.
0: Pelos méritos de vossas santas chagas.
1: Meu Jesus, perdão e misericórdia.
0: Pelos méritos de vossas santas chagas.
1: Meu Jesus, perdão e misericórdia.
0: Pelos méritos de vossas santas chagas.
1: Meu Jesus, perdão e misericórdia.
0: Pelos méritos de vossas santas chagas.
1: Meu Jesus, perdão e misericórdia.
0: Pelos méritos de vossas santas chagas.
1: Meu Jesus, perdão e misericórdia.
0: Pelos méritos de vossas santas chagas.
2: No quinto mistério do terço das santas chagas, contemplamos Jesus é transpassado pela lança por um soldado. Rezemos este mistério por todas as pessoas que sofrem desolação,

0: de amor. Eterno Pai, eu vos ofereço as santas chagas de nosso Senhor Jesus Cristo, para curar as de nossas almas.
1: Meu Jesus, perdão e misericórdia.
2: Pelos méritos de vossas santas chagas.
1: Meu Jesus, perdão e misericórdia.
2: Pelos méritos de vossas santas chagas.
1: Meu Jesus, perdão e misericórdia.
2: Pelos méritos de vossas santas chagas.
1: Meu Jesus, perdão e misericórdia.
2: Pelos méritos de vossas santas chagas.
1: Meu Jesus, perdão e misericórdia.
2: Pelos méritos de vossas santas chagas.
1: Meu Jesus, perdão e misericórdia.
2: Pelos méritos de vossas santas chagas.
1: Meu Jesus, perdão e misericórdia.
2: Pelos méritos de vossas santas chagas.
1: Meu Jesus, perdão e misericórdia.
2: Pelos méritos de vossas santas chagas.
1: Meu Jesus, perdão e misericórdia.
2: Pelos méritos de vossas santas chagas.
1: Meu Jesus, perdão e misericórdia.
2: Pelos méritos de vossas santas chagas.
0: Rezemos três vezes. Eterno Pai, eu vos ofereço as santas chagas de nosso Senhor Jesus Cristo, para curar as de nossas almas. Eterno Pai, eu vos ofereço as santas chagas de nosso Senhor Jesus Cristo, para curar as de nossas almas. Eterno Pai, eu vos ofereço as santas chagas de nosso Senhor Jesus Cristo, para curar as de nossas almas. Amém. Queridos filhos e filhas, tendo rezado o terço das Santas Chagas, vamos agora fazer a oração de todos os dias, que é a novena das Santas Chagas de nosso Senhor Jesus Cristo. Rezemos. Por suas santas chagas, suas chagas gloriosas, o Cristo Senhor me proteja e me guarde. Senhor Jesus, foste levado na cruz para que por vossas santas chagas sejam curadas as de nossas almas. Eu vos louvo e agradeço pelo vosso ato redentor. Carregaste em vosso próprio corpo os meus pecados e de toda a humanidade. Nas vossas santas chagas, coloco minhas intenções, minhas preocupações, ansiedades e angústias, minhas enfermidades físicas e psíquicas, meus sofrimentos, dores, alegrias e necessidades. Em vossas santas chagas, Senhor, coloco minha família. Envolvei, Senhor, a mim e meus familiares, protegendo-nos do mal. Coloque a sua intenção. Senhor, ao mostrar vossas santas chagas gloriosas a Tomé e o mandando tocar em vosso lado aberto, o curaste da incredulidade. Eu vos peço, Senhor, permita-me refugiar em vossas santas chagas e, por mérito desses sinais de vosso amor, curai a minha falta de fé. Ó Jesus, pelos méritos de vossa paixão, morte e ressurreição, dai-me a graça de viver os frutos da nossa redenção. Amém.
3: Por tuas chagas, Senhor.
2: Hoje é terça-feira e rezamos juntos o terço das Santas Chagas na hora da misericórdia. Todos os dias, Padre Reginaldo Manzotti, eu, Jason e a família Evangelizar é Preciso do mundo inteiro, rezamos juntos com vocês, pedindo cura e libertação. Divulgue, anuncie para mais pessoas essa poderosa devoção às Santas Chagas de Jesus. Agora ficamos com o Padre Reginaldo Manzotti em palavras de salvação.

Salve Regina, em latim. A gente não escuta mais. Nossa Senhora, advogada nossa, Senhora das dores, faça sua oração pessoal.

Nossa Senhora da Piedade, Nossa Senhora Clemente, Nossa Senhora das Dores, rogai.

0: Maria, Nossa Senhora das Dores, rogai por nós. Escute o que foi deixado na plataforma como testemunho de vida.
1: Me chamo Silvana, sou associada da obra Evangelizar, sou de Mafra, Santa Catarina.
2: Pois não.
1: Quero testemunhar a minha graça alcançada de um emprego. Na novena de São José, de março de 2026, fiz a novena pedindo emprego. E na mesma semana ali da novena, o Senhor rezou com uma mulher para ela conseguir um emprego. Ela estava na mesma situação que eu. Sim. E eu tomei posse como se a oração fosse para mim. E logo em seguida consegui o emprego que eu desejava.
2: Amém.
1: Foi bem rápido e bem como eu queria. Graças recebidas, graça testemunhada. Toca o sino, sacristão.
0: Louvado seja Deus, Silvana, de Mafra, Santa Catarina. Bíblia aberta, cartilha de oração.
3: Fala, Senhor.
0: Hoje, dia de Nossa Senhora das Dores.

0: E o texto de hoje, João 19, 25 a 27. O Senhor esteja convosco, Ele está no meio de nós. Proclamação do Evangelho de Jesus Cristo, segundo João. Glória a vós, Senhor. Junto à cruz de Jesus, estavam de pé sua mãe, a irmã de sua mãe, Maria de Cléofas, e Maria Madalena. Jesus, ao ver a sua mãe e ao lado dela o discípulo que ele amava, disse à mãe: mulher, eis aí teu filho. Depois disse ao discípulo: eis aí tua mãe. E a partir daquela hora, o discípulo a acolheu em sua casa. Palavra da salvação. Glória a vós, Senhor. Que dádiva maravilhosa, não é não? Que presente maravilhoso recebemos de Jesus. Nos deu a sua vida, nos deu a libertação. Como diz o texto de 1 Pedro, por suas chagas fomos curados. Mas, como se não bastasse, ele quis dar ainda mais. Nos deu sua mãe. Eis aí tua mãe, eis aí teu filho. Maria presenciou e teve toda essa situação de dor, de sofrimento. Maria passou dificuldades, Nossa Senhora das Dores. Rogai por nós. E convido você a fazer comigo a oração.
1: Em meio a tanto pranto,
0: Nossa Senhora das Dores, Rainha dos Mártires,
1: parece mentir,
0: que tanto chorastes vosso filho morto para me salvar, alcançai-me uma verdadeira contrição dos meus pecados e uma sincera mudança de vida. Mãe, pela dor que experimentastes quando vosso divino filho, no meio de tantos tormentos, inclinando a cabeça, expirou a vossa vista sobre a cruz, eu vos suplico, por piedade, Nossa Senhora das Dores, advogada dos pecadores, não deixeis de amparar a minha alma na aflição e no combate da terrível passagem desta vida eterna.

E como é possível que neste momento a palavra e a voz me faltem para pronunciar o vosso nome, o nome de Jesus? Rogo-vos desde já a vós e a vosso divino Filho que me socorrais na hora extrema, e assim direi: Jesus e Maria, entrego-vos a minha alma. Nossa Senhora das Dores, nesta hora da misericórdia, queremos pedir, Mãe, vós que conhecestes todas as nossas necessidades, mágoas, tristezas, misérias e esperanças, olhai por nós, Nossa Senhora das Dores. Nossa Senhora das Dores, que no nosso Calvário nos sintamos também acolhidos, que no nosso Calvário também sintamos a Tua presença, Mãe. Nossa Senhora, que acompanhaste Jesus no Calvário, esteja conosco, Mãe, quando mais precisarmos.

0: o olhar de Maria sobre seu filho. Jesus, obrigado por ter nos dado tua mãe. Obrigado por fazermos filhos adotivos de Maria. Obrigado, Nossa Senhora das Dores. Seu manto é negro, seu manto é marcado pela dor. Ajuda-nos.
1: Esse mesmo homem já não era um menino.
0: Nossa Senhora das Dores, abençoai e santificai a água, a roupa dos enfermos e principalmente os que estão com dor. Nossa Senhora das Dores, confortai. Ó Deus, abençoai Pai, Filho, Espírito Santo.

0: amados, povo querido de Deus, vamos para a novena perpétua de Jesus das Santas Chagas, no seu 8º dia, joelho dobrado, coração contrito. E eu convido você a mandar as suas intenções, 41-3221-6060. Rezemos. Por suas santas chagas, suas chagas gloriosas, o Cristo Senhor me proteja e me guarde. Senhor Jesus, foste levado na cruz para que, por vossas santas chagas, sejam curadas as de nossas almas. Eu vos louvo e agradeço pelo vosso ato redentor. Carregaste em vosso próprio corpo os meus pecados e de toda a humanidade. Nas vossas santas chagas, Senhor, coloco minhas intenções, minhas preocupações, ansiedades e angústias, minhas enfermidades físicas e psíquicas, meus sofrimentos, dores, alegrias e necessidades. Em vossas santas chagas, Senhor, coloco a minha família. Envolvei, Senhor, a mim e meus familiares, protegendo-nos do mal. Senhor, ao mostrar vossas santas chagas gloriosas a Tomé e o mandando tocar em vosso lado aberto, o curaste da incredulidade. Eu vos peço, Senhor, permita-me refugiar em vossas santas chagas e, por mérito desses sinais de vosso amor, curai a minha falta de fé. Ó Jesus, pelos méritos de vossa paixão, morte e ressurreição, dai-me a graça de viver os frutos da nossa redenção. Amém. Queridos filhos, filhas, a ação de Deus permanece no seio da Igreja. E milagres e prodígios dos dias de hoje são provas desta presença de Deus, de vidas transformadas, de vidas tocadas pelas santas chagas de nosso Senhor Jesus Cristo. Veja, escute esse testemunho.
1: Fui fazer um exame, né, que começou aquela dor muito forte, e daí, quando veio o resultado, já deu câncer, né? E o meu chão caiu. Foi a primeira vez que eu chorei. Foi o primeiro dia que eu chorei. Mas daí eu me ajoelhei e ponhei nas mãos da Santa Chaga de Jesus. Primeiro lugar, né? Daí fui me operar. E daí mandaram eu me operar, mas tive que fazer 16 químicas, 24 horas da moda da cirurgia. Só tenho a agradecer. Estou aqui com fé, esperança, que graças a Deus tem os outros exames, mas sei que não vai dar mais nada. Estou no tratamento, né? Mas não vou ter mais nada. Se Deus quiser, Deus, já estou curada. Graça alcançada, graça testemunhada. Toca o sino, sacristão.
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3: Minha filha conseguiu um emprego.
4: Deus seja louvado. Toca o sino, sacristão.
2: Vamos rezar por você hoje e transformar a sua vida pela fé.
0: 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E vamos à bênção da casa. Que a vossa divina bênção os acompanhe. Que o Espírito Santo ilumine os seus pensamentos e que seu poder haja por eles em toda parte. Tudo que se encontra nesta casa, os que nela entram, os que dela saem, que Jesus, nas suas santas chagas, nos abençoe e vos preserve do mal, para que nenhuma desgraça se aproxime de vós. O Senhor vos abençoe e vos guarde, que Ele faça seu rosto brilhar sobre vós, que Ele se compadeça de vós e vos dê a paz. Em nome do Pai, do Filho e do Espírito Santo. Amém.

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12: Gente, eu tô de volta. 3:35, marca os ponteiros. Olha, eu voltei pra mandar abraços, tá? O nosso Conecta tá a todo vapor. Deixa eu mandar um grande alô aqui, ó, pra o Lavinho, que tá oferecendo um abraço pra donazinha e também o marido dela. Estão sempre aí em nossa sintonia, meu. Muito obrigado, tá, pela participação. 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Nos dias 18, 19 e 20 de setembro, a partir das 19 horas, a quadra do Jotinha, na Arena Meta Esportes, vai receber grandes jogos de futebol society. É competição, emoção e aquela resenha que não pode faltar, né? 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Deixa eu mandar um alô também, gente, pra Carmen, que tá sempre sintonizada lá no bairro Várzea das Flores, sempre acompanhando. Boa tarde pra você, minha querida. Muito obrigado pela sua participação. Vamos dar sequência musical? A gente vai de Chico Rei Paraná, Um Degrau na Escada.

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2: Do Lobão na Fazenda Saldanha. Queria pedir uma canção, aquela do Zezé de Camargo e Luciano. 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

0: já de volta por aqui a nossa última bem rapidinha. Gominho se irritou com o Ratinho e chamou o apresentador do SBT de péssimo e podre. História é essa? Bem, após Ratinho se referir à deputada Érica Hilton pelo pronome masculino durante um podcast, ainda essa história, Gominho usou suas redes sociais para se manifestar sobre o episódio. O influenciador criticou duramente o apresentador do SBT e fez duras declarações contra ele. Sério, gente, que desgraçado, maldito é o Ratinho. Já deve estar morto por dentro e eu quero que apodreça. Só podia apodrecer longe da TV, né, SBT? Péssimo, podre, escreveu o Gominho no X, antigo Twitter. Tudo isso, gente. Bem, eu vou dar minha opinião. O Ratinho tá se queimando, né? Tá se queimando muito aí por conta de falas. Porque o Ratinho nunca teve papa na língua e isso todo mundo sabe. Não é mesmo? Então, e dessa vez, mais um assunto polêmico. E tá aí, quem fala o que quer, mais uma vez eu digo, ouve o que não quer. E ponto final nesse assunto, a gente vai ficando por aqui, amanhã eu volto. Beijo no coração com mais fofoquinhas. Metendo a língua na vida dos artistas, porque isso eu sei fazer. Até amanhã, tchau, tchau.
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2: Exclusiva. 3:50, uma boa tarde pra você. Nosso Mundo da Fama, parte 5 e a última de hoje foi concluída com sucesso. Gente, quero agradecer a todos vocês que participaram comigo, meu muito obrigado. Sempre é uma honra ter a audiência de cada um, hein? Mais uma terça pra conta. Amanhã, na quarta-feira, se assim Deus quiser, a gente tá de volta com mais Conecta 97, com mais músicas e, claro, a sua participação. A gente tem encontro marcado, hein? Amanhã, às 13 horas, aqui na sua exclusiva FM. Valeu demais, tamo junto, fiquem com Deus. Um excelente restante de terça-feira a todos vocês. E claro, já já vocês têm uma companhia excelente. Francisco Alberto com Parada Sertaneja. A tarde da sua terça ainda fica melhor, viu? Natan e Zé Vaqueiro, aproveita que eu tô obrigado. É a penúltima de hoje, saideira. Simone Mendes, nem a pau. Tchau, tchau, turma.
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0: E esse foi mais um Conecta 97. Valeu demais por se conectar, curtir, cantar, participar e fazer o Conecta 97 acontecer. Segue, marca e fica de olho. A gente volta na próxima edição.
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2: Indicadores agropecuários com Diego Brião. Soja.
3: Os contratos futuros com vencimento em setembro registraram elevação nos Estados Unidos na segunda-feira. Na Bolsa de Chicago, a cotação era de US$ 12,85 por bushel. Valores no mercado físico, no Brasil, por saca de 60 quilos. Estado do Mato Grosso, cidade de Rondonópolis, R$ 147,90. Bahia, região oeste, R$ 149. E Rio Grande do Sul, Nonoai, R$ 139.
2: Boi Gordo.
3: Em São Paulo, na B3, os contratos com vencimento em setembro eram negociados ao final da segunda a R$ 356,80 por arroba. Houve queda de 0,42% no dia. Boia Vista, no Mato Grosso, em Cuiabá, R$ 321,85 por arroba.
2: Café.
3: Os contratos futuros de café arábica com entrega prevista para setembro terminaram a segunda em Nova York, nos Estados Unidos, em queda. A cotação era de R$ 2.093,80 por saca de 60 quilos. No Brasil, no mercado físico, valores do café arábica tipo 6 por saca de 60 quilos. Minas Gerais, Varginha, R$ 1.670 e São Paulo, Franca, R$ 1.640.
2: Milho.
3: Valores no mercado físico, por saca de 60 quilos. Paraná, Marechal Cândido Rondon, R$ 58,00. Valor em estabilidade na comparação com a cotação anterior. E Goiás, Rio Verde, R$ 62,00. Também em estabilidade.
2: Trigo.
3: Valores no mercado físico, por saca. Rio Grande do Sul, Nonoais, R$ 72,00. Em estabilidade. E Paraná, Marechal Cândido Rondon, R$ 78,00. Também em estabilidade.
2: Cana-de-açúcar.
3: Os contratos futuros de açúcar com entrega prevista para outubro terminaram a segunda em Nova York em elevação. A cotação era de US$ 18,16 por libra peso.
2: Feijão.
3: Preço médio por saca no atacado no Paraná. Feijão carioca tipo 1, R$ 284,11 em estabilidade. E feijão preto tipo 1, R$ 200,10 em elevação.
2: Arroz.
3: Valores no mercado físico por saca de 50 quilos. Rio Grande do Sul, média estadual R$ 80,00 em estabilidade. E Santa Catarina, Rio do Sul, R$ 72,00 em elevação.
2: Indicadores Agropecuários, um conteúdo do Grupo Rádio Web. Informação que amplifica conexões.
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1: 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Gentil, e nós de novo, muito boa tarde senhoras, boa tarde senhores, boa tarde pra você que tá aí curtindo já Exclusiva FM, tá aí na 97,9 Exclusiva FM. Estamos iniciando o programa sertanejo, que é o Parada Sertaneja, que vai até às 7 da noite, detonando as melhores por aqui. O ouvinte participa através do nosso WhatsApp, que é o 3513-0001. Nós vamos aí, ouvinte participando, e nós mandando abraço aí pra Simone. A Simone mandando abraço aí pra irmã Silvana Chaves, que está aniversariando hoje. Abração pra ela, um feliz aniversário, que essa data repita por muitos e muitos anos. É nóis, que manda abraço aí pra Thelma, né? Chegou a Thelma, boa tarde, Francisco Alberto. Quero ouvir a música com Guilherme Silva, Até Meu Cavalo Sabe. Abraço também pro Cláudio. Cláudio é lá na Fazenda Olinda do Piau, uma boa tarde pra ele também. Eu joguei a música do Zezé de Camargo e Luciano ali, parece que o Lucianinho tocou ela, gurinha, gurinha, a programação devolveu ela, mas daqui a pouco não, vamos ajeitar aí.
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1: Manda um abraço pra turma também lá na Fazenda Cabaceira, a turma lá puxando o cremoso e ouvir nós, uma boa tarde pra vocês, hein? E já cumprimentando também o pessoal lá na Fazenda Mato Grosso, Paulo, Paulo Henrique, Paulo Afonso e a Eula. E manda um abraço também pro Joque e o Léo lá na Fazenda Mato Grosso. Aquele abraço.

0: aí, 4 horas e 13 minutos da tarde de terça-feira, tá aí o Parada Sertaneja. Alô, Marquinhos Correga, boa tarde. Região de Amaité, aí, não é? A Ponte São Francisco, é essa mesmo? Abraço pro Marquinhos Correga, o moço que vai transportando as mudanças e ouvir nós. E hoje é aniversário do meu amigo Nivaldo Chimango. Daqui a pouco nós vamos ajeitar aí uma moda boa pra você. Falou, Nivaldo Chimango, um abração pra você aí e um feliz aniversário.
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3: Gente, 4 horas 18 minutos e vamos acelerando por aqui, mandando abraço aqui pra, deixa eu ver aqui, mandar abraço pra turma que tá ouvindo nós. Cecílio Só, boa tarde, tudo bom? Cecílio Só e o Moisés, tá lá ajeitando as caixas de som e ouvindo nós. A Ivanilde está ouvindo nós também, boa tarde, Ivanilde. Ela manda um abraço aqui pra mamãe Maria José e pra todos os irmãos e irmãs daqui, e sobrinhos e sobrinhas. Abraço pra todos os familiares da Ivanilde. Daqui a pouquinho nós vamos ajeitar a moda do Tonico Tinoco pra você. O Ítalo Costa também tá ouvindo nós lá nas populares, um abraço pra ele. E hoje é aniversário da dona Lúcia, a Lúcia aniversariando hoje lá na Fazenda das Cabaceiras, tá o Gordo e todos os familiares mandando um abraço pra dona Lúcia, desejando aí um feliz aniversário. É a mamãe do Gordo Balaeiro, aniversariando hoje. Abraço aí pro Gilson, Maria Marlúcia, Toizinho Machado, dona Maria. Abraço pra vocês também. Tem Cresão Pompiano, Jim Cabeção. Vamos ajeitar aqui, mandar um abraço aí pro Reginaldo, lá do supermercado São Luís. A turma também tá ouvindo nós, me parece que é Isaac, lá na fazenda, mandando abraço pro doutor Saldanha e pro Adélcio do Sotico também. Abraço também pro Paraíba do Churrasquinho, tá aí na escuta, uma boa tarde pra ele.

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16: É nóis que volta com boa tarde, muito boa tarde, senhoras, boa tarde, senhores, boa tarde pra você que daí ouvir nós. Aquele abraço, alô turma lá na casa do Paulo. pessoal lá no Grotão, também lá no Aterrado, mais longe um pouquinho tem o Aristides Brito lá em Vitória, no Espírito Santo. E a Terezinha chegou também, um abraço pra Terezinha. Alô, Bárbara, daqui a pouquinho nós vamos ajeitar uma moda boa pra você aí. Falou, Bárbara. Manda um abraço pra turma também. Hoje é aniversário do meu amigo Reginaldo lá do São Luís. É, ele tá mandando abraço pro pai Zico também. E nós mandamos um abraço aí pra você, Reginaldo, desejando aí um feliz aniversário, que essa data repita por muitos e muitos anos. A Laiane também tá mandando abraço aí pra sogra Lúcia, lá na Fazenda das Cabaceiras também, desejando aí um feliz aniversário, que essa data repita por muitos e muitos anos. Essa vai aí pra todos os aniversariantes de hoje. É, tem mais uma lá embaixo que chegou agora cedo ainda. Deixa eu ver se eu localizo ali a nossa ouvinte, que é a Simone. A Simone está mandando um abraço para a irmã Silvana Chaves também, completando mais um ano de vida. Um feliz aniversário, que essa data repita por muitos e muitos anos.

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0: Aê, o cantor mais amado do Brasil, quando os ponteiros marcam 4 horas 46 minutos, cantando aí pra nossa ouvinte Bárbara. Hoje, aniversário do meu amigo Nivaldo Chibango, ele vai receber os abraços de amigos e familiares, e daqui a pouquinho nós vamos ajeitar uma moda boa pra você. Falou, meu amigo Nivaldo Chibango, aquele abraço.
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0: Aí, turma, 9, faltando para 5. Boa tarde, Cristina. Tudo bem? Sou Chiquito, Dona Anitta, Priscila. Tá, turma, ouvi nós. Ó, boa tarde. Alô, bonita. Turma lá no Bar Doguinhos também tá com o rádio ligado. Pá, pararam, pam, quem? Paraguai da Alterosa, boa tarde para ele, Aristides Brito, vitória no Espírito Santo, falou Aristides Brito. E manda um abraço para o Nivaldo Chimango, aniversariando hoje, tá os familiares mandando abraço aí para ele, tá os filhos, né, isso, os filhos Renato, Raquel e Rafael e a esposa Vanusa, tá os genros também, Édero e Jean, e os netos Sofia, Édero, filho e Joaquim. Abração pra você, falou meu amigo Nivaldo Chimango, feliz aniversário, que essa data repita por muitos e muitos anos. Abraços também pra ele, Reginaldo, aniversariando hoje lá no supermercado São Luís, daqui a pouquinho tem moda bonita pra ele também, já tá na ponta das agulhas lá, viu? Tá aí o Gerardo Campos, Geraldo Doraço, boa tarde pra ele, um abraço também pra turma lá na Fazenda Baú. E mais uma vez, manda um abraço pro Gilson e a Maria Marlúcia também, tá ouvindo nós. O Luciano, Luciano e Lenir, lá no 26 de outubro, mais uma vez. Um abraço para vocês. E tem abraços também da Simone Chaves. A Simone abraçando a irmã Silvana, um feliz aniversário. Que essa data repita por muitos e muitos anos.

0: Ronaldo, Adriano e Léo Caetano, cantando aí pra ele, meu amigo Reginaldo, aniversariando hoje lá no São Luís. No outro telefone tem uma mensagem também do Tiãozinho. Alô, Tiãozinho, lá da... deixa eu ver ali, Tião da... Elétrica Valadares, é o Tião da Sanina, abraço pra eles lá, viu? Manda um abraço pra Ângela Alves, que tá ouvindo nós também, viu? Aí, um abraço pra Ângela Alves, tá na escuta aí. E um abraço também pra Flávia, lá no loteamento. Hoje é aniversário também do Arthur, daqui a pouquinho nós vamos ajeitar aí uma moda pro Arthur e a Marcelene. A Marcelene é filha da Gerarda, Geralda Aparecida. E um abraço aí pro Zé Osmar também, né?
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3: Como Jesus nos vê. Por vezes, ao pousarmos os olhos sobre nós mesmos ou sobre o próximo, permitimos que uma severidade implacável embace a nossa visão. Julgamos com o imediatismo da carne, medindo a eternidade pelo tamanho das imperfeições do hoje. Será que o bom mestre de Nazaré olha dessa forma a humanidade, ainda tão ignorante, com tantos defeitos? Ele, o puro por excelência, não se serve das lentes frias do julgamento, onde o mundo aponta criaturas frágeis e caídas. O seu olhar identifica seres que lhe foram confiados pela divindade para a correta condução. Onde nosso orgulho enxerga apenas ignorância, Jesus acolhe corações sedentos de rumo, almas que tateiam na penumbra, ansiando por se libertar da lama que as prende ao chão. Para ele, nosso irmão maior, ainda guardamos a fragilidade de crianças imaturas. Nossos passos trôpegos e rebeldias passageiras clamam pelo amparo constante e por seu terno desvelo. Essa delicadeza compassiva moldou cada passo de sua trajetória terrena. Enquanto os homens viam na manjedoura apenas um canto rústico e esquecido para os animais, Jesus apresentou a própria presença aninhada na simplicidade da natureza. Transformou a palha em um poema de excelsa beleza. O seu olhar sempre enxergou o que estava oculto nas profundezas da alma. Para a mulher de Magdala, cruelmente rotulada pela sociedade como sem valor e prisioneira de sombras espirituais, estendeu ele um olhar que rasgou as aparências. Compreendeu a agonia que sangrava naquele peito feminino, e envolvendo-a em amor sublime, transformou-a na primeira e radiante mensageira da ressurreição. Quando os olhos do mundo viam em Simão Pedro apenas o pescador rude, Jesus divisou o reflexo de Deus pulsando em seu espírito atribulado. Lapidou aquele homem até torná-lo a rocha inabalável da fé cristã através dos séculos. E enquanto o mundo via apenas a névoa espessa da traição, a ternura do olhar do Mestre não se alterou. Enquanto condenamos Judas como um negociante de intenções sombrias, ele viu a alma de um companheiro invigilante em desalinho. Estendeu-lhe braços amorosos e o buscou após a sua dolorosa deserção, convidando-o ao ressarcimento de suas falhas. Diante de Saulo de Tarso, o perseguidor feroz e orgulhoso, Cristo foi ao seu encontro na estrada de Damasco para lembrá-lo de sua nobre missão, tornar-se embaixador da Boa Nova. Inspirados pelo rastro luminoso de Jesus, aprendamos a perceber que mesmo no fundo do pântano denso e escuro, nascem os lírios alvos e perfumados para exalar triunfantes a glória de Deus. Aprendamos que a maldade e o erro são apenas espinheiros e lamas provisórias que revestem por fora o solo sagrado da alma. Somos filhos da luz, criados para mostrar a sublime luz que em nós se aninha. Floresçamos em luz. Aprendamos a nos servir dos olhos de Jesus para olhar a cada um dos nossos irmãos e a nós mesmos. Encontramos-nos aqui para aprender, servir, amparar e amar. Colocados lado a lado, demos-nos as mãos e marchemos para o alto, conquistando virtudes, tornando-nos a cada dia luz mais brilhante.

E assim chegamos ao final de mais um Momento Espírita. 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
1: É nóis que volta na tarde de terça-feira, quando os poderes marcam 5 horas e 7 minutos. Tivemos aí o programa, qual que foi o momento espírita, a mensagem de hoje, como Jesus nos vê. A gente manda um abraço pra turma que tá ouvindo nós. Alô, Careca, boa tarde. Juliano da Trucão, Dindão, Paulinha, Bizinho, Vivi Machado. Abraço para vocês aí, viu? E um abraço pro Serrote, que também tá lá no transporte, na charrete, ouvindo nós. Marcelo também tá aí, o Marcelo. Abraço pro Paizico, a turma aí tá ouvindo nós também, né? E mais uma vez, manda um abraço pro Gordo Balaeiro, ele abraçando a mamãe lá na Fazenda das Cabaceiras, desejando a ela um feliz aniversário, que essa data repita por muitos e muitos anos.
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1: Aí o Bizinho passou por aí, Bizinho, boa tarde, meu companheiro Bizinho, gente boa essa turminha, cê tá Deus tá vendo. Alô, vizinho, abraço a turma aí, todos aí do grupo Compra e Venda de Gado, a turma tá aí ouvindo nós, Cavalgada, Guimarães e Amigos, e a turma lá na Fazenda Buritizinho. O Careca passou por lá, um abraço pro Carlinho da Laíde, o Sargento Sidney, e o Juan tá ouvindo nós também lá em Angaretá. Ricardinho do Salão, uma boa tarde, um abraço pro Alex Boiadeiro e o Juscelino da Água Limpa. Então, Juliano da Trucão também, Tita da Prefeitura, Kessa do Caixote, Ana Paula. E um abraço em Brutuia lá no Pompeu Velho, o Dioninha lá em Pequi. Abraço pra vocês, viu? E o Rafaelzinho, tá? O Rafaelzinho, o Bizinho, o Zé da Brasília e o Elton. Ana Paula, boa tarde pra Ana Paula, Fazenda Floresta, o esposo, tá ouvindo nós também? Cadê a turma? Deixa eu mandar um abraço aqui pro Valdinês. Valdinês e os filhos Wagner e Davi Luiz, é isso mesmo? Abração pra vocês aí, João Carlos, lá na Fazenda Furquia. Abraço pro Dinho, Zé Pezão, toda a turma aí, vou.
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1: Boa tarde, Ana, tudo bem? A Ana e o Odiro também tá lá na volta do brejo. Vamos acelerando aqui que o tempo tá ficando meio corrido, senão não dá quando tocar a moda pra turma, não. Amor não vai faltar. Bruno e Marrone.

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2: Aí, 5 horas e 12 minutos. O Elito Eva Chaveiro Pompiano, boa tarde. Olga e Chicão também estão ouvindo nós. Meu amigo Divino, tá aí acelerando no transporte do leite. Divino José.

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4: Aí, turma, hora certinha, 5:18.
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4: 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Aí, de volta comigo, gente. Abraço pro meu amigo Nivaldo Chimango, aniversariando hoje, recebendo os abraços de amigos e familiares, e nós também desejamos a ele um feliz aniversário. Uma boa tarde, Bolinto. Chegou por aí, um abraço, Bolinto. Um abraço bem pro Catitu e a turma lá da Agropel.
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4: Catitu, manda um abraço pra todos da Agropel. Manda um abraço pra Delma lá na Coca, pra Fatinha e o Libério, Divina Bete. E daqui a pouquinho tem os dois mineiros, a Saudade e o Carreiro.
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4: Chegando abraços também pro Wellington, Wellington e Eva lá do Chaveiro, Pompeano e Maria José lá na cidade de Martinho Campos.
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4: Mais uma vez, manda um abraço pra Olga e o Chicão, a turma lá na... onde? No bairro Dona Joaquina, mas lá em Sete Lagoas, transportando cremoso, tá o meu amigo Divino. Ana e Edir, lá na volta do brejo, tem a Cecília e também tem o Zé Zico.
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4: Aí a turma lá no bar do Guinhos. Alô, Bonita, boa tarde pra Bonita. E a turma lá no bar do Guinhos também curtindo Moda Bonita do Eduardo Costa.

Tá aí, 5 horas 30 minutos, Rio Negro e Solimões, no fim dessa estrada. Boa tarde, meu amigo Lito, aquele abraço. Cadê o Thiago? Tá por aí? Um abraço pro Carlinho da Craviola e a turma que vai acelerando. Uma boa tarde pra você, viu, Carlinho? Se tiver alguma coisa pra nós, você fala com nós. Viola, violão, carne assada, cerveja. Falar em carne assada, rapaz do céu, libero ontem, libero cheiro ontem. Ontem eu tava frissurado, viu? Você tá doido, moço, não te achou carne, meu, viu, Carlinho? Ele não tem miséria, laçou carne, liberou cerveja, liberou charreteiro, um abraço pra você aí. E deixa eu mandar um abraço e mais do que especial pra nosso ouvinte, Lalá. Ei, Lalá, tudo bem com você aí? Abração pro Zé do Galo, um abraço pra Lalá e toda a turma aí ouvir nós. Uma boa tarde, mais uma vez, manda um abraço pra Bárbara. Essa música vai especialmente pra você, viu, Lalá? Ela gosta também do Amado Batista.

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11: É nóis que chega novamente, 20 minutos, voltando para as 18. Lúcio do Cícero, Marcelo e Gabriel, aquele abraço. E mais uma vez, manda um abraço para ele, Reginaldo, lá do supermercado São Luís, aniversariante de hoje. Hoje é aniversário também da Lúcia, lá na Fazenda das Cabaceiras, mamãe do Gordo Balaeiro, um abraço pra ela. Manda um abraço aí pra ele que não está aniversariando, mas tá ouvindo nós. É o moço do churrasquinho, é o Paraíba, tchê, abraço. E mais uma vez, manda um abraço pro Isaac, tá ouvindo nós também. Lá na Fazenda, um abraço pro Dr. Saldanha e o adeus do Sodico, aquele abraço. Manda um abraço aí pra Maria José e todos os familiares também. Quem tá mandando um abraço aí, Ivanildes, boa tarde pra você, Ivanildes. Dudu Imundinho mandou mensagem pra nós, era madrugada e o menino cochilou aqui, viu? O menino que tá cochilando, você tá doido? Dudu Imundinho lá na Fazenda do Canarinho, Arilma lá na cidade de Abaeté, a Thelma tá ouvindo nós, também já curtiu Moda Bonita. Hoje é aniversário também da Silvana Chaves, a Simone mandou um abraço pra ela. Carlão do Bordoce, abraço pra você, viu, Carlão Estribado e o Adin Sanfona também tá lá na escuta. Tem abraços também do Zé Osmar, né? O Zé Osmar misturou no meio da turma, hein, Zé? Nós vamos localizar o Zé Osmar aqui pra dar um alô lá pro Neto, que está aniversariando hoje também. Daqui a pouquinho, chegou aí um abraço pra ele, então. O Zé Osmar tá mandando um abraço pro Neto Arthur, aniversariando hoje. A Marcilene, filha da Geralda Aparecida também, aniversariando, um abraço pra eles. Então, vou mandando um abraço pra turma, Maria José, daqui a pouquinho, tem Luciano Silva cantando pra ela na cidade de Martinho Campos. Mais uma vez, manda um abraço pro Zé do Galo e manda um abraço pra Lala, que tá lá ouvindo nós. Uma boa tarde. Cadê a menina? Tá aí ouvindo nós também, a Lidiane. Boa tarde, Lidiane. Lidiane tá lá na Fazenda JRD, isso mesmo? Abraço aí pra você, viu, Lidiane? Tá aí ouvindo nós. Abraço aí pra toda a turma aí. E hoje tem festa, porque hoje é aniversário também do menino do Magela. E mais uma vez, manda abraço aí pro Tiãozinho, tá ouvindo nós, né? O Tiãozinho eletricista. É o moço que mexe com força. Um abraço pra ele, então. Deixa eu mandar um abraço aí pro Tião, abre nós lá, tá lá no outro telefone, o menino passa pra nós aí. Tião é da Elétrica Valadares. Falou, Tião, Tião da Sonina, um abração pra você aí, viu? E mais uma vez, manda um abraço pro Carlinda Craviola, que tá lá com o rádio ligado, ouvir nós. E hoje tem festa lá na fazenda, lá na região de Martinho Campos. Hoje é aniversário do menino do Magela.
12: Fala, meu amigo Francisco Alberto, que é o Mangelo tá falando, Fazenda Agropecuária Valadares. Queria que você mandasse um abração pro meu filho Arthur, que tá aniversariando hoje. Desejar a ele um feliz aniversário, muitos anos de vida. Toca aí um Léo Canhoto e Robertinho aí, filho.
11: Epa, tô achando que não é Léo Canhoto e Robertinho, não, viu? Tô achando que você enganou. Não será com o Lourenço e Lorival, não, mas nós vamos tocar com a moda boa aqui. Do Rick Renner, tá bom? Do Rick Renner. O menininho tá perguntando, tá preocupado. Quem que é esse que tá falando? Eu falei, é o Magela, senhor. O Magela é filho da Dona Maria costureira. Fala, ah, eu conheci ele.
13: Aí é feio, eu conheço.

0: Gente, 9 minutos, faltando para as 18. Deixa eu mandar um abraço pro Carlinhos, Gabriela, João Miguel, Carlos Eduardo, Maria Eduarda. Alô, Joel, boa tarde, Joel, lá na oficina de bike, apertando os parafusos e ouvindo nós, aquele abraço.
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0: Alô, Careca, um abraço pro Careca, Juliana Trucão, Dindão, Paulinha, Vizinho, Viviane, é Viviane Machado, é isso mesmo? Daqui a pouco nós vamos ajeitar. Porque quando você pediu, mandou o áudio pra nós, o áudio, não, a mensagem, nós já estávamos com a do Bruno Marrone na programação. Você entendeu? Então rodou o Bruno Marrone. Não foi? Na hora que você mandou, já estava rodando o Bruno Marrone. Aí demora um pouquinho, que a programação recusa ela. Mas nós vamos ajeitar daqui a pouquinho mais uma do Bruno Marrone pra você, certo? O Zé Antônio do Nuto, ouve nós lá no loteamento, abraço pra ele, manda um abraço pros Osmar Motos também, Osmar Motos lá na oficina do Totó, e manda um abraço pra namorada do Osmar Motos, de boa. Ivanildes do Chup Chup, aquele abraço, um abraço pra Marlene, pra Gláucia, pra Gliciele, pra Johanna, a Gleice e o George. E manda um abraço pra Cláudio, que tá chegando também, né? Boa tarde, Cláudio. Oi, boa tarde, Francisco Alberto, aqui é a Cláudio. Quero mandar um abraço pro meu sobrinho Arthur, que está aniversariando hoje lá na Fazenda Agro Valadares. Também os primos, Letícia, Larissa, Leonardo e Lara Emanuel, também abraçando o primo Arthur, desejando aí um feliz aniversário, que essa data repita por muitos e muitos anos. Olá, né, Salvador? Chegou em Salvador, Jussara, Maria de Lourdes, a Lorena, a Laura e o Paulo. Aquele abraço! Abraço também pro Hamilton. Hamilton e a Maria estão ouvindo nós. Daqui a pouquinho tem a moda bonita pra vocês. O Anibrânio está ouvindo nós também. Lá na cidade, lá na região de Morada Nova. Daqui a pouquinho vamos ajeitar uma do Jorge Moisés pra ele. E mais uma vez, manda um abraço pro Magela, Magela e todos lá na Agro Valadares, abraçando o filho que tá aniversariando hoje, e mandar um abraço também pro Catitu, né? Catitu lá na Agropel, Catitu, Adelba, lá na Coca, Fatinha, Libério, Divino, Bete, e daqui a pouquinho tem a Saudade e o Carreiro. Música.

0: Valeu.
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2: A hora de retirar nossos chapéus e levar nosso pensamento a Deus. Obrigado, meu Deus, obrigado, minha Nossa Senhora de Aparecida, por mais um dia que se passa, por mais essa noite estrelada que vem chegando. Obrigado, minha Nossa Senhora Aparecida, pelo dom da voz. Na profissão que exercemos, aprendemos uma oração que fala mais ou menos assim: oração a Nossa Senhora de Aparecida, ou Senhora Aparecida, que por Deus foi escolhida padroeira do Brasil. Em todos os lares e adoradas, entre as folhas conservadas do manto azul cor de anil. Desde um palácio enfeitado até um rancho abandonado lá nos confins do sertão, existe imagem querida de Nossa Senhora Aparecida dando a sua proteção. Eis a luz dos viajantes que estão indo lá distante com o coração a sentir. Oh, Senhora Aparecida, olhai minha mãe querida que está bem longe de mim. Um prisioneiro fechado, vendo o céu por entre as grades, lembrando o destino seu, diz com a voz comovida: oh, Senhora Aparecida, perdoai os erros meus. O navegante isolado, sobre os mares arrastrados pela fúria de um trovão, só em teu nome bendito, que a esperança dos aflitos, ele encontra a salvação. Quantas mães juntar os pecinhos, vendo morrer o filhinho, o seu santo nome ela chama, e a Senhora Aparecida devolve de novo a vida do filhinho que ela tanto ama. Um doente agorizado, quando os seus olhos parados, cobrindo de um branco véu, chamando o seu nome santo, envolvido no teu manto, ele subirá para o céu. Eu, sendo um simples artista, à procura de conquista, vou pela estrada da vida e levo comigo a confiança, a imagem na esperança de Nossa Senhora Aparecida. Quando encontro algum fracasso, ou dominado pelo cansaço, eu aperto a sua imagem e a minha fé decidida na Nossa Senhora Aparecida, de novo me dará coragem. Oh, Senhora Aparecida, tu és a estrada florida que nos leva aos pés de Deus, porque todas as estradas se encontram na encruzilhada que é a cruz dos braços seus. É por isso que nossa gente de raça sublime e valente por ninguém será vencido, porque com fé te adoramos, em nossas preces te amamos, oh Senhora Aparecida. Oh, Senhora Aparecida, mãe querida, nos ajudai a vida inteira, ajudai o nosso Brasil, deste povo varonil desta terra brasileira. Em nome do Pai, do Filho e do Espírito Santo. Amém. Uma salva de palmas à padroeira do Brasil.
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gente, nós estamos de volta, os ponteiros já mostram lá em cima, 18 horas e 8 minutos, e o boi tá berrando. Aonde que esse boi tá berrando? É nóis, na noite de quarta-feira, nada, pai, é terça-feira ainda, quarta-feira é amanhã, viu? Alô, Baiano do Buço! Abraço, irmão Baiano do Buço, tá lá ouvindo nós. Alô, Serrote, é o Nascimento Charreteiro, aquele abraço. Manda um abraço pra Vânia também, que tá sempre ouvindo nós. Alô, Ivaninho diz do Chup Chup, mais uma vez, um abraço pra vocês aí. O Wellington Eva pegando a estrada daqui a pouquinho, uma boa viagem pra vocês aí, viu? Ah, Ângela Alves, boa noite, Ângela Alves. Alô, Ângela, Nico, alô, Ângela, alô, Valmiro. E mais uma vez, manda um abraço aí pra ele que tá lá aguardando. Daqui a pouquinho tem Jorge Moisés Manibrano lá na cidade de Morada Nova de Minas. Alô, Zé Carlos, boa noite, Zé Carlos. Zé Carlos, lá da Celaria JD, um abraço aí pro Dinho. O Dinho tá firme com nós, hein, Edinho? Alô, Rogério do Enes, abraço pra ele também, escuta nós lá na Caivoeira, tá lá fazendo caivão e ouvindo nós. E quando fala de caivão, lembro do Joaquim, seu Joaquim, seu Joaquim, a esposa da Dona Maria. Alô, Dona Maria. O menino falou, quem que é Dona Maria? Gente, foi Dona Maria da rádio. E uai, conhece não? É o Vécio Motos, aquele abraço. Essa vai especialmente para ele, Nivaldo Chimango, aniversariante de hoje. Alô, Guinhos, lá do bar, é o... Turma lá do Guinhos, abraço pra vocês. Alô, bonita.

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2: E falou boa noite. Boa noite, gente. Alô, Luiz do Chiquito. Boa noite, Luiz. Como é que tá aí a turma lá do sítio do Urucum? Boa noite pra vocês aí. Manda abraço, bo, Djalma, Adalberto, Dona Ermita, tio Ira. Alô, turma lá em Silva Campos. Aquele abraço. O Miguel do Segura Pião tá mandando abraço aí pra você, viu, Renan? Tá mandando abraço pro Renan e a Branca, a turma lá na Fazenda Mato Grosso. Alô, meu amigo Zé Curubu, vem chegando com a boa noite também. Zé Curubu e Vanessa, aquele abraço.
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2: Hoje é aniversário do Reginaldo lá do Supermercado São Luís, lá da Padre João Porto.
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2: Alô, Zelino, abraço pro Zelino. Zelino é primo do Reginaldo, é o Zelino em Bodo Branco, é o moço lá da Pitangui também.
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2: O Zelino tá mandando um abraço aí pra você, viu, Reginaldo? Ele falou que você é um caboclo bom demais, desejando você um feliz aniversário, que essa data repita por muitos e muitos anos. É o Reginaldo lá do São Luís, então.
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2: Alô, José Branco, lá da Vaza das Flores também. Alô, Terezinho, um abraço pra vocês aí também.
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2: A Nibrânio tá ajeitando o peixe aí. Nossa senhora, você tá doido. Peixe é bom demais, Nibrânio.
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2: Um abraço pro Nibrânio, lá na cidade de Morada Nova. Daqui a pouquinho tem o Jorge Moisés.
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0: Alô, Catitu, um abraço pra turma lá na Agropel também, tá lá ouvindo nós. Ê, Catitu!
1: Sisto Alberto, Catitu. Vai estar aqui ligadinho na sua programação aí. Se tiver como aí mais tarde você tocar pra nós aí, os dois mineiros aí, a saudade e o carreiro. Mandar um abraço pra minha irmã Delba lá na Coca, pra toda essa galera aqui da Agropel da Puxada de Cana aqui, o Guinho, o Brancão, meu irmão, o Genival, o Ramon, o Leandrinho, enfim, pra todos aí, os pessoal das frentes de serviço também, não esquecendo a minha irmã Fatinha, o cunhado Libera lá no Ibitire, o irmão Divino e a cunhada Beth lá no Bonus Park. Uma boa tarde aí, tudo de bom, viu?
0: É, quando ele mandou a mensagem era tarde, agora é mais tarde ainda, porque aquela hora era 5 e pouco, agora já é 18 e pouco, então é mais tarde. A música pediu, vai pro João Carlos do Ziquinha também, vai pro Zé Pereira. Alô, Zé Pereira! Manda um abraço pra dona Silvia também. É aquela que ele fala, né? Já não se ouve o estouro de boiada, e o berrante certamente emudeceu. Já não se ouve mais o grito de um carreiro, infelizmente tudo desapareceu.

vocês que estão me ouvindo, uma história eu vou contar do que aconteceu comigo no estado do Paraná. Fui nascido e fui criado no meio deste sertão. Canto moda, conto verso, mal toco violão. Mas quando eu fui pro Paraná, minha avó mandou levar um burrico alazão. Meu neto leva este burro pra enfrentar o serviço bruto no meio da plantação. Paraná ainda deserto de puro mato fechado, arranjei um servicinho num lugar recanteado. Era longe da cidade, longe da população, era mais de 12 quilômetros da cidade de Campo Mourão. 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Ficou mestre no serviço, pois só faltava falar. 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Era só bambear a rédea do bicho, pegar no rabo do mestiço e derrubar. Um dia de manhã cedo o patrão veio me visitar. Chegou pra mim e disse: hoje é aniversário da cidade, tem muita festa por lá. Tem corrida de animal e é mais de 500 pau pra quem conseguir ganhar. Eu peguei o meu burrico, saí pela estrada fora. Cheguei em Campo Mourão em menos de meia hora. Quando eu ia chegando, vi o alto-falante anunciar: meus senhores, minhas senhoras, a corrida vai começar. Encostei o meu burrico na pista toda lotada. O povo queria ver o animal atravessar a linha de chegada. Os peões que ali estavam de mim deram risada, de ver o casco do meu burro com a ponta toda rachada. Um falava para o outro com gesto muito engraçado: será que ele vai correr neste burrico arejado? Quando deram o apito, quando demos a largada, meu burro arrancou na frente e parecia que estava endiabrado. 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Quando eu vinha voltando bem tranquilo e sossegado, montado no meu burro, no bolso eu trazia um trocado. Não sabia que naquela região comandante, tenente, delegado procurava urgentemente o famoso ladrão de gado. Por mim passou um automóvel na frente e ficou parado. Desceu um cidadão bem vestido, um tenente e dois soldados. Aquele cidadão bem vestido dizia, parecia que era verdade, que eu havia roubado aquele burro de sua propriedade. O sargento foi me algemando e me levando fechado. Quando chegou na delegacia, me entregou pro delegado e disse assim, deste jeito, dando o caso por encerrado: acabamos de prender o famoso ladrão de gado. 30 dias fiquei preso, 30 dias amargurado, pagando sem dever e rezando sem ter pecado. 30 dias esperei meu julgamento. Quando meu julgamento chegou, era grande a multidão. Era como se fosse Riolândia na sua festa do peão. Todo mundo queria conhecer aquele famoso ladrão. Quando eu entrei no fórum acompanhado de dois soldados, vi aquele cidadão bem vestido com seus dois advogados. Ele tocava a questão pra frente para que eu fosse condenado a 100 anos de prisão. Eu ia morrer fechado. Pedi licença pro juiz para que eu pudesse falar que aquele burro era meu e para todo mundo eu podia provar. O promotor bateu na mesa e assim respondeu de lá: se não provar que esse burro é seu, tu vai morrer na cadeia, ninguém mais vai te tirar. O juiz me deu uma chance, trazendo o burro no meio da multidão, amarrado no cabresto, e me entregou nas minhas mãos. Eu estava desesperado, mas não perdi a minha fé. 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

0: Um tremendo rinchado foi mordendo um cidadão que estava tranquilo e folgadão com seus dois advogados. O cidadão se assustou, ficaram admirados por eu provar que o burro era meu e por ser tão ensinado. Ali eu fui absolvido e o cidadão foi condenado a 100 anos de prisão, eu acho que ainda está fechado. E o juiz disse ao povão: este caboclo do sertão fez do seu burrão o mais famoso advogado.
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6: É nóis que volta, gente. 20 minutos faltando para as 19, às 19 horas, em Hilke de Oliveira. Enquanto o Hilke não chega, a festa continua comigo. Augusto Charreteiro, boa tarde, Augusto. Abraço, Augusto. Ouve nós. O Fernando Cocata é ajeitando aí, né, Fernando? Ajeitando as ordenhas ou ajeitando os bebedouros pro gado? Tudo junto? E mais uma vez, o Zé Lino, lá da Pitangui, mandando um abraço pro primo Reginaldo, aniversariando hoje, lá no supermercado São Luís. Cecília, tudo bem? Porém, boa noite, Cecília. Boa noite, Zé Zico, Nadel, João Galão, Branco também tá aí ouvindo nós, Zé Lino. Mandar um abraço aqui pro Dudu, Dudu e Sueli, lá na Fazenda Lajinha, Nelito e o Zé Tucura, também escuta nós por lá, né? Dona Olga, Olga e Chicão também tá na escuta, abraço pra vocês aí. O Zé Branco tá esperando, daqui a pouquinho tem Delmiro e Delmon pra ir lá também, né? Vou mandando abraço pra Cláudia, porque a Cláudia tá aí, mas a Cláudia tá mandando abraço aí pro sobrinho Arthur, aniversariando hoje lá na Agrovaladares. Letícia, Larissa, Leonardo e Lara Emanuel também mandando abraço pro primo Arthur, desejando aí um feliz aniversário. Beleza, então, o Serrote também tá lá ouvindo nós. Serrote, o Careca, mandando abraço pro Naia. O Naia, lá no supermercado São Luís. Aniversariante de hoje, um feliz aniversário, então. Vamos ajeitar, Delmiro e Delmon, que o menino esperou, tem 2 horas que ele tá esperando lá. Vamos ajeitar lá, vamos.

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7: Aí, turma, já 18h48.
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7: É nóis, cochilando em cima do equipamento por aqui, os poderes marcando 18 horas 48 minutos. O avião atrasou um pouquinho hoje, mas ele vem, viu, gente? O avião das 9 tá um pouco atrasado, mas ele vai chegar daqui a pouquinho. Chega aí, cadê o avião, menino? Ajeita o avião das 9 pra nós. Esse menino é bonzinho, mas tem aquele de muro demais. Vai tocar, não? Alô, turma lá no Pompéu Velho, abraço do Tamarim, toda turma lá no Pompéu Velho. Alô, Sargento Sidney, um abraço pro Sargento Sidney, abraço pra Clarice, alô Clarice, alô Mundinho, um abraço pra vocês também, viu? Manda um abraço a todos aí da Polícia Militar, a turma tá sempre ouvindo nós também, né? Sargento Leonardo, cadê ele? Sargento Leonardo é de boa, e um abraço pro Sargento Leonardo, Sargento Rivardo, alô Sargento Certo, tá sumido, ó. Sargento Heloís, alô Dona Fia, alô Buriti Cumprido. Manda um abraço pro Sargento Carlos Henrique também, o capitão, né? O capitão Batista, falou Batista. Hoje a turma mandando abraço pro Nivaldo Chimango, que está aniversariando hoje. hoje. Tem abraços do filho Renato, Raquel, Rafaela, a esposa Vanus, os genros Édero e Jean, os netos Sofia e Édero Filho e o Joaquim. Todos mandando um abraço aí pra ele. Gente boa, Esnivaldo. É o nosso companheiro das cavalgadas também, da firma das cavalgadas com nós. Alô, Zé Pereira, falou dona Silvia, abraço pra Laiana, a Laiana tá mandando abraço pra sogra que está aniversariando hoje, a Lúcia, lá na Fazenda das Cabaceiras, aquele abraço. A Rilma, lá na cidade de Abaeté, um abraço pra Rilma, deixa eu mandar um abraço bem pro Paulo Maurílio, e o Berdoega também, escuta nós lá, né? Gente, amanhã tem nós de novo. Amanhã nós vamos chegar às 4 horas da tarde com mais um Paradão Sertanejo, se der tudo certinho. E o Gordo Balaeiro também tá mandando um abraço pra mamãe Lúcia aniversariando lá na Fazenda das Cabaceiras. E por aqui então nós queremos agradecer a todos vocês.
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1: Muito bem, gente, boa noite. Agora 7 horas 4 minutos. 7 e 4, aqui pelas suas YC833, 97,9 Rádio Exclusiva FM, a dona do primeiro lugar. A partir de agora até as 9, Music in the Night. Continua liberado 37351300001, WhatsApp da Exclusiva. Liberado para você mandar a sua mensagem, pedir sua música, fazer seu oferecimento. Fica à vontade. Hoje, terça-feira, dia 15 de setembro de 2026. E a gente começa então o Music in the Night de hoje com Murilo Ruf. 75, boa noite.

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8: 7h22, boa noite.
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10: E aí, tudo bem? Tô chegando na terça-feira com as notícias do mundo da música. Pra falar que Luan Santana tá trazendo novidade, hein? O Luan Santana já tem encontro marcado com os fãs no feriado de 15 de setembro. O cantor apresenta a turnê Além do Registro no Caminho Niemeyer, em Niterói, no Rio de Janeiro. A apresentação está oficialmente marcada pro domingo, dia 15, e faz parte da agenda da turnê que vem percorrendo diferentes cidades do país. O projeto revisita momentos importantes da carreira do cantor e reúne músicas que marcaram sua trajetória. E tem um detalhe interessante: a agenda oficial de Luan já confirma Niterói justamente para esse feriado. Daqui a pouquinho eu volto com mais notícias do mundo da música. Até já!
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8: Muito bem, gente, boa noite. Agora 7 horas 23 minutos. Tem áudio aqui do Marcelo, né? Diz aí, Marcelo, boa noite.
12: O Rio, para nós então, já que para oferecer música aí para todos aqui na Vale da Flor, passa para nós e Gustavo.

0: problema. Termina comigo antes.
1: Muito bem, tá aí o som, o áudio do Marcelo, então, e a música, né? Gustavo Lima, Termina Comigo Antes.
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0: Quem gostou faz barulho! Muito obrigado, gente. Muito obrigado.
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3: 7h33, boa noite.
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4: 7 horas 35 minutos. Boa noite.

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1: O dia que a pinga foi raiz de verdade, viu?

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5: Olá, presidente Lula, tudo bem? Quem tá falando aqui é Marcelo Emanuel. Gostaria de saber as suas propostas para a segurança pública para o Brasil.
6: Ô Marcelo, eu mandei uma medida constitucional, uma emenda constitucional ao Congresso Nacional para definir a participação do governo federal na segurança pública. Nós queremos envolver o governo federal, o governo estadual, o governo municipal, criar um sistema único de segurança pública para que a gente possa combater definitivamente a bandidagem nesse país.
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8: Faltando 10 para as 8.
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11: De volta! E pra falar de novidade da Simone Mendes, hein? Vai fazer show no Rio! Simone Mendes vai ter um final de semana daqueles no mês de novembro. A cantora se apresenta no Rio de Janeiro no dia 14 de novembro, véspera do feriado de 15 de novembro, no Qual Stage. O show acontece a partir das 10 horas da noite e faz parte dessa nova fase da carreira de Simone, que vem trabalhando o projeto O Melhor de Mim. E não é apenas mais uma apresentação. A cantora chega ao Rio de Janeiro com um repertório que reúne músicas dessa nova fase e sucessos que já fazem parte da história dela com o público. Ou seja, quem estiver no Rio de Janeiro no feriado de 15 de novembro, vale a pena conferir no dia 14 o show da Simone. Daqui a pouco eu volto com mais notícias. Até já!
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16: Agora faltando 8 para as 8. Abraço para Ana Paula. Pessoal lá na Fazenda Floresta, em sintonia. Abraço, obrigado pela companhia.

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8: 8:04, boa noite.
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4: Exclusiva. 8:06. Boa noite. Israel e Rodolfo.

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4: Voltei pra falar do Zeca Pagodinho, hein? Bora falar de pagode agora. Zeca Pagodinho, Alcione e Jorge Aragão estão juntos em uma das reuniões mais especiais do samba brasileiro em 2026, a turnê O Maior Encontro do Samba. O projeto reúne três nomes fundamentais da história do gênero e ainda conta com participações especiais ao longo da turnê. O espetáculo foi pensado como uma grande celebração do samba, misturando clássicos que atravessaram gerações. E entre as músicas do repertório estão verdadeiros hinos, como Deixa a Vida Me Levar, do Zeca, Malandro, Não Sou Mais Disso e Verdade. Zeca Pagodinho, que teve a música bem tocada na época da Copa do Mundo, bate no peito. Daqui a pouquinho eu volto com mais notícias do mundo da música. Até já!
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9: 8 horas 22 minutos, boa noite. Zezé de Camargo.

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1: Guilherme Santiago, canta pra mim, por gentileza. Eu quero tomar uma.

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13: 8h34.
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3: Agora 8h36, boa noite.
4: Alô, Danilo.

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1: De volta aí pra falar sobre a Elis Juste, hein? A Elis Juste encerrou agosto com um resultado que merece atenção. Cowgirl terminou o mês com uma música mais tocada nas rádios monitoradas pela Crowley em todo o Brasil, ultrapassando 12 mil execuções. O resultado coloca a cantora em evidência justamente em um momento de crescimento nacional, depois de apresentações em grandes festas e rodeios do interior de São Paulo. E tem mais novidade vindo aí. Elis gravou um novo audiovisual durante sua apresentação na Festa do Peão de Boiadeiro de Piracicaba. Material que deve chegar ao público já nas próximas semanas. Fique ligado, amanhã eu trago mais notícias do mundo da música. Até lá, tchau!
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3: 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Agora faltando 12 para as 9. Daqui a pouquinho a Voz do Brasil e a partir das 10, Love Hits.
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0: eu acho que você tem que mandar aquela mensagem. Mas manda o que está no seu coração.
1: Porque se fosse eu falaria mais ou menos assim.
2: Ei, boa noite. Antes de te bloquear, eu só vim te dizer que a partir de hoje pode tocar o terror, fazer o que quiser fazer. A boca é sua, curte sua farra. Sinto mais nada.
0: Não, apaga.
2: Oi, boa noite. Só vim

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0: Está no ar a Voz do Brasil. As notícias do governo federal que movimentaram o país no dia de hoje.
1: Olá, uma boa noite.
2: Boa noite para você que nos acompanha em todo o país.
1: Terça-feira, 15 de setembro de 2026.
2: Vamos aos destaques do dia.
1: A infraestrutura por trás da tela. Data centers mantém o mundo conectado.
2: E Brasil sanciona a lei que cria regime tributário especial para a instalação desses espaços no país.
1: É o Redata. A medida prevê incentivos fiscais e o uso de energia renovável. Pablo Mundi.
3: A nova legislação também contempla serviços de computação em nuvem e operações de inteligência artificial, como treinamento e geração de respostas por modelos de IA.
2: Produção agrícola e pecuária.
1: Brasil colheu cerca de 361 milhões de toneladas de grãos na safra 2025-26, 2,6% a mais em relação à anterior.
2: E produção de carnes deve ultrapassar 34 milhões de toneladas em 2026 e 2027. Natália Kozlik.
4: De acordo com a Conab, o resultado permitirá um aumento nas exportações sem comprometer o abastecimento do mercado interno.
1: Um refúgio científico no meio da Amazônia.
2: Às margens do Lago Tefé, a biblioteca reúne mais de 28 mil obras ligadas à região. Cleide Lopes.
5: Localizada em uma região cercada por áreas protegidas, ela é o único local com conteúdo científico em um raio de mais de 500 quilômetros.
1: Hoje na apresentação, Luciana Vasconcelos e Nazi Brum.
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1: Sancionado o regime especial de tributação para serviços de data centers, o Redata.
2: A lei prevê incentivos fiscais e suspende a cobrança de tributos federais para a compra de equipamentos destinados à instalação, ampliação e modernização dos centros de tecnologia, os data centers.
1: Uma das obrigações das empresas é o compromisso com a sustentabilidade e o uso de energia limpa.
2: Mas você sabe o que são os data centers? Vamos entender na reportagem de Pablo Mundim.
3: Data centers são estruturas que armazenam, processam e gerenciam grandes volumes de dados e aplicações digitais. O Brasil passa a ter um regime especial de tributação para estimular a instalação de data centers no país. A nova lei cria incentivos fiscais para a compra de equipamentos usados nesses centros de processamento de dados. Para ter acesso aos benefícios, as empresas terão de cumprir contrapartidas. Entre elas, reservar pelo menos 10% da capacidade de processamento para o mercado interno, utilizar energia de fontes limpas ou renováveis e investir no país. Também haverá exigências de eficiência no uso da água para o resfriamento dos equipamentos. O secretário-executivo do Ministério da Fazenda, Rogério Seron, destaca o papel dessa medida na indústria 4.0.
6: É uma crítica muito recorrente quando se discute data centers, a questão do consumo excessivo de água e que isso pode ser um problema. As novas soluções, já que se chamam de circuitos fechados, o projeto endereça isso de uma forma muito adequada. Então, o consumo de água não será um problema. E a energia, a nossa energia, sim, esses data centers consomem muita energia, mas diferente do resto,